0: Defende maior flexibilidade na relação entre empregadores e trabalhadores com pagamento por hora trabalhada.
1: Bongás, do PT do Rio Grande do Sul, defende a redução da jornada de 44 para 40 horas semanais, sem diminuição de salário. O deputado rejeita o argumento de que a medida prejudica a economia, comparando a crítica à resistência histórica contra a ampliação dos direitos trabalhistas. A
0: enfermeira Rejane, do PCdoB do Rio de Janeiro, afirma que o fim da escala 6x1 beneficia principalmente trabalhadores submetidos a jornadas exaustivas. Ela alerta que a situação atual prejudica profissionais de atividades essenciais, além de comprometer a qualidade do atendimento à população.
1: O fim da escala 6x1 é uma das propostas incluídas na pauta do plenário da Câmara. As informações sobre o resultado das votações de hoje estarão na edição de amanhã.
0: Termina agora o Jornal Câmara dos Deputados, com trabalhos técnicos de Everson Urani e apresentação de Márcio Aquiles Sardi e José Carlos Andrade. Uma ótima noite para você.
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0: tu passa com tua mulher, tudo comportado, né, tu?
1: Hoje é o dia mais romântico da semana. Hoje é o dia de você dar espetáculo. Como é bonito ver pessoas felizes dando espetáculo. Tudo bem contigo, irmão Felipe Dalmolin?
2: Tudo bem, Teta. Parabéns pela tua coragem. Eu confesso, ainda estou chocado, mas assim, tenho que admirar, né? Por todo o respeito que eu tenho, nada, tanto pela amigão, sua escolha, nada, pela liberdade, quanto para as pessoas que optam por mudar de vida assim, isso, radicalmente.
1: Verdade, a gente tem que mudar.
2: Só tem uma pergunta a fazer que eu faço sempre. A tua esposa e teus filhos estão sabendo, estão lhe apoiando nessa
1: decisão?
2: Eles
1: estão me apoiando em todos os momentos da minha vida.
2: Ah, que bom. Então tá tudo certo.
1: A gente já vai falar disso, porque os ouvintes não estão entendendo.
2: Ah, tem ouvinte reclamando?
1: Não, calma. Giovanizinho, tudo bem contigo?
3: Tudo bem, Tetinha. Eu tô um pouco chocado, mas tô bem.
1: É. Caroca, tudo bem contigo?
4: Cara,
1: o que vocês estão
4: dizendo? Se eu disser que eu tô, como é que é? Qual foi a pergunta?
1: É
4: que eu tô meio chocado.
1: É, você está chocado também? Ah, ou não?
4: É sim, cara, é porque eu te conheci desde
1: mas
4: pequeno,
1: o que que eu fiz
4: te
1: errado?
2: Conheci, criança, cara. Menina.
4: Te conheci.
1: Eu sei, mas o que que eu fiz errado, gente? O que que eu fiz?
4: Hello, yeah, yeah.
2: Neste momento, ovelha passa.
1: Nesse momento, como é que você está, meu amigo Papaiãozinho? Tudo bem contigo?
3: Ah, eu não sei o que que estão falando, tá um burburinho, o que que tu andou fazendo?
1: Ô, papai, eu vou explicar, o ouvinte que não tá entendendo,
3: já
1: gente.
3: Já quatro pessoas me perguntavam, vem cá, ele é fresco mesmo?
4: Meu Deus!
1: Tá assim? Gente, calma aí, eu tô fazendo meus extras nas redes sociais, né? Por sinal, graças a Deus, agradecer a Deus pelas oportunidades.
2: Agradece a Deus,
1: é,
2: Deus.
1: A gente vai buscando e fortalecendo.
3: Mas precisa se fiadar pra isso?
1: Não, cara, eu vou dizer uma coisa, eu não me importo com isso, o importante é caindo na conta lá.
2: Isso, Teta,
3: cara, eu não quero te assustar, cara, mas
2: para aí,
3: esse teu lado do rosto tá ficando todo preto.
2: Não, cara, nada, o que que tá acontecendo?
3: É verdade, gente, tá escurecendo.
1: Tem uma marca de depilação a laser que é muito boa, gente, eu tô fazendo propaganda.
4: É uma máquina, né?
1: Isso.
4: Cara, eu fiz isso aí, cara.
1: Aonde?
4: Eu fiz isso aí, eu fiquei pelado, entrei nessa máquina, olha só a cor que eu fiquei.
2: Bem.
4: Acho que deu uma torradinha, né?
2: Ai. Extra forte.
1: E eu estou fazendo essa divulgação lá na minha rede social, pode olhar lá quem não viu.
2: Não é isso
1: ainda,
2: que
1: né?
2: Eu vi. É, exatamente. Mas queria que tu explicasse pros ouvintes que não viram, pra saber do que estamos falando.
1: É verdade que eu estou fazendo a minha barba, gente. Como eu faço o trabalho de palhaço, eu não gosto muito de barba, né?
2: Uhum.
1: E aí, às vezes, tem que me pintar, tem que fazer os trabalhos, as ações, os vídeos. Eu tô fazendo laser. Depilação a laser.
2: Na barba.
3: Tá, mas a parte do bumbum tu não vai falar.
1: Não, essa parte não, essa parte eu vou deixar aí.
2: Alguma outra parte do teu corpo que tu quer tirar, não?
4: Bumbum. Eu olha, fiz, cara, eu acho que tem que.
1: Mas não,
4: tem que dar uma salva de palmas pra ele, porque ele é corajoso.
2: Eu falei a coragem?
1: Não, eu não vou dizer, acho errado alguma pessoa
2: não,
1: fazer
2: eu
1: isso.
2: Não acho errado
4: não,
2: nada.
4: Não, ninguém tá falando nada.
2: Se a tua mulher tá sabendo que os filhos te apoiam, cara.
1: O que que tem de errado
4: cara,
1: nisso?
4: Eu te achava tão tosco quando te conheci.
1: É
4: uma coisa assim, meu. Sei lá.
1: É
4: não dá pra acreditar que tu mudou tanto.
1: Não, é que são oportunidades que chegam pra gente.
4: Tenta.
1: Eu apostei naquela oportunidade. Que vai fazer eu construir um quarto, construir mais uma parte da minha casa e eu estou correndo em busca.
2: Não, beleza, mas e
4: se fizer um puxadinho, tu depila o bumbum?
1: Ô, meu, eu vou dizer um negócio, cara, que sabe, já me fantasiei, gente, de Xuxa, correto?
2: Não,
1: né?
2: É isso que eu queria perguntar.
4: Padre.
1: Já de padre, já me fantasiei de como é que é? De prenda, né? E aí o cara que fazia a abertura dele, eu não me importo com essas coisas, não.
2: Não, não, mas é isso, ela é, por um certo lado.
4: Não, mas
2: é
4: isso.
2: Eu queria saber qual o limite.
4: Uma coisa.
2: É, eu queria
4: agora
2: saber qual é o limite.
4: Transformar é outra.
1: Que limite tu quer falar?
2: O limite pra conseguir essas coisas, tipo assim, pra conseguir um quarto, o que tu tá disposto a fazer?
1: Ah, eu tô disposto a trabalhar.
3: Vamos tentar dar uma encurtada.
4: Cara, eu tinha um amigo, nós temos um amigo comum que dizia, todo homem tem seu preço.
1: É verdade.
3: Ô, Teta, agora, vamos só pra encurtar, assim, a situação.
1: Vai, meu, fala o que tu quer falar, diga, não esconda nada.
3: Vai ter algum tipo de correr risco de tu daqui a pouco ficar às margens de uma rodovia também, Teta?
4: Opa!
2: Que isso? Tá desvirtuando. Não,
1: cara. Pô, meu, sacanagem, cara. Tá então, tu imagina todos os homens que fazem isso nesse momento, estão escutando o que, que ele tá pensando da tua pessoa,
4: verdade, jogando. Não, cara, é o que eu tô preocupado.
1: Preconceito.
4: É.
1: Aquele nosso cliente que tá na rádio, que faz isso, o que ele tá achando?
4: É verdade. A única coisa que me causa espanto é que eu te conheci lá, né? De pé descalço.
1: Eu continuo.
4: Entendeu?
1: Eu não dependo.
4: Correndo atrás das porcas, das ovelhas. E agora se cuidando com.
1: Pois é, cara. Eu não depilei o bumbum, o peito não tá depilado, olha
2: ainda,
1: aqui.
2: Ainda.
4: Isso aí, tem gente almoçando, meu.
2: Pelo amor, que visão do inferno. Até porque nem dá, né? Não tem empresa que consiga fazer isso.
1: Tu que me deu a ideia.
4: Não. Aí tem uma trilha pra essa aí. Se no dia que ele tirar esse pelo todo, galera. Quando é tempo de tosquia, já clarei o dia com outro, sabe?
2: Pra fazer um pala, né?
1: Calma aí.
4: Seu esquilador pra isso.
1: Heron Felipe Dalmolin, você me deu a ideia uma vez, eu me lembro como fosse hoje, eu anotei num papel, você tem que ir atrás do negócio de depilação pra ti, meu. Você claro. Tem que ir, você vai ganhar
2: não,
1: dinheiro.
2: Mas não pensei que fosse fazer na barba, né, cara?
1: Ah, mas eu comecei por cima, né?
2: Olha aí.
4: Ô, meu, se por cima já deu essa grana, imagina por baixo.
1: Heron da mãe, não foi você que deu essa ideia? Fala aí, seja sincero, você
2: sim,
1: não
2: porque mente. Na época nós tínhamos um patrocínio aqui na rádio de uma empresa dessa.
1: Mas eu fiquei com a ideia, né?
2: Aí eu só disse o seguinte, tem que fazer 500 dessas.
1: Mas você me deu a ideia, o que que você disse? Por que que você não faz uma parceria?
2: Mas não pra fazer depilação na barba, mas tudo bem, cada um.
1: Mas você não especificou.
2: É que não adianta, eu sou velho, Pedro.
4: E dói.
1: Não dói nada, gente. Ah, e fica bem bom mesmo.
2: É mesmo. Legal.

0: Sessões, 8 sessões, essa barba não cresce mais, eu sei que não quer mais, gente. Olha aí,
1: olha aí, cara.
2: Quer não quer mais,
0: lá,
2: então.
0: Quer mandar mais pra Bianca, todo mundo lá.
1: Tudo bem, cara, tudo bem, cada um faz o que quer na vida.
2: Tu vai tirar alguma coisa a mais do teu corpo, não?
1: Ah, vai diminuir?
0: Ah, não, não.
1: Vai cortar?
0: Parte. Eu vou.
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0: Em nome de quem?
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4: Não.
1: Você não, quem foi que falou esses dias aqui no programa que bota o aquecedor antes de tomar banho no inverno? Foi tudo, né?
0: Mas aí.
1: Foi a primeira coisa que veio em minha mente, né?
0: Aí calma aí, eu faço o negócio, gente, me permitam, né? Vai, termina o jabá aí, Gil.
4: Não, e aí o Nica.
2: Patrocinador.
1: Não, é jabá, cara.
0: Patrocinador, vai, Zé.
4: Não, e aí o Nica disse: olha, cara, pra tomar aquele banho. Assim, ó, e de empoderamento. É banho de empoderamento.
1: Cara, o Queco tem razão.
0: E aí, Gil, fechou? Aí tem que passar onde?
4: É, na obra Materiais de Construção, cara. Um abraço pro Nica.
0: Ô, gente, se você falar que escutou na Encanto FM,
4: isso!
0: Tem um desconto especial.
3: Isso aí.
0: Ô, gente, eu vou falar um negócio pra vocês que é coisas boas que a gente tem que espalhar nesse mundo. 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
1: Que show, e o garçom dele, o ator.
0: Vai estar lá também.
2: Filmes adultos.
4: Carioca, diz pra ele que tem um pessoal aqui em Lajeado também, tá entrando nesse mundo.
1: Tem, Roca Salles também.
4: O Veríssimo? É mesmo? O Rudimar?
0: Olha aí, gente.
1: Cara. Descobriu que aquela careca é sensual.
0: Olha aí. Opa! Se você fosse convidado, Giovanni Gil, fazer um filme e você ganhasse, tipo assim, uns 50 mil pra atuar no filme, a tua esposa ia deixar você atuar?
4: Claro. Lógico.
0: É mesmo? Não sei. Sem
4: problema.
2: Não deixaria.
4: É aquela velha história.
0: Carioca, tu?
2: Nem eu queria.
1: Eu já fui convidado.
4: Por que ela vai se adornar de uma coisa que ela nem tá usando?
0: Eita.
4: Opa!
0: Eu também não ia, não.
2: Eu não tenho talento pra isso.
0: Eu também não. Eu não tenho gingado.
4: Ah, cara, o problema é o seguinte, eu fico com pena do câmera.
2: Mas tu faria o papel, assim, múltiplo?
4: Sim. Gil? Qualquer papel. Claro.
1: Qualquer Deus. Papel.
4: Todos.
0: Giovanni Gil.
1: Todos os lados. É. Opa!
2: Por 50 mil.
4: Ah, eu fiz Gil quase qualquer coisa. Eu fico imaginando, cara.
0: Ó, Gil, calma aí, Gil.
1: Pobre. Para com isso. O Jota tem razão, cara. Todo mundo tem seu preço.
0: Mas, ó, eu vou dizer um negócio. O do Gil também tem valor, hein? 50 mil, gente.
4: Olha aí.
0: Tu acabou de falar.
4: Exato. Claro. Não, eu só fico com pena do câmera, cara.
0: Por quê?
4: O cara tem que ficar lá quase 10 horas, né? Pra aguentar o meu desempenho.
0: A desenvoltura.
1: 10 horas, Gil.
4: É, no mínimo.
1: Meu Deus, 10 horas de ronco.
2: Propaganda é alma do negócio.
1: Meu Deus do céu, mas é mentiroso. Bota na máquina aí, Tenta.
2: Mentira.
0: Gente, hoje é dia do profissional liberal, hoje é dia do serviço de saúde.
1: Tu?
0: E como assim?
1: Tu é um profissional liberal.
4: Tá
1: liberando tudo.
4: Liberando tudo.
2: E profissão, né?

0: é profissional.
1: Ganhando pra isso é profissional.
2: Sai daí, gente, sai daí. Hoje, hoje é dia da Mata Atlântica também, viu,
0: olha
2: gente?
0: Aí.
2: Olha aí. Olha ali, ó, gente.
1: Quebre da Mata Atlântica.
2: Sinal, vocês vão entender.
0: A finaleira ou é o início da Mata Atlântica ali em Torres?
1: Hein? Faz, tanto faz.
0: É. Não, mas é.
1: Já tem início e fim. Tá dizendo que é uma parte tem, dela termina ali.
2: Sabe sim, qual que é o.
1: As araucárias, né? São, é o que resta da Mata Atlântica. Puxa, aqui, que a gente enxerga uma que outra. Né,
2: cara? Sabe qual que é o ritmo musical que a Mata Atlântica mais gosta de escutar?
0: Não, qual é? Qual é?
2: Não sabe, Babel?
0: Não sei.
2: Samba de raiz.
0: Aê! Merece, né?
2: Sim, vai!
0: Merece! Merece! É ruim que dói!
1: Pensei que ia pegar a metralhadora.
2: Olha aqui, ó, gente, quer mandar um abraço aí. Hoje é dia da lontra, viu,
0: aê,
2: gente?
0: Aê! Achei um bichinho bonitinho.
1: É bonito.
0: Bonitinho.
1: É
2: mas
1: bonito.
2: Os pescadores não gostam, viu, gente?
0: É, por quê?
2: Se você bota o espinhel no momento certo da pesca, né? Ou você bota a rede, você acaba chegando lá, só tem a cabeça do animal. A lontra vem e come.
1: Come sabe? O peixe, né?
2: Come o peixe. Isso aí, o pessoal que pesca não gosta, gente. Não gosta de verdade. Bota lá o espinhel, bota lá a rede e a lontra vem e acaba comendo, viu, gente? Fica só a cabeça. Isso aí, é isso aí. Vamos lá, gente, que ela está
0: mas
2: chegando.
0: O bicho tem que comer?
2: Eu sei.
0: Tá no habitat dele?
2: Lógico, nós que estamos errados.
0: É.
2: Tá no habitat dele, tem que comer, né? É minha amiga Charlotte.
3: Oi, Tita, antes de mais nada, parabéns pra você pela coragem, você está aí. Não dá bola pra esses invejosos, eu te entendo e te parabenizo.
2: Você tem um homem que já fez isso.
3: Seja
2: tá
3: bem-vindo ao mundo que nós sofremos. Agora você viu como nós mulheres sofremos com depilação, né?
2: Viu? Olha aí.
3: Viu como dói, mas faz bem. Dói, mas é bom, né, Teta?
2: Ah, mas tem um processo que faz mais.
3: Você concorda com essa frase?
2: Eu concordo.
3: Dói, mas é bom.
2: Eita!
0: Epa! Ai, ai, ai, ai, ai, quando ele falar isso aí, cara.
2: Eita, sai daí, ô Charlotte, vai.
3: Vamos com Danton Melo de aniversário.
0: Oh, Danton!
3: Irmão mais novo do Celto.
0: Já apresentei ele.
3: Acho que é o mais velho, 51.
0: Já apresentei ele numa danceteria em Santa Catarina.
3: É, ele é mais velho, 51 anos. Roberto Bom Tempo, lembram dele?
0: Não.
3: Fazia sempre papel de jagunço nas novelas, 63
0: isso,
3: anos.
0: Isso, eu lembro dele.
3: Mas é, tem uns dentes Roberta. Estranhos assim.
0: Isso, eu não me lembro.
3: E ela, Ivete Sangalo.
2: Olha, Ivete, beijo!
0: A Veveca.
3: Minha amiga, 54 anos.
0: Eu gosto muito da Ivete. Que ela já tinha passado na mão do Luciano Huck.
2: Não sabia?
3: Sim, ela é verdade.
1: Na época, eu acho que ela foi um pouquinho antes dela sair.
0: Pensei que
1: tu ia
0: ficar braba comigo, só
3: porque Não, eu tô bem relax. Passou a TPM já. Tá.
2: Que isso?
0: Sabe que quando eu falo que passa na mão de um passando, tu fica sem revolta?
3: É, eu revolto mesmo, mas quando eu tô na TPM.
0: Ah, então tá bom, desculpa.
3: Hoje eu tô light.
0: É, eu fiz pra te provocar.
3: Não adianta me provocar.
0: Então tá bom.
1: Meu Deus, que voz grave que ela
0: quem
1: tem.
0: Quem será que a Ivete agora vai, hein?
3: Ela está começando um relacionamento de novo, depois de sofrer muito com o último, né?
2: Olha aí.
0: Com quem?
3: E com flerte. Eu até vou procurar, não me lembro o nome dele.
2: Eu também não sei.
3: É um anônimo.
2: Pô, tu viu o filho dela como tá tocando bem, né?
0: É Marcelinho. Percussionista.
2: É bom demais.
0: A Ivete, né?
3: Thiago Maia, empresário.
2: Olha o Thiago Maia.
1: Olha aí.
3: O nome do jogador. Do Inter. Mesmo nome do Thiago Maia do Inter, mas não é aquele, tá?
1: Ah, não é o do Inter.
3: Não é.
1: Então tá bom.
3: Aliás, o Grêmio ontem se ferrou, né?
2: É verdade, dois. Ô, gente, como é que funciona isso, Charlotte? Você não entende muito, mas alguém daqui da mesa...
3: Eu entendo.
2: É que vai ter que ter mais um jogo? Como é que é isso?
3: Não, eu não sei, assim, em linhas gerais. Tá falando da Sul-Americana, né?
0: Isso, eu acho que ele se classificou, mas não como primeiro do grupo.
2: Ele ganhou, mas não ganhou.
3: Eu não entendo muito, mas a Sul-Americana, ela tem diferente da Libertadores, onde dois se classificam na fase de grupos. Apenas um direto. E o segundo do grupo vai pra uma repescagem contra os terceiros da Libertadores.
0: Isso, e aí o Grêmio foi pra isso.
3: Isso, agora o Grêmio aguarda então
0: pra ver
3: quem vai sobrar lá da Libertadores pra fazer
1: sexta-feira.
3: Pra fazer um mata-mata.
0: Ah, poxa, e o Grêmio jogos. Podia ter se classificado ontem.
3: É.
1: Mas quase rolou um mata-mata ontem.
0: Ah, é? Que houve?
1: Ah, quase que o Castro foi, né?
3: Meu Deus.
1: Quase que mataram ele.
3: Só pra deixar claro, esses jogos é tudo pra depois da Copa, porque agora só tem mais uma rodada no Brasil.
0: Os olhos é tudo voltado pra Copa.
2: Copa do Mundo.
0: Vai ser uma bagunça essa Copa.
3: O Flamengo ganhou na Libertadores.
1: A seleção brasileira está se apresentando hoje lá na Granja Comas.
3: Isso.
0: É, cara, e eu quero ver essa bagunça que vai ser em três países pela primeira vez.
2: Quem
0: e
2: sabe eles trabalham um pouquinho na granja lá.
1: E o Irã já disse que vai ficar no México.
3: Meu Deus. Sentido.
2: Ai, meu Deus do céu. Vamos seguindo.
0: Vamos lá.
2: Gil, quem está de aniversário?
1: Cara, mandar um abraço pra ela, uma queridona ali de Arroio do Meio, a Dirce Chauren.
2: Oi, Dirce.
1: Para

0: Bem, felicidade, Dirce. Sabe quem tá de aniversário hoje, cara?
1: Quem, mano?
0: É o Lucas Eboni. Grande Lucas Eboni.
2: Como é que era a música dele? Chevette, não é?
0: Chevette.
1: Mas teve mais uma, como é que é?
2: Ah, teve vários.
1: O Chevette tá balançando.
2: O Chevette tá balançando.
1: O calor tá aumentando.
2: O Lucas Eboni também, que fez uma versão da Jéssica também, né? A Jéssica tá louca, ele também fez essa versão.
1: Ele fez uma produção pro Ney também, eu acho.
0: Isso,
2: é. O Lucas Eboni era um grande parceiro aqui da
0: produtor de mão cheia,
2: da
0: né?
2: Da programação aqui da Encanto.
1: Gente finíssima, Luquinhas, hein?
2: É, rapaz.
1: Hoje eu acho que ele faz videomaker, eu acho que ele faz trabalho aí também.
0: Olha aí,
1: é legal demais.
2: Ele faz... Ah, cara, eu encontrei ele num evento social em Bom Retiro do Sul, é verdade.
1: Passa a parte aí, gente finíssima.
2: É verdade.
0: Parabéns aí ao Darley também, Rodrigues, muitos anos de vinda. O Luiz Lotterman.
2: Ah, o Luiz!
0: Sabe quem tá de aniversário hoje, gente?
2: Sabe quem tá de aniversário hoje?
0: Uma amigona nossa, gente. Aê. Ouvinte do Sem Censura. Não. A Daya Mantelli.
2: Olá, ex-artibis.
1: Isso.
2: A Daya, mentira, a Daya tava, sabe aonde? Lá em Pouso Novo, onde eu toquei lá, a Daya.
0: Isso, ela a mora, Daya, ela mora em Progresso. Isso.
1: Ela fez um presente uma vez, uma...
2: Fazia tempo que eu não vi a Daya.
1: Beijo, Daya.
2: Cara, sabe quem tá de aniversário hoje?
1: Quem?
2: O pompom da Nádia, o Locatelli.
1: Ah, o Ângelo.
2: E do Rudimar Piscinini. Ângelo Afonso!
1: Ângelo!
2: Beijo! Ângelo Narrador!
1: Isso aí.
2: Tá de aniversário hoje, parabéns ao Ângelo! Aê. Grande nome do rádio, filho de peixe, peixinho é. Grande Ângelo Afonso.
1: Ele é bom.
2: Sabia, Heron, que na Copa de 2012, né? Se não me engano, ele foi o nosso narrador.
1: Verdade.
2: Aqui. O nosso narrador.
1: Não, começou.
0: Foi em 2010? 2010?
2: Ah, sei lá. Foi na Coreia.
0: Copa de 2012 não existiu, né?
2: É, mentira, é 2010.
0: Não, mas 2010 foi África.
2: Eita.
0: Né?
2: Então não, eu não sei que Copa foi. Só 14,
0: no Brasil.
2: Foi da 14. Coreia, cara. Não, a Copa da Coreia lá.
0: É. Coreia 2002?
2: 2, eu acho.
1: 2,
2: 2002.
1: Acho que... Não, pode.
2: Sei lá, cara. Só sei que foi a Copa e ele foi narrador.
1: Epa! Gente!
2: Parabéns, Ângelo!
1: Ele fez um vídeo bem legal comigo
0: 2006,
1: lá.
0: 2006, deve ser.
1: É, ele fez a narração do vídeo meu lá também hoje. Legal demais. Evan Felipe Dalmolin, vai.
0: Pois não, a frase é a seguinte: fiz a harmonização facial e minha mãe quase pediu meus documentos. Teta Rodrigues.
1: Sai daí, meu. Essa viagem aí, meu.
0: Ô, Nilton. Ah. O seu Léo tá sabendo já?
1: Ele não sabe.
0: Tá, tem que preparar ele.
1: Mas não sabe.
0: Tá. Gente, estou no modo extraterrestre. Até existo, mas não quero fazer contato. Teta Rodrigues.
1: É verdade, Gil. Eu tomei um remedinho ontem que me deixou assim,
2: olha,
1: viu?
2: Aí.
1: É, caroca, vai.
2: Barba não é pelo facial.
1: Ah, sai daí.
2: É maquiagem masculina. Ela esconde o queixo duplo, define o maxilar e dá um upgrade de 40% na dignidade visual instantânea. Teta Rodrigues.
1: Ah, sai desses negócios pegando meu pé aí, ó. Não vem com esse negócio de mandar amiga me testar, não, viu? Que eu pego tu e ela junto.
2: Olha aí!
1: Carioca!
2: Tá louco! Não sou pegador, não sou pegador.
1: Então bota Giovanni e Gil.
2: Não.
1: Errou, não, Molinho?
2: Não.
0: Quer me arrumar um rolo?
1: Tá começando!
2: Ai, meu Deus, lá vem.
0: Finalmente.
2: Olha aí.
0: Meu Deus, meio-dia e 28.
1: É culpa do Gil, cara. Tudo Gil.
2: Cara, mas já tá na hora do bloco.
0: Quem sabe vamos para o break.
1: Os ouvintes não querem.
0: Então, a notícia, alô, carioca.
2: Oi.
0: Estética. Oi. Turquia atrai pessoas para cirurgia de aumento de altura.
2: É isso aí, homens de países como Estados Unidos, Inglaterra, Japão e Nova Zelândia estão viajando para Istambul.
1: Olha, Istambul.
2: Na Turquia. Sabe pra quê? Sabe pra quê?
1: Pra quê?
2: Para realizar cirurgias de alongamento de pernas em busca de até 15 centímetros a mais de altura.
0: Ah, eu precisava ir, cara.
2: Mas é só nas pernas.
0: Com esse tamanho aí, o Teta podia fazer um procedimento.
1: Que procedimento?
0: E botar na lateral.
1: Sai daí, meu.
2: Epa! Mas é só nas pernas mesmo?
0: É, acho que sim.
1: É, aumenta.
2: O procedimento utiliza uma técnica que quebra e separa os ossos da perna, meu. permitindo com o crescimento de novas formações ósseas até a recuperação completa dos membros. Os caras ficam manco até lá, cara.
3: Vocês entenderam isso aí?
2: Eu entendi. Eu entendi. Eles quebram pra depois crescer o osso.
1: Verdade.
2: Caramba. Meu Deus, cara. Mas
1: na verdade, é o osso que tem que aumentar, o osso da perna.
2: Mas
1: né?
2: Aquela cantora Thalia, ela não quebrou não sei quantas costelas pra ficar com a cinturinha.
1: A Paula Fernandes?
2: Também.
3: Também. Mas tirar a costela já é ruim, mas
2: imagina que quebrar o osso pra deixar crescer o osso.
3: Puta louco.
1: Meu Deus do céu. Cara.
2: Pois é. Clínicas Turcas oferece diferentes métodos para o alongamento com preços entre R$132.000 a R$290.000, variando conforme o tipo de haste utilizada,
1: externa, coisa
2: motorizada ou magnética com controle remoto. Ué, como assim?
1: É, eu acho que é o que coloca ali na perna, né?
3: É uma haste. É.
2: Meu Deus do céu, deve doer muito.
3: Peraí, só um pouquinho. Quanto que paga?
2: É de 132 mil a 290 mil.
3: Gil, tu que é baixinho, me dá 1.000, eu quero tuas
0: Meu Deus do céu.
2: Cara, as clínicas divulgam resultados nas redes sociais, como um paciente britânico que ganhou nada mais, nada menos que 10 centímetros de altura.
3: Cara, que bacana, gostei disso.
1: Que coisa, gente.
2: O influenciador americano é Denzel Sanders.
3: Saúde.
2: Também ficou conhecido ao compartilhar sua recuperação e após aumentar 1,65. De 1,65 para 1,83, cara.
1: Meu Deus! Epa.
2: Afirmando ter conquistado mais autoestima. Será que é só pra perna? Não dá pra botar em outro.
3: Tu tá reclamando, carioca?
2: Não, cara, eu só tô curioso.
1: Ai, meu Deus do céu, cara.
3: Quem é que vai parar o mundo, né, meu?
2: Cara, quem é? É verdade. Cara.
1: Tu topa fazer isso aí, Gil? Ah?
3: Gil.
0: Olha, cara, eu achei interessante.
3: Tem interesse, não?
0: Cara, eu achei interessante, meu. Pá.
3: Quebraria tuas pernas pra fazer
0: cara,
3: isso?
0: Cara, olha, se eu fosse mais novo, né, cara? Imagina agora, já eu já tô na terceira idade, né?
3: Não, mas eu não entendi como é que faz com os músculos, com a pele.
1: É. Como é que faz
3: quebrar
1: tudo
3: a perna, quebrou o osso, beleza, mas e o músculo e a pele?
0: É, esse alongamento aí também.
2: É, cara, eu acho que é o seguinte, não se mexe e não se brinca com a natureza.
1: É verdade. Se tu nasceu assim, Deus quis que você fosse assim, viu, gente?
2: É verdade. Feio, ridículo, né, Gil?
1: Isso, mas
2: Deus
1: assim,
2: quis assim.
1: Isso.
2: O feio, ridículo desse jeito.
1: Olha o papaião assim, ó. E ele é feliz, cara. Ele pega a gente.
2: Ah, mas é que a minha carteira que precisa.
1: Isso, eu falei, paga, mas pega a gente. Se um dia ele ficar sem dinheiro, não vai pegar mais ninguém.
2: Ah, não fica. Olha, não fica, cara, essa matéria aqui dá o que falar.
1: Vai dar o que falar essa matéria aí, viu, gente?
2: Deve doer, deve doer.
1: Se você pudesse aumentar alguma parte do seu corpo, pega um dalmolim, qual seria?
3: A mão pra te dar na cara.
2: Boa, meu.
1: Ele vem. Giovanni Gil, se você pudesse, não a tua altura, outra coisa do teu corpo.
0: Não, altura, eu queria altura.
1: Mais
0: cara.
1: Alto?
0: Não, aquilo lá tá tudo certo.
1: É, eu, carioca, vai.
2: É o bingolim.
1: É. Eu a bunda, gente.
0: O carioca não tá contente.
1: É, aí, ó.
3: É, me parece que o carioca não tá satisfeito com o próprio corpo.
1: Caraca, seja sincero, qual foi a última vez a utilização em tempo assim, ó, profissional e real e reto assim?
2: Ah, não é da tua conta, eu não conto.
0: Cara, ele tenta de tudo que é lado, não, cara, tudo que pensando. É jeito.
1: Ele falou que ia sair de celibato, aquele negócio todo lá, eu não sei. Ó. Olha só, gente, Caroca, Copa do Mundo 2010, foi na África,
2: isso,
1: viu?
2: Isso, na África.
1: É isso aí.
2: Isso nós sabemos.
3: Não, isso nós sabemos.
1: O Giovanni Gil tá correto, não sei o que que falou.
3: Não.
1: O Vitor Vigolo que mandou o
3: Mas é
1: o
3: que ele falou que não é na África.
0: É, ele falou que foi na Coreia.
2: Eu pensei que era na Coreia.
3: Copa da Coreia, então vamos ver quando é que foi. Eu acho que foi 2006.
1: Ele botou aqui, ó, 2010, ele mandou aqui o Vitinho.
0: Olha. Pode ser 2006 mesmo.
2: Cara, eu não acompanho mais. Depois daquela.
3: Foi 7-1, 2002. Copa na Coreia.
2: É, cara, não ver mais assim um Kaká, um Ronaldinho Gaúcho, um Rivaldo, um Ronalducho. Cara, olha, sei lá, não tem mais graça.
1: Quem mandou um recado aqui, ó?
0: Mas, o Carioca, só pra encerrando mesmo. Não, em 2002 não pode ser, porque eu nem na rádio tava.
2: É, então tá bom.
0: É, não, em 2002 não foi.
1: Aqui, ó, quem mandou um recado aqui, ó, o Guto, essa alegria do Teta deve ser por causa do licor, viu, gente, que licor?
4: Ali o Jägermeister.
1: O que quer dizer? Ah, por causa do licor ali, ó.
5: E aí, minha gambadinha. Tudo bem com vocês?
1: Oi.
5: Teta, meu querido. Ah. Oh, dá bola, não dá bola pra esses aí, viu? Ó.

0: Olha aí, ó.
1: Esses invejosos aí que estão na tua volta.
0: Tu tá rindo por quê, Lenê? Tu tá rindo
1: só
0: também.
1: Fazendo uma coisa ou outra pra ficar
0: tu tá rindo?
1: Sem barba? Estão com inveja.
0: Viu?
1: Só porque eles não são mais novinhos.
0: Isso!
1: Fiquem quietos, esses três aí.
0: É,
1: deixa teta.
0: Boa, Lenê. Eles não viram meu bumbum, vocês vão ficar com inveja.
2: Meu, cara, rapaz, eu não falar tua língua, meu.
0: Mas é.
2: Tá doido.
0: O André meu Luiz, Liga Frank, mandando oi também. Valeu. Alô, oi.
3: Hein? Bom dia. Hein, Giovanni Gil?
2: Oi, então,
3: vocês têm ideia de quanto dá de táxi para do Viário de Lajado até no shopping?
2: Meu Deus
3: do céu. Eu tô planejando ir lá visitar
4: vocês. 300 reais.
2: É, não, 300 é só agora.
4: Jeta. Ah, é?
2: Custa quase mil.
0: Mil. Olha, ele mandou uma parte pra ti.
3: Será que com 30 pila vai e volta?
2: Não, não vai, não vai. Não vem que tu vai te ferrar.
3: E daí quando chegar na rodoviária de Lajado, a gente deixa as coisas lá.
2: Para! Parou, não vem, que é muito caro. Os caras estão cobrando olho na cara.
0: Opa! Posso colocar aqui?
2: Deixa o cara vir.
0: Ó, deixa ele falar, meu. Alô?
3: E vai lá conhecer vocês, lá bater uma foto.
2: Não, não, não.
3: Conheceu Sem Censura, que é meu sonho. Eu tô com plano de ir agora.
2: Eu não vou, eu tô saindo. Um abraço, pessoal.
4: Olha aí, fica.
3: Semana que vem, já.
0: Diz pra ele vir na semana que vem, quinta, sexta, sabe?
2: Ah, graças a Deus. Isso.
4: Cara, vamos estar nesse momento, cara.
2: Não, mas o Gil vai estar aqui te esperando.
4: Pra mim.
0: Olha aqui, ó, o Tom, gente, o Tom Gregory, que é nosso ouvinte, ele mandou aqui, ó, o antes do narrador foi em 2010, aquela copa, tinha isso, o cabeludo da Encanto, é,
2: isso.
0: Outros falecidos também, inclusive o China também tava lá correspondente.
2: É, o cara é China.
0: O Tom quer vir aqui conhecer e falar
2: pode
0: com a gente,
2: vir,
0: já conhece.
2: Pode vir, se o Ricardo vem, porque ele não pode
0: vir. É isso aí, pode vir aí, Tom. Aí,
4: vem,
0: olha aí,
4: Tom,
0: ó.
4: Vem,
0: aqui.
4: Tom.
0: Quem mais? Oi, alô.
5: Pode... Ô, Papael, passa o meu contato aí pro Ricardinho, pra quando ele chegar na rodoviária aí. Eu levo ele aí. Pode deixar pra mim. Bem baratinho.
0: Olha aí, ó. Ricardinho, ó. Chama o telefone dele, ele vai te ajudar aí, viu? Vai te ajudar e vai te dar uma força. Olha que legal, os ouvintes se ajudando, isso que é lindo, né?
2: Eu sei que pra onde ele vai levar o Ricardo.
0: Esse cara vai te matar, hein? Tem... Não pega esse cara aí. Fica tranquilo. Ô, Dezinho, um abraço pra você, meu irmão. Ô, velho, tem uma piadinha, o velho tá aí.
6: Ai, meu Deus do céu. Ai, Tietê, eu só tô lá pros Bento Gonçalves.
0: Você vai lá também?
6: Eu vou lá, meu Deus. Adoro tomar uns vinhos, tá louco? Comer aqueles queijos lá dos Bento. Meu Deus, eu vou andar com aquele aviãozinho de rosca também. Bom, eu vou fazer um voo panorâmico. Ô, seu Dieta.
0: Oi, velho.
6: Aquele velho sem vergonha lá de Arroio do Meio, o paieiro. Sabe que o paieiro faz serviço extra, né?
0: O que ele faz?
6: Ah, é que um dia, Tita, ele tava muito estressado, paieiro.
0: O que aconteceu com a vida dele?
6: É, ele tava meio sem paciência lá. Até porque a Anne deu um pontapé na bunda dele.
0: De novo?
6: Meu Deus, que velho sem vergonha. Aí, todos sabiam que sempre que tinha uma resposta, tipo assim, já desafiadora na boca daquele velho.
0: E aí?
6: E aí? Aí ele tava puxando o pessoal lá de motorista de ônibus. Aí um certo jovem do ônibus perguntou pra ele: ô, velho, esse ônibus aqui vai pra praia? Aí o velho paieiro disse: olha, se tu conseguir botar um biquíni nele, ele vai pra praia.
0: Um dia encontrei um motorista de ônibus invocado, viu, gente?
2: Ah, é?
0: Eu pedi onde é que é o cemitério. Como é que eu faço pra chegar no cemitério, olha, São Pedro?
2: Isso!
0: E é tipo aquele do Papael invocado, aquele dia estressado dele. Eu cheguei, ô, Papael, como é que eu faço pra chegar no cemitério São Pedro?
2: Isso!
0: E ele me respondeu: morre!
2: Cara, o Gilzinho quando pequeno, cara. O Gilzinho quando pequeno aprontava cada uma, cara. Cara, ele chegou pro pai dele. Ô pai, ô pai, se você me der 10 reais, eu te conto que um entregador de gás disse pra mamãe assim que tu foi trabalhar.
0: Meu Deus!
2: Aí o pai do Gil, né, cara, ficou assim, cara. Primeiro ele ficou brabo, né, cara, porque é chantagem, né? Cobrar, né, cara, cobrar pra contar alguma coisa, né? Mas... a curiosidade matou o pai do jogo. Chegou ali, ele...
0: Isso, meu Deus!
2: Ele se remoendo e aí ele chegou... Tá, tá bom. Tá bom, Gilzinho. Tá aqui, ó. Toma teus 10 reais, pode contar.
0: E aí?
2: Tá, agora me diz. O que que aquele sem vergonha disse pra tua mãe?
4: Isso!
2: Aí o Gilzinho, mais do que depressa, né?
0: Hã?
2: Chegou, pegou o dinheiro, guardou no bolso e falou... Sabe o que ele disse, papai?
0: O que que ele disse?
2: Sai

0: O que ele disse? Fala, infeliz! Ah. Ele disse assim, ó! Olha o. Olha o gás!
1: Não. Essa aí tem que ter vinheta também, gente. Não.
2: Essa é ruim que dói!
1: Ai, pra arrumar tudo isso, eu chamo ele, o elegante, venha, Papael!
0: Venha! Alô?
1: Alô?
2: Isso aí, meu!
3: Já foi? Barulheira? Assim, ó, 80 foi fazer um procedimento.
1: Sim!
3: Aí ele queria mudar de sexo.
1: Como assim mudar de sexo?
3: Ué, trocar, cortar o pingolinho?
1: E botar o quê?
2: Não!
1: E botar o quê?
3: Aí foi lá, fechou um toco, né?
1: Ah.
2: Ele tá... Ai.
1: Tipo aquele tipo de tomada macho e fêmea.
3: Isso, isso ali. Chegou lá, se preparou, a estética toda pra fazer a cirurgia. Daqui a pouco veio o cara, o senhor me desculpa, nós vamos ter que desfazer o negócio.
2: Ai, meu Deus, e agora?
3: Não, nós não temos condição, o senhor não nos avisou. O que que houve? É que nós não temos equipamento pra microcirurgia.
2: Ah. Epa!

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1: Fernando, tudo bem? Aqui é do programa Trabalhador. Fernando, o programa Jovem Trabalhador está oferecendo oportunidades para jovens de 11 a 18 anos que queiram estudar e trabalhar ao mesmo tempo. Você tem quantos anos, Fernando?
2: Fernando quer trabalhar, não, nem estudar. Fernando é jogador.
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3: Fechou? Aqui?
5: Fechou. Feito.
3: Sem censura. Gente, atenção! Aqui, ó.
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3: Ó.
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3: Mais aquela promoção, aquele churrascão, tem mais um contemplado, papel. É nessa sexta, saiu mais um contemplado, terceiro contemplado, Giovanni Gil. Aquele churrascão, saindo aqui, gente, o nome dele tá aqui, ó, oi!
7: E aí, galera, sou Israel Panzerhagen de Lajeado, fui o terceiro contemplado do Invasão nas Obras. Aí, valeu, Rádio Encanto e patrocinadores, tamo junto!
3: Ei, Israel! Que legal, gente! Aquele churrascão bom demais, vai acontecer na sexta.
5: Sexta,
3: churrascão.
5: Eu vou ser o âncora.
8: O engraçado é que os caras ganham, tu lota que os nomes são diferentes, mas tem um nome que sempre ganha uma vez por
3: quem,
8: mês.
3: Quem?
8: Eita, Rodrigues.
3: Sai daí. Ah, eu vou junto. Ah,
9: essa aí eu vou ficar triste.
3: Por que não vai junto?
9: Pois é, podia ir, me leva.
3: Ó, Pedro Carioca, liberar aí.
9: É.
10: Não tem Eita, como liberar. É que funciona? São 20 para 20 pessoas o churrasco.
3: 20 pessoas, isso aí. Você tem 20 pessoas.
10: Não, mas nessa contagem, para contar, separar a carne, porque quem faz churrasco sabe.
3: Ó, tem 20 pessoas, quieto. A gente pega a carne para 25.
10: Tá, mas peraí. Quanto o Gil, que é churrasqueiro, por exemplo,
5: vai lá. Quantas gramas de pessoas?
10: É, ele vai convidar lá, mas de repente ele conhece, sei lá, o fulano. Ui, aquele come.
9: Sim.
10: Tem uma média.
9: O Gil, por exemplo, come quase 800 gramas.
10: Olha aí, cara. Então, como é que 700, faz esse cálculo?
3: É 700 gramas. Na verdade, a gente liga pro Israel, né? Sim. O ganhador, a gente faz a ligação. Quantos vão ter aí?
10: Tá.
3: Você pode convidar até 20 pessoas. E ele me confirma, ó, a gente vai ter 20 pessoas.
10: Tá.
3: E aí a gente tem mais os patrocinadores que vêm.
10: Ah, isso que eu queria saber. Se tu tá nessa conta dos 20.
3: Não, os 20 é sem eu. Sem a minha pessoa.
9: Não, porque o Keco. O Keco já de anos, né? O Keco separa 3 espetos só pro tempo.
3: Não, nem como, então meu. Tá. Fico lá servindo, fazendo as coisas.
5: Eu só não come, Teta. Você é mentiroso.
3: Eu só belisco. Pode pedir pra alguém que vai na obra se eu sento comer.
9: Para. Vem com essa lá.
3: Não como nada não, Gil. Verdade. Fico lá beliscando.
10: Se tu tá além dos 20, tá tranquilo.
3: Certo.
10: Pode comer à vontade.
3: Mas tem carne boa demais, né, gente?
10: Aí,
3: você, meu amigo da obra, manda teu nome. Só manda Invasão nas Obras, tá tudo certo.
5: Aê!
10: Muito bem, vai dar tempo de mais uma notícia?
3: Vai ser rapidinho.
10: Que bom. Notícia, casos de polícia, cachorro atira em mulher nos Estados Unidos.
9: Como assim?
3: Como é que cachorro vai atirar?
10: A manchete está correta agora. Ele, Giovanni Gil, explica por quê, como.
9: Numa espirrada.
10: Peraí, só um
3: pouquinho. Tu, Gil,
9: eu vou ter que explicar.
3: Sim.
9: Eu não quero ir pro break.
3: Não.
9: Cara, olha só, o departamento de polícia de Scott Bluff, lá em Nebraska, nos Estados Unidos, recebeu um chamado sobre um tiro disparado num posto de gasolina no início do último sábado, no início da tarde do último sábado, viu?
3: E aí?
9: E ao chegar, gente, os agentes tiveram uma surpresa.
3: Sábado, viu?
9: E aí?
3: E ao chegar, gente,

0: vezes quando tu deixa um cachorrinho dentro do carro, ele muitas vezes fica um pouquinho inquieto.
1: Isso.
0: Aí ele fica pra lá, pra cá, pra cá, pra lá, pra lá.
1: Eu também fiz isso, a minha sogra ficou 2 dias no porta-mala e ficou inquieta.
0: E aí, cara? E aí aconteceu numa dessas aí dele esbarrar a patinha bem exatamente ali no gatilho da... na verdade era uma espingarda, gente.
1: Olha aí.
2: A espingarda tava onde? No banco?
0: No banco, em cima do banco.
1: Nossa! Isso aí tem chumbo, vai mais longe, Papel. Você
2: pode deixar a espingarda no banco?
1: É, e nem gatilhada.
0: Quando o animal então se mexeu de um lado pro outro do veículo, ele acabou fazendo com que a espingarda, que tinha a sorte que era uma munição somente, viu? E ela disparou acidentalmente.
2: E acertou onde?
0: Atingindo uma mulher que estava em um outro carro.
1: Meu Deus!
0: Parado no sinal de trânsito. E ela foi atingida pelo disparo. Mas, por sorte, ela foi levada ao hospital mais próximo, mas não teve risco de morte.
2: Ah, cachorro, tá preso, cachorro?
0: Olha, a identidade da mulher não foi revelada e do cachorro muito menos.
1: Não, mas ele não teve a intenção de matar.
0: Não, claro que não, né?
1: Ele vai ser processado como é que é?
0: Mas, cara, tu vê como não, é que pode, né, cara?
2: É que o cachorro pequeno ou grande? Se é pequeno, vai pra Febem lá.
0: Pois é, não, vai pro canil. Não, é canil.
2: Mas nem existe mais Febem.
1: Existe, quando é de menor, tu vai pra Febem, meu pai dizia isso.
3: Mais, é, a Islã. É outro nome.
1: É a Febem, meu pai.
0: Eu morria de medo da quando a gente era pequeno, né? Quando tu fazia muita arte, que tu incomodava muito.
3: Eu vou te mandar pra Islã.
1: O Gil tinha medo de bêbado quando era pequeno. Hoje ele vê que não faz mal nenhum.
0: Vagabundo.
3: Olha, mandaram aqui, ó. O Teta dizer que não come é igual a mulher quando diz que o outro é só um amigo.
1: Ah, sai daí, mas é verdade, gente.
3: Eu vou de maveríssimo metido.
1: Valeu, Rudy. Isso aí, Gil.
0: Isso aí, cara.
1: Imagina, cara, que coisa.
0: Cara, mas poderia ter sido até uma coisa fatal, né?
1: Eu tinha um amigo de infância, cara. Amigo de infância, ele caiu com uma espingarda. Se ele estiver escutando, ele. Ah, não me lembro o nome dele, mas ele pegou o apelido dele 16.
0: Olha aí,
1: ele caiu 16. A gente chama ele chamado de 16, porque ele caiu com uma espingarda 16 e acabou disparando e pegou no rosto dele. Mas ele ficou vivo, né? Tá vivo até hoje, né? Tá. E o apelido dele é 16. Pode todo mundo conhece ele na escola. Por que 16? Porque a espingarda era 16,
3: ah,
1: né?
3: Ah, 16.
1: E aí ele caiu, a espingarda disparou.
0: É, eu conheço a tal da 12, né? A 16. Porque a 12, o bicho pegava.
1: Tem aquelas 12 também que faz assim, como é que é?
0: Opa!
3: Para com isso, meu!
1: Não falei nada, meu! Ele quase veio. Ô, gente, o André mandando aqui, disse que ele vai jogar ele no Rio Taquari. Não faz isso, não, né? Que ele vai dar carona pro Ricardinho,
0: não,
1: né?
0: Não, não,
1: ô,
0: não.
1: Ô, gente,
0: não,
1: uma utilidade não. Aqui, ó, caminhão, perdeu o diesel, média aí de 2 quilômetros até aqui na frente da empresa, viu, gente? Cuidado, tem risco de queda aí os motoqueiros, hein, gente? Não, 386, no novo viaduto da 386, no antigo Sansão, ali na frente.
3: Então, diesel na motoqueiro é um perigo.
0: Meu, e ali já tá aquele rusque-fusque que agora eles botaram aquela sinalização de pare ali, né? Praticamente na pista que só vai, então, né? Nossa.
1: Isso aí é que nem o papel, tu acha que não escorrega, mas escorrega.
4: Nisso, cara, negócio de trânsito, eu sinceramente tava pensando, eu não me lembro, acho que Porto Alegre não tem tanto acidente quanto aqui no Vale no momento, cara.
1: Nada.
3: É, o Heron comentou
4: ontem,
3: isso.
4: Só ontem, teve aqui 7 da noite em frente ao shopping, aqui, um acidente grave ali.
1: Dois caminhões que tombou
4: também. Socorrista, coitado, socorrista foi a vítima de que é fratura exposta e tudo mais. Era um socorrista, tava indo pro plantão dele, pela matéria que eu li ali.
0: Tá brincando.
4: Ele tava na moto, de moto.
0: Eu vi, não.
1: Ele é de roca.
0: Aqui na foi a hora que eu saí da rádio, ontem.
4: Ontem e teve aquele Arroio do Meio, teve aquele Estrela, acho que tinha também.
0: Não, e esses foram.
4: Não, a gente se perde. Sim, já tá se perdendo.
1: Teve Soledade, duas carretas, até pensei que era a mesma notícia. Não, na verdade, teve mais uma carreta de combustível
0: que tomou. A distância de 1 quilômetro.
4: É uma epidemia.
0: É, uma da outra deu 1 quilômetro.
4: E cuidem que moto, cara, tá quase em todos tem moto, cara.
1: Que coisa. Ó, vamos falar uma coisa pra vocês aqui, a gente pegou indo pra festa de maio, pra Teutônia, lembra muito a Rota do Sol, esse trajeto lembra muito a 130, gente, aquele negócio de mais trancada, assim, não lembra pra vocês? Indo essa parte mais de mais trancar. Tudo bom, escutando vocês, turma, seus pela saco, o que é que mandou aqui, ó. Ó, o pessoal fez as fotos nossas aqui, da Copa do Mundo, olha que legal.

0: legal.
1: Não foi o Zé? Show.
0: Ah, o Zé fez e postou aqui, ele botou aí, ó. Olha só, turminha.
1: Ah, pode conferir lá, não sei, né? Não sei, não sei,
0: que show, Zé.
1: No arroba.
0: Olha aí, ficou legal demais, hein? Quem mais aqui?
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0: Deixa eu ver que o pessoal mandou um recado aí, galera.
2: Olha aí. Viu, é verdade mesmo. O Teta, só quando ele tá nas obras, ele só belisca, né?
0: Viu, olha.
2: Primeiro ele chega lá, daí quando ele tá preparando a carne, ele vai lá e come uns 3-4 cacetinhos, mais uma fatia de cuca, alguma coisa assim, só pra forrar o estômago, né? Aí depois ele só belisca uns pedacinhos de carne lá. Tá valendo? Abraço pra vocês, tudo de bom.
0: Valeu,
2: Dé,
0: abraço pra você.
1: Cara, foi a melhor piada. O Teta, quando tá na. O Teta, quando tá na obra, no churrasco, ele não conta uma piada tão boa que nem ele contou agora, que ele só belisca.
0: Olha aqui, ó, o Paludo mandou oi também, valeu Paludo, Paludinho. Também o Gério da ambulância, o Rogerinho disse assim, ó, não existe Febem, agora é a fase.
1: Isso, eu sabia.
0: Fundação socioeducativa, viu gente? Aí ele botou aqui, ó, viu Papael? Fica falando essas coisas aí.
1: Eu sou do tempo do Arevi Pistola.
0: É, eu também, meu pai dizia, escuta que tu vai pra Febem, se tu vai perguntar não sei o quê. Hoje de manhã, vi o Gil com dois fardos energéticos, pelo jeito ele tá tomando aquele bale azul, aquele. Depois dessa notícia do cachorro, o que vai ter de gente ensinando os cachorros?
1: É pior, né?
0: Ah, o Guto é armado, viu, gente?
1: Olo.
0: Que é isso, né?
1: Pega pra ti, Teta.
3: Olha, revelações.
0: É isso, cara.
1: Ô, Guto, tu te bota em maus lençóis, hein, Guto?
0: Ô, Guto, aí não dá, cara.
1: Eu, se eu fosse tu, eu ia rever algumas amizades.
3: No seu tempo a gente falava calçado.
0: Isso, não é, é armado mesmo, não sei o que vocês estão pensando. Ô Gil, vai! Que deu?
1: Ah, de novo lá em casa.
0: Que aconteceu?
1: Pô, de novo.
0: Ah, vai.
1: Deu rusco e fusco.
0: Que deu?
1: Ah, cara, eu, sabe que eu tinha, eu ganhei um consórcio, né?
0: Consórcio?
1: Eu ganhei um consórcio, é.
0: O que deu?
1: E aí eu vim com aquela mala cheia de dinheiro, né?
0: E aí?
1: E aí eu cheguei pra em casa e disse, Mamusca, faz o seguinte, começa tirando a roupa aí.
0: Meu Deus!
1: Tira o sutiã, tira a blusa, tira tudo. Vai tirando tudo.
3: Ai, Gil.
1: E aí ela tira e tal. Tá, mas por que que você tá fazendo isso comigo? Ah, só assim você pode me ajudar a contar o dinheiro.
0: Bom. Esses dias eu cheguei em casa, a minha esposa pediu pra olhar meu telefone, né?
1: Ah, não pode.
0: Não pediu pra olhar, não tem nada pra esconder, né?
1: É isso da cadeia.
0: E depois ela começou a arrumar minha mala, eu acho que a gente vai viajar.
1: Aí o Teta foi no médico, cara, e falou pro doutor, eu precisava caminhar, olha, eu precisava emagrecer. Aí o doutor chegou assim, cara, eu já tenho uma solução pra ti, Teta.
0: Qual é?
1: Você precisa caminhar uns 5 quilômetros por dia.
0: Olha que legal.
1: Durante um ano, e verdade. Aí tu vai atingir o teu peso ideal.
0: Teu objetivo.
1: É, um ano depois, né, cara, o Teta liga pro consultório. Ô, e doutor! Aí? Ô, doutor, eu segui o seu conselho. Perdi bastante peso, mas agora eu tô com um problemão. Aí o doutor, mas qual é o problema? É que agora eu tô a 1.825 quilômetros de casa e não sei como voltar.
0: Boa! Ô, gente, chega no final. Em nome de quem?
1: Ah, um abraço aí pra toda a galera aí super bacana do Supermercado Presciense. Cara, é um time que eu gosto demais.
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0: Feito!
1: Não, tem mais um. Dá-lhe alimento, sempre vai bem.
0: Aí.
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5: Eu resolvi fazer esse procedimento estético porque nenhum filtro estava mais dando conta. Teta Rodrigues.
0: Ah, sai daí, meu. Gil.
1: Cara, a Mamusca chegou em mim e disse, minha vida sem você, ela fica igual ao nome Paulinha.
0: Como assim?
1: De trás pra frente. Giovanni Gil.
0: Epa! Vai, caraca.
1: Não quero que pareça que eu acho que sempre tenho razão.
0: É.
1: Mas eu tenho.
0: Viu? Ai, aí o psicólogo me pediu qual é o óleo que te acalma. É aí, alecrim, lavanda ou eucalipto? Repito, olha que legal isso que ele fez. É, o psicólogo me pediu qual é o óleo que te acalma, alecrim, lavanda ou eucalipto? E eu disse aquele óleo que frita pastel.
1: Eu não vou discutir com esse cara, eu vou embora.
5: Vamos então com as manchetes sérias do programa para tentar salvar o que dá.
6: Sempre o espetáculo.
5: Mãe de Marvila está batendo um bolão e parece irmã da cantora.
6: Quem é Marvila?
5: Alessandra Negrini aproveita pausa nas gravações para passear em Salvador. E ainda, solteira, Geise Arruda visita Ponte do Amor em São Paulo à procura de um boy.
0: Ainda bem que acabou esse cara aí, meu. Ninguém aguenta mais ele.
5: Estou pedindo demissão do programa.
0: Tchau, fique com Deus.
5: Não estou aqui para ser humilhado.
4: Já estava.
5: O jornalismo perde.
0: Onde tu fez aquilo?
5: O vento da Encanto também.
4: Sensor.
0: Tchau.
1: Mas perde o quê?
4: Existem. E o pior,
0: amanhã. Ainda bem que ele vai, né?
4: Mas só amanhã, hein? Acabou.
5: Acabou.
1: Acabou. Acabou.
4: Acabou mesmo. Vaza. Vaza.
1: Acabou.
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Ivete Sangalo, de aniversário, abrindo os trabalhos com sorte grande.

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0: O rapper Everlast fechando o bloco aqui no Clássicos da Encanto com What Is Like, grande som que você ouviu aqui no 100.1 da sua Encanto FM. Teve Ed Grant com Electric Avenue, o Aqua com Barbie Girl, também Netinho ao vivo, Mila e a aniversariante de hoje, Ivete Sangalo, Sorte Grande. Só pérolas de vários estilos e de várias épocas, mas não acabou não, em seguidinha tem mais.
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0: O governador Eduardo Leite recebeu as listas tríplices para a escolha de dois novos desembargadores do Tribunal de Justiça do Rio Grande do Sul, uma vinda da OAB e outra do Ministério Público. Agora ele tem 20 dias para definir os nomes que vão ocupar as vagas do quinto institucional, aliás, quinto constitucional. Um dos destaques é que a lista da OAB é formada exclusivamente por mulheres, pela primeira vez.
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0: Mundo, o reggaeton La Gasolina de 2004, essa música do Daddy Yankee, cantor porto-riquenho, da invasão de cantores porto-riquenhos, o Rick Martin, o Luis Fonsi, aí tá o Daddy Yankee, tem um Bad Bunny, quem mais? Ozunha, acho que o Farruko também, é uma turma de Porto Rico, tá aí, fechando clássicos da Encanto La Gasolina, teve Fausto Fawcett, Titãs, Pedido de Ouvinte, The Cure, Smashing Pumpkins, Coldplay com a Beyoncé e ainda Kim Carnes, grandes lembranças. Amanhã tem mais.
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0: Pegosto Calvarulei.
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2: A mulher brasileira é um fenômeno da natureza. É fogo, é vento, é luz. Ela tem sonhos, ela tem vida, ela tem fé. E ela nunca, em hipótese alguma, irá

esse. Tem situação melhor que essa pra você mostrar a si mesmo que você é um vencedor. Que você inspira vencedores tipo nós há 20 anos atrás. Muito louco, né? Olha que cenário lindo, plateia linda. Valeu a pena. Você é um exemplo de vencedor.

0: vencedor nem sempre aquele que ganha a corrida, e sim aquele que inspira gerações. E você é um desses, Thiago André.
1: Você também é um vencedor, Gabriel Baiami. Obrigado pela parceria. Te amo. Força
0: e honra.

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4: 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Encanto, bom dia, boa quinta, você que tá cedinho aí. 5:05, bom dia a você que pulou cedo.
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4: Nossa, encantou? Você que pulou cedinho. Bom dia, minha gente. Mais um dia de sol pelo Vale, cerração aí. 11 graus na região.
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1: Bom dia, bom dia, bom dia, minha gente. 5:05, chegando com você, cedinho, dia 28, tudo bem contigo? Tudo certinho, tudo ok? Você que pulou cedo, você que tá na companhia da Encanto, você que tá aí já na audiência, vamos juntos, juntos com você que pula cedo, porque das 5 até as 6 tem muita música boa, seu recado, seu bom dia aqui, ó.
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1: Mas e na quinta, você sabe, hoje é quinta, dia 28, toda quinta aqui na Encanto, é assim, ó, gente.
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1: Mas pede aquela das antigas, aquela que você gosta, a gente roda pra você. Ei, fique à vontade, sinta-se em casa, gente, na nossa Encanto. Pede aquela que você gosta das antigas, hein? Me ajuda a fazer aqui, fechou? 519-9839-1001. Esse é o nosso WhatsApp, tá bom, gente? Manda aquele recado, pede essa música, manda aquele bom dia. A gente roda só das antigas hoje. Combinado? Então manda ver, pede a tua aí, sinta-se em casa e à vontade, juntos na nossa Encanto. Aqui tá começando. Muita música boa, seu recado, seu bom dia. Você que pula cedo, hein? Pula com Encanto aí. Bom dia, gente. Alô, meu amigo Jorge. Hoje tá passando aqui na rádio conhecer. Jorge, bom dia, meu irmão. Depois vai dar um oi aqui também, tá bom? Vamos fazer o chimarrão, o café. E assim começamos. Juntos, aqui, ó.
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1: Só começando. Eita, essa aqui é das antigas, hein? Pede a tua também. Manda aquele recado. Hoje, na quinta, só tem antiga. Aqui, na Encanto. Bom dia.

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1: 5:11, bom dia, gente. Boa quinta. Você tá aí? Você é mais um dia bonito hoje, máxima 21, hein? Bom dia. 5:11.

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1: Bom dia! Bom dia, bom dia, 5h20. Bom dia, minha gente. Hoje, só das antigas. Tudo bem contigo? Tudo certinho? Você que tá começando, Máximo de Barteiro 21. Tudo bem aí? Você que pula cedo. Você que pula na companhia da Encanto. Vamos lá, gente. Atualizando você, previsão. O pessoal me pede, hoje não tem chuva não, só tem bastante cerração, hein, gente? Encantado, tá fechado, bastante neblina. Olha só, no sábado pode ter pancadas rápidas e chuva, viu? Depois, restante da semana, tempo bom. Semana que vem, tempo bom também, tá bom, gente? Tempo bom? Chama a atenção na terça, a mais baixa aí, ó. Terça é mínima de 8. Bom, mas semana vai ser de tempo bom, semana que vem também, tá bom, gente? Um bom dia. Você que tá na companhia, tá na agência da Encanto, vamos juntos. Vamos atualizando você que pula cedo, pula na companhia da Encanto. Um bom dia. Vamos nessa. Olha só, o governo do estado aprova 17,6 milhões para revitalização do antigo prédio da Polar, em Estrela. Chamando atenção nos portais aqui da nossa região, tá bom? Chamando atenção essa notícia. Você que tá na companhia aí também, um ótimo dia. Você que tá pulando cedo, vamos juntos. Nosso Encanto, né? Você que tá aí já, né? Na companhia. Deixa eu ver quem tá aqui, meu amigo Chigo. Linha Zanotelli. Tudo bom, Chigo? Como é que você está? Já na audiência. Ei, Chigão, bom dia, meu amigo. Tá lá já tomando seu mate. Bom dia. Bom dia, Gabi, amigos do Vale. Pessoal que tá na estrada aí, no tapetão, ó. Gabi! Uma boa viagem. Vai que é tua, meu irmão. Fica com Deus aí, tá bom? Bom dia. Quem mais aqui mandando recado, soltando a voz? Gente, hoje só das antigas, hein? Pede a tua aí. Sinta-se em casa e à vontade. Faz o seu pedido musical. Deixa eu ver quem mandou aqui. Bom dia, oi.
2: Bom dia, Teta. Grande abraço. Ah. Ótimo dia a todos. Luiz Roni, Arroi do Meio.
1: Homizão.
2: Já no trecho.
1: Com Deus. Boa viagem pra você, meu amigo. Como é que aí? Tem encerração? Me avisa. Tudo bom, Teta? Ouvindo em canto? Lá na capital, meu amigo Jadir. Ô, Jadir. Como é que tá aí na capital? Tudo bem? Glacy Dietrich tá aqui também na escuta. Bom dia, menina. Tudo bom? Quem mais aqui, ó? Mandando recado. Mandando aquele bom dia, oi.
3: Bom dia, bom dia.
1: Chique.
3: Pedir pro pessoal da rodagem aí, 3h30, bastante neblina. Eita. Vamos ter atenção aí,
1: precisa. Neblina, hein? Cuidado,
3: e
1: gente.
3: Manda uma música aí, toma mil pelo Brasil. E já só Encanto.
1: Ei, aí é bom, hein? Valeu, meu irmão. 3h30,
3: sentido Lajeado a Porto Alegre.
1: Fechou?
3: Bastante geração.
1: Cuidado, gente. Vai de boa, vai com cuidado. Valeu, meu irmão, pela informação. Quem mandou aqui? O Anderson. Mandando informação aí. Bastante neblina, gente. Pedindo os atuais aqui. Amada minha. É a Nilce Wade Blumenthal no dia de TBT aí. Deixa pra nós, a gente roda. Bom dia, oi.
4: Bom
1: tudo
4: dia,
1: bom?
4: Bom dia, Teta. Tudo certo? Tudo. Fabinho Garibaldi.
1: Ô, Fabinho.
4: Teta, já que é dia de TBT hoje, pede. Toca pra nós aí, San Marino.
1: Tá.
4: Coração de pedra.
1: Tá.
4: Um abração, meu amigo. Ótima quinta-feira.
1: Ô, valeu. Amigão, já busca o teu pedido musical aqui, tá bom? Ei, meu amigo, ficar com Deus aí, tá bom? Pessoal da Serra Gaúcha, semana que vem vamos estar ao vivo aí. Quinta, sexta, sábado, domingo, ao vivo da Expo Bento, meu amigão. Bom dia. Fala com o amigo aí, fechou?
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2: 5:27, só das antigas, hein? Bom dia.

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1: Nossa, Encanto 27 para 6. Bom dia, gente. Já sei que tá aí já pulando, já fez o café. A gente já fez o nosso café aqui. Porque hoje tem meu amigo Jorge, veio fazer uma visita aqui, nosso ouvinte. Ei, Jorge, quer dar um bom dia aqui, Jorge? Dá um bom dia. Dia aqui, ó. Bom dia. Dizendo, manda alusão ao pessoal do Machixe lá. Sempre na escuta. Eita, povo bacana. Jorge, sinta-se em casa e à vontade. Você é nosso ouvinte da Encanto. Quiser conhecer, é só chegar, viu? O café por minha conta. Mas ele trouxe cuca, ele trouxe aí aquele bolo, ele trouxe aí, né? Eita, nós. Aí fechou todas. Gente, deixa eu atualizar você aqui, ó. No momento, 12 graus pelo vale, tá bom? Olha só, essa notícia chamando a atenção. Câmara aprova PEC que acaba com a escala 6x1, viu, gente? Texto prevê redução de jornada semanal para 40 horas, sem corte de salário e 2 dias de descanso. Bom, gente, Câmara aprova PEC, que acaba com a escala 6x1. Tá bom, gente? Chamando atenção em todos os portais. Também tempo no Correio do Povo. Quinta começa com muito nevoeiro, massa será de sol na maior parte do estado, viu, gente? Vai ter sol aí, mas bastante cerração em toda a região. Intervalo bem rápido, não sai daí. Daqui a pouquinho tem mais. Na volta tem seu oi, porque hoje é só das antigas.
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1: 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Máxima hoje batendo aí, gente, os 21. Atualizar você. Você que tá na companhia aí. 12 graus.
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1: Como falei, gente, máxima hoje batendo 21. Não tem chuva hoje. Vai ser um tempo bom, vai ser bonito no vale, mas tem bastante neblina, bastante cerração, hein? 12 graus na região, bom dia.
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1: De volta, gente, 22 para 6. Um ótimo dia. Vamos juntos. Você que tá na companhia da Encanto. Bom dia.
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1: Mais um ótimo dia, vamos juntos. 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Meu amigo Patroninha, já mandou uma foto, né? Tá lá o pessoal da Real Porto Seguro, já aí no tapetão. Ei, Patroninha, meu irmão, fica com Deus, hein? Ó, aqui, ó. Alôzão, meu amigo Léo. O Léo deve estar lá também, meu amigo André. O pessoal vai pulando, vai sintonizando 100.1. E assim vamos com você, né? Deixa eu ver quem tá aqui bombando o nosso WhatsApp. Gente, hoje é só das antigas, hein? Só posso rodar das antigas. Olha o que tem de recados aqui, gente. Obrigado pela audiência, hein? Sem vocês nada existe. Manda um salve a todos nós. Deus no comando, amém, viu? Se possível, toca uma, ele te trai. Ah, tá aqui, meu amigo Evonir. Evonir, já vou buscar o teu pedido musical. Não posso esquecer do seu pedido. Você que tá aí, gente, pede aí. Hoje, só das antigas, tá bom? Combinado? Já busquei a tua aqui, tá bom, meu irmão? Fica com Deus aí. Já vou rodar o teu pedido musical. Quem mais aqui mandando recado? Deixa eu ver quem mandou. Tudo bom escutando vocês? Manda um oi. São Valentim do Sul, ouvi uma música do Rainha. É a Samara. Vou rodar uma das antigas, pode ser, menina? Então tá bom. A você, Zé do Barco, tá aí também. Bom dia, meu amigo. Quem mais aqui? Oi.
11: Salve, bom dia, Teta. Dia. Sou Luciano Hermes de Santa Cruz do Sul.
1: Pode ser,
11: por aqui já estamos no trecho aí rumo a Santa Maria, ligadinhos na programação. E roda aí pra gente, se possível, Banda Indústria Musical, um brinde à solidão.
1: Ô, oh, amigão.
11: Valeu.
1: Show. Vou buscar aqui, você das antigas, já roda assim. Valeu, Luciano. Fica com Deus, meu irmão. Busquei aqui a tua 2017, essa aí foi sucesso. Tá aí. Quem mais aqui? Bom dia, minha amiga Maria Pellens, mandou um oi também. Bom dia, oi.
12: Bom dia, Tetinha. Bom dia, o Alemão de Forquetinha.
1: Alemão.
12: Já estamos aqui na boleia, correndo atrás do suquinho da mimosa, que as vaquinhas estão esperando nós já.
1: Hey,
12: olha, uma música legal aí, pode ser uma bem antiga aí, da Terceira Dimensão, quando o Flávio Dalcin tocava na banda lá.
1: Hey.
12: Manda uma música leva pra galera do Sul da Mimosa aí, que já tá no trecho aí, pra toda a galera que tá na boleia aí, galera da ração, do frango, do porco. Vamos lá, galera. Vamos pra cima do dia. Ei. Valeu, Tetinha. Um abração pra todos aí. Tchau, tchau.
1: Com Deus.
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1: Bom dia, 10 pra 6. Bom dia, gente. Ei, bom dia. Você tá na companhia? Tá na audiência da Encanto. 10 pra 6. Meu amigo Rempel mandou um áudio aqui. O Rempel botou aqui, ó. Vem buscar teu mocotó. Tá top. Ei, fresquinho. Ei, meu amigo Rempel. Ele mandou até um áudio aqui. Vou botar ele falando. Rempel, bom dia. Já falando cedo. Meu amigo do sanduíche, Rempel. Meu amigo do pastel. Meu amigo do mocotó. Já falou cedo. Eita, Rempel. Bom dia. Deixa eu ver, ele mandou um áudio aqui. Chegou teu áudio aqui, Rempel. Bom dia, oi.
2: E aí, Tetinha, como é que tá, meu bruxo?
1: Chique.
2: Tudo certinho, meu rei. Eu tinha perdido o teu contato, agora eu conectei de novo.
1: Mas fechou.
2: Temos conectado.
1: Ei, Rempel, tu é meu amigão, meu amigo. Fica com Deus aí, tá bom? Alô, Décio. Alô, Moa. Todos os dias, bem cedinho, o pessoal já pula com a Encanto. Ei, Décio. Essa dupla é demais. Décio e Moa. Bom dia. Quem mais aqui? Deixa eu ver quem tá aí mandando a Nerlei, o Romir, a Dete Malman. Tudo bom, Teta? Manda uma música pra todos os ouvintes da Encanto. Especial. Um dia especial pra vencer todos os obstáculos, né? Isso aí, que vem pela frente. Ótima quinta, todo mundo. Verdade, gente. Vamos botar fé, vamos correr, vamos batalhar e vencer. Rosalino, isso aí, meu amigo. Vamos lá. Tudo bom, minha amiga Sônia de Venâncio? Eu tô aqui na escuta. Beijo, Soninha. Como é que você está? Tudo bem contigo? Tudo bom, Teta? Bom dia, escutando vocês. Olha só, bom dia, meu amigo. 290, tudo limpo. É o Daniel. Chegando na capital e sem neblina, viu, gente? Na capital, a chegada aí pela 290. Meu amigo Daniel tá mandando aqui que não tem neblina, tá bom? Bom dia. Quem mais aqui? Tudo bom, Teta? Manda uma música pra gente. Estamos escutando vocês. Meu amigo Fabiano. Ô, Fabianinho, bom dia. Quem mais aqui? Mandando aquele recado, oi, bom dia.
3: Bom dia, Teta, vamos fazer a última da semana, que de tarde, que nem diz o Giovanni Gio. Dá-lhe bico na lixeira.
1: Ei, mas quem tá?
3: Indo, né?
1: Bom
3: 9
1: dia.
3: Graus e acelerando.
1: Ei, meu amigão, onde é que você tá? Me avisa aí.
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1: Nossa, encantou? Reni e Banda Dimensão. Ei, modão, bom demais pra nossa Encanto. Aqui com você, só música boa.

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1: Nossa, só bandas, 2 para 6, bom dia, gente. Você que tá aí, chega no final. 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Vamos lá, gente. Lucianinho mandou um oi aqui, Lucianinho Show. Chegando em Guapocite, rumo a Nova Prata, 6 graus e bastante cerração, hein? Região mais alta. Neblina, hein? Gutão, vale pela informação, fica aí que daqui a pouquinho tem modão, hein? Romano, fica aí que os modão estão chegando. Tudo bom, Teta? Deixa eu ver quem mandou aqui. Ah, o Rempel mandou mais um áudio aqui, Rempel.
2: Bom dia, bom dia, bom dia, Tetinha. Hã? E aí, meu bruxo, vem? Uma excelente quinta-feira pra nós, meu bruxo.
1: Eita, ele botou aqui, amanhã tem mocotó fresquinho. Vem buscar o teu. Ei, meu amigo. Aí, fechou todas. Bom dia. Ali, meu mano. Bom dia pra você. Quem pular cedinho, vamos juntos que aqui tá chegando.
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1: 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Nossa, Encanto com você, bom dia, gente. Faltando para 6.
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1: Máximo de bater 21, vai ser mais um dia de sol. Tem cerração pelo vale, cuidado, atenção, gente, vai com calma, região alta. Serrinha de Mussum também, Pouso Novo, como é que tá? Me avisa aí. 16 graus na região.
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5: Aquela mensagem positiva todas as manhãs, você que tá começando, bom dia, gente. Você que tá aí, vamos juntos com a nossa Encanto. Agradecer pelas coisas boas atrai mais coisas boas. Repita, hein? Agradecer pelas coisas boas atrai mais coisas boas. Trabalhe para ter a vida que você sonha, mas não se esqueça de ser feliz e agradecer pela vida que você tem. Essa é forte, né, gente? Você tem que buscar, tem que batalhar tudo que você sonha, mas não esqueça de ser feliz e agradecer pela vida que você tem. Assim, com essa injeção de ânimo, você começa mais um dia. E juntos, na nossa Encanto. Bom dia, você que tá aqui. Vamos lá, vamos com fé. 6:02. Um bom dia, gente. Eu falei 16 que nada, atualizei aqui. Tá 12, gente. 12 graus no vale. Região mais alta aí tá menos, hein?

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3: Bom dia, 6h04. Bom dia, gente. Tudo bem? Seja bem-vindo ao nosso Encanto, nosso baúzão, onde o modão é bom demais. E você começa o dia mais feliz juntos aqui, ó.
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3: 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Um ótimo dia. Vamos juntos. Você que tá aí, gente. Só moda boa. Vamos lá? Pede a tua? Manda aquele recado. Manda aquele bom dia. Sinta-se em casa e à vontade. Pede o teu pedido, né? Aquela que você gosta aqui.
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3: 6h07, só começando. A dupla mais afinada do sertanejo, Cris e Ralph. Isso aqui é boa demais, hein? Alô, Jorge, pode aumentar o volume aí, vai. Alô, Gilei, vamos pular na cama. Alô, Nego Silva, levando o pessoal da saúde. Bom dia, daqui a pouquinho tem o teu Gian Giovanni, viu? Assim, ó.

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1: 6:09. Vamos de moda boa. E tá na companhia aí, bom dia, gente. Alô, Nico, meu amigo Tonioli, tá aí também já. Já no fogão, a lenha, no chimarrão. O Nanico pegando a estrada. Uma boa viagem, gente. Meu amigo Gutão pedindo evidências daqui a pouquinho. Tamo juntos, faz o seu pedido musical. A gente, até.

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1: 6:12, Chico Rei Paraná. Essa aqui é do fundo do baú, gente. 6:12, bom dia.

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1: 6h17, Ivan Marrone. Essa aqui é o Nego Silva, vai aumentar o volume. Eita. Gente, muita serração pelo vale. Daqui a pouquinho amanhecendo vai ser mais um dia bonito. Mais um dia pra gente começar feliz, hein? 6h17, a moda é boa. Assim, ó, vai.

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1: 6h21, Zé Giovanni. Não pode faltar o Zé Giovanni aqui. De roda aí, pedido musical do meu amigo Nego Silva. Zé, tem Zé Giovanni aí hoje? É. Você que tá aí, gente. Um ótimo dia, 12 graus, não vale?

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1: Bom dia! Bom dia, 6h25, bom dia! Tudo bem aí, gente? Tudo certinho, 6h25, qual o som de Giovanni? Teve Bruno Marrone, teve Chico Rei Paraná, e assim vai, né? Tem uma que você gosta, pede aí, gente. Vamos lá, vamos atualizando as câmeras aqui, vamos ver como é que tá na região. Bastante serração, hein, gente? 386, neblina, vai com calma aí, tá bom? 130 também, região mais alta, bastante neblina. Bom dia, meu amigo Tonioli, tá aí? O Nanico, o Nego Silva, mandei. O Dani tá aí também da saúde, ô Dani, levando a mãe aí, beijo, fica com Deus, tá bom? Abraço pra vocês da saúde, todas as vans, os carros, o Nego Silva também da saúde. Se tiver mais alguém da saúde, me avisem aí, viu, gente? Boa viagem a todo o pessoal aí que tá na escuta. E, ó, escutando vocês aí. Valeu, gente. Alô, Dé. Alô, Pati. Alô, Vilmo. Vilmo também, Dé, já tá no ônibus levando a meninada aos estupros. Tem que mandar aqui, gente, que ele falou que escuta. Ele falou pro nosso colega Gabi, o Lauri, da Agricultura, diz que escuta todos os dias aí. Ô, Lauri, abraço pra você, meu amigão. Fico feliz, hein, pela audiência. Ei, gente, seja bem-vindo à nossa Encanto. Aqui é moda boa. Deixa eu ver aqui, ó, tem um áudio que mandou. Bom dia, oi.
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1: Oh. Esse aqui é o Gutão, o Gutão. É isso aí, ó, nas suas viagens ele tá no Encanto e vai pensando, isso aí, manda quando tiver. Deixa eu ver quem tá aqui, o 190 tá aí também, ó, o 190, bom dia. Tem uma história por que é 190, mas não posso contar ao vivo, é, mas eu sei, bom dia. Se quer saber, me liga, tá bom, te conto. Quem mais aqui, oi, dia.
3: Bom dia, Tetinha.
1: Dia.
3: Tudo bom com você?
1: Tudo, meu amigo.
3: Gato preto por cá.
1: Boa, gato.
3: Descendo as barangas aqui do Dois Lajados, sentido ao Lajado aí.
1: Como é que tá aí? Hã?
3: Muito bom esse seu programa aí.
1: Ô, gente boa, que isso,
3: amigo. Bandas das antigas aí.
1: Gostou?
3: Toca pra nós aí, ó. Minha XLX com os atuais.
1: Tá.
3: Show de bola, um abraço.
1: Oi, gente boa.
3: Pra todo mundo aí que tá ouvindo. E se cuida que muita neblina, muita ceração na estrada aí. Abração.
1: Ô, meu amigo, Deus te abençoe, ficar com Deus. Eu não consegui atender teu pedido nas bandas, não consegui escutar teu áudio, mas tem tempo no baú. Pode pedir uma aí, manda. Oi.
4: Bom dia, Encanto. Bom dia, Teta.
1: Dia.
4: Nós já estamos na lida, cedinho, indo pra capital.
1: Olha aí.
4: Bora, serração, bastante serração.
1: Ei, mano, abraço mais um amigão, hein? Valeu, gente boa. Quem mais? Oi, dia.
5: Bom dia, meu amigo Teta. Timbatiale, Quinto. Toca a música aí, caminhonete branca aí.
1: Tá bom. Valeu, meu amigo Carlinhos. Tudo bom, Teta? Manda uma música pra gente. A todo pessoal aí que tá na escuta. Fazendo manutenção da 293 em Bagé, escutando a Rádio Encanto. É o Luiz, olha aí, gente. Boa manutenção aí, valeu pela companhia em Bagé, hein? Aizá, tudo bom ter escutando vocês, o Darcy também. Quando posso te entregar uma cuca, homem? Mas pode ser agora. Ô, Darcy, bom dia, meu amigo. Mas olha, eu tô desligando tudo aqui, tô indo buscar essa cuca. Tchau. Darcy, fica com Deus, hein? Bom dia, meu amigo. O Machado tá aqui também. Gente, que tem de recados. Leandro Zanata, teu pedido musical tá anotado aqui, meu amigo. Tá bom? Bom dia. Quem mais aqui? Tudo bom, Teta? Bom dia chegando aí em Lajado. Meu amigo Fabinho tá aí também. Mais um oi. Bom dia.
6: Bom dia, Teta.
1: Dia.
6: Tudo bem, meu querido?
1: Tudo chique?
6: Maicon de Chapecó.
1: Ô, Maiquinho,
6: ó. Passando pela região, hein?
1: Mas, ah, seja bem-vindo.
6: Um abraço favorizado aí pra vocês da rádio, hein? Um ótimo dia pra todo mundo aí. Que Deus abençoe e proteja todos nós, hein?
1: Amém. Valeu, meu amigo. Seja bem-vindo, Maiquinho, ó. Você tá em casa aqui, meu irmão. Agora você faz o seu pedido musical, manda um áudio. Você que tá aí também. Aqui, ó, a gente atende o seu pedido. A moda é boa e o seu dia começa mais feliz.
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1: 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Nossa, Encanto com você, bom dia. 6:29.
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1: Máxima hoje batendo 21. Atualizando você que tá aí. Bom dia. 12 graus no vale.
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3: Bom dia! Bom dia, 26 para 7. Bom dia, gente. Vamos lá. Você que tá na companhia? Você que tá na audiência da Encanto, tá começando. Vamos lá, chimarrão, café na estrada. A moda boa, né? Vamos lá. 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
3: Isso aqui é linda, gente. Você que tá aí? Vamos juntos. Alô, Giló, tá no caminhãozão? Aquela música que faz seu dia ficar melhor. A gente costuma rodar aqui, ó. E essa aqui é uma, hein?

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1: 20 para 7, alô meu amigo Jardim, tá aí também. Ei, moda linda, Geno. Alô Jorge, lá em Mussum, escutando. Bom dia.

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3: Bom dia, Teta, bom dia, ouvintes. Toca uma do Daniel, bem apaixonado pra mim e pra Nina, que tem um, pro Nenê e pra Nina, que estamos indo pra Lajado pro serviço, Teta.
4: Ei, hey, amigão, tá aqui o teu pedido musical. Você pede Encanto Toca, meu amigo Elemar. Abraço pra você, sua esposa, seu filhão, só que tá na audiência. Pedido musical atendido. Amanhecendo, gente, mais um dia lindo. A serração tá saindo. O dia lindo chegando e você recomeçando. Vamos lá, gente, mais uma oportunidade. Vamos seguir. 7 faltando aí para 7, hein? Bom dia.

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1: Bom dia, 5/7. Bom dia, gente. Bom dia, você que tá aí. Tudo bem contigo? Tudo certinho? Tamo junto. João Paulo e Daniel, mais um pedido musical atendido. Atendendo todos os pedidos aqui. Se a gente não conseguir hoje, na semana vamos atendendo. Amanhã, na sexta, é só pedidos musicais. Deixa eu ver quem tá aqui, meu amigo Darcy Júnior. Ei, pessoal da Santa Inês. Passou aqui, mas deixou 3 cucas deliciosas. Eita, meu amigo. Eu tô falando. Hoje deu gol. Bom dia, não é que ele veio mesmo? Bom dia, meu amigão. Ficar com Deus aí, tá bom, Darcy? Tá indo rumo a Vespasiano, tem que ser ração. Cuidado. Nova Prata, meu amigo Guto, está 4 graus lá em Nova Prata, hein? Pegando o som 100.1, limpinho em Nova Prata. Valeu, meu amigo. Fica com Deus, hein? Quem mais? O Kleber tá aqui também. Tudo bom, Teta? Bom dia. Mandou oi pra gente. Escutando vocês. Nova Prata, hein? Pegando o som 100.1, limpinho em Nova Prata. Valeu, meu amigo. Fica com Deus, hein? Quem mais? O Kleber tá aqui também. Tudo bom, Teta? Bom dia. Mandou oi pra gente.

0: meu amigo, aí.
1: Ô, Teta, bom dia.
0: Tudo bem? Bom? Tudo?
1: Anda pra nós ali, ó, galera do Belmonte aí.
0: Show.
1: Temos tudo, um pra cada canto do Brasil aí.
0: Positivo? Beleza? Eita. Valeu, Joel.
1: Aí, ó, música do Teodoro e Sampaio, Casaco Verde.
0: Ih, anotado aqui, meu amigo Joelzinho. Alô, Edgar, alô, Thales, alô, Baixinho, Ângelo, saudade do amigo aí, eita. Vamos andar naquele carro antigo, escutando uma fita do Zezé, eita. Valeu, Ângelo, bom dia. E Thales, me convida que eu vou dar uma volta. Bom dia, oi.
2: Eita, bom dia, Cafu do Passo Dato, aqui na escuta da Rádio Encanto, do Baú, aqui no Sertanejo da Rádio Encanto.
0: Tá.
2: E aqui no Chimarrão. Tô no gripão também, Teta, viu? Uma dor de garganta aí.
0: Melhoras aí.
2: Se tu puder tocar pra mim, tu toca... Tonico Tinoco... Festa na Roça,
0: tá.
2: Que agradece a todos que estão na escuta do baú da Rádio Encanto e desejar uma quinta abençoada pra todos. Valeu, Teta.
0: Valeu. Com Deus, meu amigão. Melhoras pra você aí, tá bom? Tudo bom, Teta? 405 pontos com serração, hein? Vamos lá, abraço pra vocês. Ô, meu amigo Ivonir, peço desculpa se eu não consegui atender teu pedido hoje, mas a gente vai rodar. Ivonir, valeu pelas informações e pela amizade do amigo de todas as manhãs. Eu costumo falar aqui, gente, ó, não dá tempo de ler tudo. Só agradecer a audiência de vocês. Às vezes não dá tempo de rodar todos os pedidos, mas o pessoal entende. Porque você sabe que aqui, além de ouvintes, amigos, né? Nosso encanto. Só agradecer a sua amizade, principalmente. Aqui, ó.
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0: 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Vamos lá, amanhã tá de volta o baú. E você sabe, na sexta do baú, só pedidos musicais. Ó, hoje não é sexta, mas amanhã é assim aqui, ó.
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0: Então amanhã, baúzão de volta.
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0: 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Alô, Fábio, alô, Cid, todo o time. Faltando para 7.
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0: Máxima hoje batendo aí, gente, os 21. 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

0: Serração 12 graus, não vale.
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0: Bom dia, 72, gente. Vamos lá, Sertão chegando. Pede a tua aí, sinta-se em casa e à vontade, nosso encanto com você. Tudo bem aí? Vamos juntos. Aqui, ó, seu áudio vale cinema.

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1: Bom dia,
2: esse aqui é o Joãozinho. Bom dia, Joãozinho. Bom dia, você que tá aí, 75. Tudo bem, tudo certinho. Vamos lá, gente. Começando mais um dia 75. Fico feliz de ter a sua companhia no 100.1, no aplicativo, no site também. E assim a gente vai. 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Manda alusão ao meu amigo André de São Camilo. André, bom dia, meu amigão. 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Sertão em canto. Alô, Fabiano, tá aí. LF, valeu, gente. Fabianinho, essa aqui, ó. Essa você aumenta o volume. Baixa uma marcha aí e o modão é bom. Canta assim, ó, vai.

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0: Fabiano, não posso esquecer do Fábio, do Maiquinhos, do Serafina.
2: Sim, coração de artes.
0: Alô, LF na estrada. Só moda boa. Assim, ó.
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2: 716, bom dia.
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1: Mais ótimo dia 7h24. Vamos lá. Assim que chegar o sol na sua cidade, você manda um recado aqui pra nossa
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1: Quem diga, o sol chegou aqui, tá bom? Eu vou atualizando aqui, Serração pro Vale. Você que tá começando 7h30, aquela muvuca de todas as manhãs. Gente que tem de lentidão, que tá chamando a atenção a 130 aqui, gente. Eita, que coisa de maluco, gente. Então vai com calma aí, ó. Bastante lentidão na 130. Vai com calma, gente. Vai com atenção. Tô olhando aqui, ó, que vai a Cruzeiro do Sul, também tem lentidão. Então calma, atenção, tá bom, gente? Você que tá na 130, chamando a atenção bastante hoje aqui, a lentidão. Tá bom? Deixa eu ver quem tá aqui mandando aqui no recado. Meu amigo Fabiano, pessoal da LF. Ei, meu amigo Fabiano, é mais um amigão que a vida me deu. Vou dizer, tá indo rumo a Serafina Corrêa, escutando Encanto, o Fábio, seu filho, o Maiquinhos também, então vamos combinar aí, nem que é um chimarrão pra gente prosear e conversar com essa turma aí, pessoas do bem a gente tem que ter por perto, vocês são assim, valeu gente, quem com Deus, tá bom? Quem mais aqui, meu amigo Giló? A Elaine tá lá também escutando a gente, Elaine, ela é Veraldo, oficial da ABC, tem também a Eliane, pessoal que tá na lida do campo, meu amigo Neudia. Os filhos também, todo mundo lá, bom dia. Esse áudio aqui, ó, do filhão dela. Vamos ver se eu acho o áudio dele aqui, ó.
2: E aí, Teta, escuta. Manda uma música aqui pra nós.
1: Mas, mano, sim, daqui a pouquinho tem outra música que você gosta, tá bom? Fica com Deus. Tudo bom, Teta? Bom dia. Manda um oi pra gente, escutando vocês. É o José. Valeu, Zé. Abraço pra você, meu amigo. Tudo bom, Teta? Bom dia, Anderson, doutor Portão. Quem mais? O Jorge. Ei, Jorge. Tudo bom, Teta? Estamos aqui na boleia. O Jair. Valeu, Jair. Gente que tem de recados, hein? Bom dia, oi.
3: Bom dia, Tetinha. André Luiz Lindemann de Carnaval, Teutônia. Coloca no sorteio dos ingressos aí. Valeu, uma ótima quinta-feira a todos.
1: Fica com Deus. Bom dia, meu amigo. Abraço pra você. Manda alusão, meu amigo Fabiano. Tá no táxi aí também. Fabianinho, bom dia. Meu amigo taxista. Valeu, gente boa. Quem mais aqui? Tudo bom, Tia? Giovanni, manda uma música Teodoro Sampaio pra gente. Pro Nene indo trabalhar. Ô, Giovanni, alô, Nene. Abraço pra vocês, viu, gente? Bom dia. Quem mais aqui mandando recado? Oi, tudo bom?
4: Bom dia, Teta. Tudo dia. Certo?
1: Tudo chique, bacanizado.
4: Como é que tá, amigo?
1: Tudo bem?
4: Manda um alô pra nós aqui na Rua Coberta aí, tá? É o Gelson, o Chesco e o Schmidt, tá? A galera da Royer Construções.
1: Show!
4: Tá? Temos na melhor dos vales.
1: Aiza.
4: Encanto FM.
1: Aí é bom.
4: Bom dia a todos aí na escuta.
1: Bom dia. E o café aí? Não sai nada? Hoje eu ganhei um cafezão, gente. Vou falar pra vocês. Hoje recebi a visita do meu amigo Jorge, mais um amigão aí. Veio aqui, teve café. E depois teve as cucas do meu amigo Darcy e do Júnior, que estão chegando e Vespasiano aí. Pessoal da Santa Inês aí nas entregas. Valeu, gente. Um bom dia. Tô falando, deu boa hoje, hein? Ei, tô feliz da vida. Já fui lá, peguei um pedaço. Aí a gente já sai feliz no café da manhã, tá bom? Mas o assunto, gente, é a lentidão da 130 e o nosso intervalo com a previsão do tempo. Não sai daí. Vamos lá atualizar você. 7h27.
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1: Máxima hoje batendo aí, gente, 21. Segundo a previsão, vai ser mais um dia bonito, mais um dia de sol em todo o vale, tá bom, gente? Não tem chuva hoje, não tem chuva amanhã. Tá bom, gente? Amanhã é final do dia, 1 milímetro, pra não dizer que não tem nada. Bom, gente, talvez nem pegue nossa região. Aí no sábado, sim, sábado pode ter pancadas rápidas, 60% de chance de chuva, mas são 2 milímetros apenas, mínima de 11, máxima 22. Aí depois já limpa o tempo. Domingo, tempo bom, semana que vem, tempo bom. A mínima de semana que vem, mínima de 7, gente. Começa a segunda aí, mínima de 7 semana que vem, tá bom? Mas sol toda semana que vem. Segunda previsão. Resumindo, mais chuva no sábado, gente. 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
10: Positivo, copiou daí, galera.
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1: Máxima hoje batendo 21, cerração 12 graus, não vale.
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1: De volta, gente, 8:29, bom dia. Tudo bem, tudo certinho, tudo ok? Você que tá na companhia da Encanto, eu, você também. Juntos, aqui, ó, bom dia. Deu uma aliviada na 130, hein, gente? Uma aliviada, quem vai a Cruzeiro do Sul, sem a mais lentidão, continua, mas aliviou um pouquinho, tá bom, gente? 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Hã? Bom dia, meu amigo, com Deus aí, boa viagem. 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Todos os estilos musicais é Encanto, né? Você que tá aí, pede a tua, a gente atende seu pedido, Multiverso Encanto, acontecendo aqui.

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1: Não vai te atrasar não, gente. 18 para as 8, bom dia. Vamos juntos. Alô, mano, tá aí? Tudo bom? Bom dia, amigão. Boa viagem.
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1: 15 para as 8, 12 graus no vale. Ei, moda boa. É de Pedro Samuel. Isso aqui é aquele modão bom, né? Ei, Leandrinho Zanata, tá aí? Boa viagem. Vamos juntos. Solta a voz aí, gente. Vale cinema. Você que tá na companhia. Bom dia.

0: conselho pra te dar, viu?
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4: Bom dia, 7 para as 8, bom dia, gente, vamos lá. Na quinta, amanhã, sexta, todo mundo fica um pouquinho mais feliz na quinta, é ou não é? Ah, me diga, tô olhando aqui, gente, nada do sol, vou atualizando as câmeras aqui, que a gente tem acesso. Nada do sol ainda, tá bom? Muita cerração, muita neblina pelo vale, cuidado e atenção, você que tá pela região, vai com calma. Vou atualizando a 130 também para você que tá se deslocando. Já falo para você que vende arroz do meio, pega pão de ferro aí, gente. Fica mais fácil, né? 130, chegada Lajeado pela 130. Tem congestionamento aí, gente. Vai com calma, vai com atenção, tá bom? Um ótimo dia. Deixa eu ver quem tá mandando recado aqui, tudo bom? Bom dia, Adete Malman também tá aqui. Serafina Correia, sempre curtindo em Campo Aline. Como é que tá aí? Tem serração também? Bom dia. Quem mais aqui? Mandando recado, bom dia, oi, tudo bom?
5: Bom dia, Tetinha, bom dia, boa quinta pra nós. Mandei uma mensagem, mas melhor é no áudio, hein?
4: Isso aí.
5: Vamos pra cima da cesta, que ela tá quase chegando, hein?
4: Quase batendo.
5: Salvezão pra nós. Os guris estão na viagem já.
4: Positivo?
5: Direção a Salvador. Tá louco, vamos dar. A tranqueira aqui,
4: ó. Eita, é o que eu tô falando. Mas vamos lá, baixando marcha do seu Scania, pegando a estrada. Bom dia, oi, tudo bem?
6: Bom dia, Tetá.
4: Dia. Tudo. Oi.
6: Aqui em Canabarro, cara, bastante serração, serração bem baixa.
4: Teutônio, Canabarro, hein?
6: Frio. Mas temos aí ligado em Canto.
4: Fechou.
6: Manda um alô aí pra nós aí dos aplicativos, Tetá.
4: Fechou.
6: E me bota aí no sorteio aí dos ingressos pro cinema aí.
4: Mas,
6: tá levar a mulher aí pra ver um filmezinho no cinema aí.
4: Quer fazer a
6: valeu,
4: média,
6: valeu, Tetá. Um abraço.
4: Quer fazer a média. Fica com Deus. Vou te ajudar, meu irmão. Tá aí participando. Bom dia. Me convida aí, tá bom? Nesse casamento, fechou? Bom dia, oi.
7: Olá, olá, olá. Isabel Marcelo Beto de Lajeado.
4: Oi, Isa.
7: Quero concorrer aos ingressos do cinema. Obrigado.
4: Valeu, Isa. Beijo, menina. Cadê o beijo? Cadê o beijo da Isa? Isa, beijo, beijo. Quem mais aqui mandando recado? Oi.
8: Bom dia, Teta.
4: Dia.
8: É a Lisiane de Lajeado.
4: Lizzie.
8: Quero concorrer aos ingressos do cinema.
4: Tá bom?
8: Abençoado dia para todos nós.
4: Olha, vou te dizer uma coisa, Lisa. Estava com saudade, você não mandou mais recado, menina. Te assumindo. Bom dia, minha amiga. Tudo bom, Teta? Boa Vista do Sul, ó. Sol, Leandro Zanata, Boa Vista do Sul tem sol. Eita, nós. Vou atualizar as câmeras aqui, gente. E já vou dizendo pra você, Boa Vista do Sul tem sol, hein, gente? Bom dia. Quem mais aqui escutando? Tudo bom, Clarice? Bom dia.
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4: Minha amiga Clarice falou aqui, ó. Tô tomando café da manhã, escutando vocês. Mandou uma foto aqui, ó. Como é que é o nome desse biscoito aí? Me fala aí, Clarice. Como é que é o nome disso aí? É, bom dia, menina. Não, wafer. Não, não sei. Esqueci o nome. 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Bom dia. 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
2: E atenção nessa dica aqui, mas com calma, hein, gente. A gordura na medida certa faz bem à saúde. Ei, na medida certa. A gordura costuma ser vista erradamente como vilã de uma dieta saudável, mas ela bem dosada ajuda a fornecer ácidos graxos importantes para a manutenção do sistema nervoso e assim na produção dos hormônios sexuais. Ei, repito, gente, na medida certa, tá bom? 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
2: E atualizando você que tá aí, gente. Bom dia. 12 graus no vale.
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2: Mais Encanto vai na sua casa. Hoje tem mais um contemplado. Me permitam, gente, pegar aqui e mandar abraço ao contemplado de hoje. A gente vai na casa do ouvinte em nome deles, Via Atacadista. Aquele Vale Rancho do Via, Lojas Quero Quero, da Benjamina Pasqualini, Lucas Aline, tem Roca Salles, minha amiga Lid. Oi, Lid! E tem também Estrela, meu amigo Luciano, que já deve estar na estrada aí, né? Você quer Encanto na sua casa? Então bota teu nome aí, não esquece. Nome completo, tudo certinho, e a gente vai até você. A Jaine? Do Jardim do Cedro, Lajeado, foi a contemplada de hoje. Ela vai levar um Vale Rancho. Presente Lojas Quero Quero. Você quer? Então bota teu nome. Juntos com eles aqui, ó.
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0: 8:02. Bom dia, minha gente. Você que tá aí, alô, João. Pessoal que tá na companhia da Presença Locações. Mais um amigão, hein? João, aqui, ó. Alô, seu João. Alô, dona Maria. Como se fala, né? Bom dia, mas é verdade. Estão escutando aqui, ó. Maria Pellens, o João, meu amigo mano. Valeu, gente, pela audiência de vocês, hein? Que tem de rádio ligado no 100.1, no aplicativo, no site também. Assim a gente vai. Com você, meu amigo. 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Bom dia a todo mundo. Vamos lá? Juntos aqui, ó. Sertão Encanto. 8:04. Juntou Gê Giovanni, Bruno Marrone.
1: Sucesso, gente!

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1: Nossa, Encantou, 12 graus e meio, 8 e 17. Bom dia, gente. Zé Neto Cristiano.
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0: Pegosto Calvaro Leio.
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2: 8h20, bom dia, gente. Fido Mijeca.

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1: Mas é isso aí, 8h22, se não fosse a sua fé, eu não tinha crescido tanto. É isso aí, gente. Fé, vamos lá. Fé que o sol venha hoje, né? A gente tá com essa fé aí, gente. Ó, tô até atualizando as câmeras. Todo momento que eu vou falar com vocês, eu atualizo aqui. E atualizo o trânsito também, que a 130 já deu aí aquela acalmada na lentidão. Eu costumo falar aqui pelo menos até umas 8h10 da manhã. Fica a lentidão na 130, o que é normal aí, né? Lajeado, acessa Lajeado aí pela 130. Eu tô falando pra vocês em tempo real aqui, olhando as câmeras. Serra Gaúcha já tem sol, tá bom, gente? Na Serra Gaúcha, Bento Gonçalves, já tem sol. Boa Vista do Sul já tem sol também. Meu amigo Gutão tá lá em Serafina também, chegando sol. Valeu! Tudo bom? Tenta bom dia. Aqui é o Dormelis. Manda uma música pro pessoal de Conventos. O Marquinhos, o Adriano, o Lucas. Manda um modão aí pro pessoal. Mas manda sim, deixa pra nós. Vou buscar um modão aqui pra vocês. Ei, Marquinhos, quanto tempo? Tudo bom, amigo da rádio? Aqui é a Nair, de Teutônia. Oi, gente. Participar aí a todos os ouvintes. Ao meu primo Gabi, também tá na escuta. Olha aí o Gabi que trabalha com a gente. Gente finíssima ele, viu? Ô, Nair, muito legal ele. Um dia nós vamos combinar aí um chimarrão em Teutônia. E você vai estar junto com nós, pode ser? Fechou, Nair, beijo. Abraço pra vocês, viu? Quem mais aqui? A Maria Pellens mandou. Tô na escuta, sim. Ela fez o waffle que se fala, né? Waffle, eu acho que é isso, né, que se diz. Ô Clarice, me ajuda na pronúncia. Acho que é isso. Daniel Zanuzzi tá aqui no sorteio do cinema. Ô Dani, levar a filha. Danielson manda bom dia. Cinema é quem manda áudio, tá bom? Combinado? Manda um áudio aí, Dani, meu amigão, gente finíssima. Meu amigão Dani, bom dia, gente boa, tá bom? Quem mais aqui mandando recado? Deixa eu ver mais um áudio. Bom dia, oi.
2: Bom dia, Liliane da Rosa de Lajeado. Quero concorrer aos ingressos do cinema.
1: Beijo.
2: Bom dia a todos.
1: Bom dia, menina. Quem mais aqui? O bairro Campestre, chegando o sol também. Quem é que mandou? Valeu, minha amiga. Quem mais aqui? Teta Colina, já tem sol. Que dia lindo em Colinas. Isso aí, gente. Eu fico feliz. Ô, Wagner, valeu pela foto. Me avisa, gente. Encantado, não tem sol. Lajeado não tem. Estrela também não tem, Arroio do Meio não tem, mas a gente fala que Colinas tem. Isso aí, sol tá vindo. A gente fica mais feliz com o sol, é ou não é? Você concorda comigo? Então vamos lá, gente, pular da cama feliz, que daqui a pouquinho tem o sol batendo aí. Eu tenho um recado pra você, ó.

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0: E atenção, gente, Lajada e Arroio do Meio devem assinar na próxima terça um convênio com o governo do estado, avançar aí nas obras de pavimentação da rua Romeu Júlio Scherer, da estrela da linha Umbu. Com acordo, os municípios poderão iniciar aí as licitações para executar os trabalhos e já tem recursos garantidos. Olha que bacana. A expectativa é que as obras comecem logo após a definição das empresas vencedoras. Então, gente, pavimentação da rua Romeu Júlio Scherer e da estrada da linha Umbu. Bacana, gente. Lajado e Arroio do Meio, hein? Notícia nossa encantou.
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0: Mas é isso aí, gente. 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
0: De volta, 8:30, bom dia, gente. De volta com você aqui, nosso sertão. Vamos juntos. Se tá na companhia aí, não esquece, manda seu bom dia, vai lá. Tem lançamento no cinema, hein? Você pode ganhar.
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0: 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Bom dia. Bom dia a você que tá na companhia. Juntos. Aqui, ó, gente, ó, o pessoal botando aqui, o sol chegando em Lajeado, hein? Quem é que mandou aqui, meu amigo? Botou. Ô, Botone, é você? Ei, Botone, bom dia, meu amigo. Eita, amigão.

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1: 15 para as 9, bom dia.
2: Luan Santana e Léo Foguete. Luan City Festival,

0: Quem gostou faz barulho aí, churrasco com fome.
1: Fernando de Sorocaba, muito obrigado.
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3: Nossa, encantou, bom dia minha gente. Você que tá aí, ei, música amor demais. Fernando Sorocaba, Moreno Rufino. Deixa eu ver quem tá aqui, aquele recado especial, né? Aquele oi que você manda, a gente manda aquele recado pra você aqui. Deixa eu ver, o Fernando mandou um oi aqui também. Fernandinho, bom dia meu amigo, tudo bem? Tudo certinho contigo? Quem mais aqui? Todo mundo, bom dia. Nova Prata, dia lindo. Vista Alegre do Prata, dia lindão, hein? Ô Guto, valeu pela foto, meu amigo. A gente já vai dando em tempo real como é que tá o mapa. Tudo bom, Teto? Estou de férias. Quero receber Encanto na minha casa. Olha que bacana. Sou Maria Júlia, São Bento, tudo certinho. Toca Henrique e Juliano pra gente. Rob, sim, deixa pra nós. Fica com Deus aí, tá bom? Bom dia. Abraço pra vocês. Quem mais aqui mandando recado? Bom dia, oi.
4: Bom dia, Teta.
3: Tudo
4: que
3: bom?
4: É Rosemary Sonforoso de Lajado. Gostaria de ganhar um par de ingressos pro cinema.
3: Tá.
4: Um abraço.
3: Beijo, menina. Tá participando. Um abraço pra você. Tudo bom, Teta? Bom dia. Classe G3, escutando vocês, linha Bicudo. Quem mais aqui, ó? Tudo bom? Bom dia, oi. Tudo bem? Fala comigo.
5: Bom dia, Teta. Legal de Roca, por cá.
3: Chique.
5: Toca aí pra nós. O meu sorriso é mudo. Tá bom?
3: Okay.
5: Uma abençoada quinta-feira pra nós aí. Tudo de bom pedida. Aí, Teta?
3: Ei.
5: Grande abraço.
3: Tá romântico hoje, negão. Mas, meu irmão, ficar com Deus, hein? Bom dia, oi.
6: Bom dia, quintou. Quero participar do sorteio de ingresso pro cinema. Anelisa Leandro Ramiro, de Lajado.
3: Valeu, menina, tá participando. Olha o pessoal aqui, ó, manda alôzão, tô o pessoal de Vila Maria mandando abração aí. O Alveni, abraço pra você. Ele mandou um vídeo aqui, o Alveni. Dia lindo, bonito. Olha aí, Alveni, o pessoal trabalhando, ó. O som da obra, ao som da Encanto. Valeu, Alveni, todo o time que tá aí. Alveni, tá ligado no Encanto. Quem mais aqui, ó, Serração, hein? Tudo bom, tá doutor Ricardo, ainda não tem sol. É o Mustafá, o Soligo e o Gilmar. Arvorezinha é o que liga, bastante complicada a serração pro pessoal que tá trabalhando no morro aqui, viu? Que liga doutor Ricardo. Cuidado, viu, gente? Não desce e sobe, ô meu amigão. Fica com Deus aí, gente boa. Ei, meu amigo, abraço, Mustafa. Abraço, fica com Deus aí, meu irmão. Gosto mais de você, meu mano. Tudo bom, Teta? Aqui é o Darley Berté, escutando vocês. A Inês também tá aqui, encanta a minha casa. Quem mais? Giovana, oi, tudo bom? Bom dia. Eu
7: gostaria de ganhar um par de ingressos de cinema.
3: Tá.
7: É Giovana de Oliveira, daqui de Teutônia.
3: Ô, Giovana, alô, Teutônia em peso hoje, hein?
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3: Nosso colega Luiz. Ô, Luiz, como é que você está? Ô, Luiz, tá na companhia ele que, de União de Palmas, encantado, se deslocou até Arroio do Meio. Luiz, só dá um bom dia. Luiz que faz os comerciais aqui, gente, pra gente.
8: Bom dia, pessoal.
3: Bom dia.
8: Mandar um abraço pro meu pai, tava aniversário ontem,
3: ah,
8: Mário
3: é?
8: Botoni.
3: Eita, como é que é a localização dele lá na casa dele, vai lá. Como...
8: Não, é. Não, já foi, Ferraz.
3: Ah, não, mas passa pra gente aí, todo mundo conversa. Ô, seu, como é que é o nome dele?
8: Mário
3: Botoni. Ô, seu Mário, conhece o Mário? É, bom dia, gente. Abraço, felicidades aí. Fazendo 99 anos, hein? Eita! 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Ô, gente, mas o Luiz me avisou hoje que o aniversário do pai dele foi ontem, né? Calma aí, gente, só pra dividir contigo, que tá nos escutando, sinal que ele não quis me convidar, porque acabou já a festa, ele vai dizer, ó, foi ontem. Por que tu não avisou ontem? Não, podia? Ele pediu pra não avisar? É, não tinha. Ah, fim de semana, festa? Aí, seu Botone, tô chegando aí.
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3: Nossa, Encanto, bom dia. 5 para as 9.
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3: Chega a notícia ao nosso Encanto, você bem informado, gente. Encantado se tornou o primeiro município do estado a publicar um decreto de alerta climático voltado à prevenção de deslizamentos em áreas de encosta. Gente, mas não é para assustar ninguém, não, gente. A medida prevê ações com obras de drenagem, instalação de sirenes, monitoramento nas condições do solo e do clima, e assim reduzir riscos e períodos de chuva intensa. O município também já implantou rotas de fuga e pontos de apoio, além de buscar recursos federais para as obras de contenção. Antes de ler essas notícias aqui, muitos ficam assustados, mas não, gente, é só, na verdade, é um alerta, né? O pessoal tá trabalhando caso aconteça, tá bom? 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
6: Máxima hoje batendo aí 21. 14 graus no vale.
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6: E eu tô indo nessa, gente. Beijo no coração de vocês. Obrigado pela audiência, pela companhia, pela paciência. Eu volto pelas ruas, pertinho de você. Juntos, na número 1 do Vale. Me diga, me conta aí qual é. E ele tá chegando, Caroca vai comandar o seu dia. Tchau, gente. Fiquem com

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1: E daí, tudo bem contigo? Tudo bacana, gente? Estamos chegando para mais uma edição aqui

vamos que vamos nessa manhã de quinta-feira, né? Dia 28 de maio, gente. Pegando aqui, ó, os nossos canais de interatividade para você continuar interagindo com a gente, tá bom? Redes sociais Encanto 100.1, o nosso site encantofm.com.br e o WhatsApp é o 998-39101. Já aproveita e manda aquele beijo e ainda participe das promoções que não são poucas. 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

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Então, gente.

0: A Ana Castela pintou por aqui, Anitta, o grupo Menos é Mais com Champanhe, e começamos com Vagabundo, o Embaixador e também Luiz Fonsi. Pessoal já participando aqui pelo 998-39101. Olha só quem já chegou, quem nem dormiu ainda, eu aposto, né? A Leni, fala aí, Leni de Taquari.
1: Bom dia, Carioquinha, bom dia, meu povo da Encanto FM, gente. Como é bom acordar e conectar com o Encanto FM e ouvir a voz do meu diamante negro.
0: Opa, Leni, beijão pra você. É, também é suspeita, né? A Leni Taquari, tá cedinho, hein? Não dormiu ainda. Ela trabalha lá no pedágio, né? Então ela vira às vezes. Tá louco? Que vida, hein? É, guerreira, Leni. Leni guerreira. Mandaram uma foto aqui, tá no chimarrão. Olha só, bom dia, na escuta da melhor. É a Bruna Luciane de Porquetinha, abraço, ótima quinta pra nós. Legal, que mais? A Bernadette Vonang Malma tá aqui deixando seu endereço. Mora no bairro Oriental em Estrela, que é a visita no Encanto. 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Bom dia!
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2: O Inter já começa a planejar a janela de transferências no meio do ano e admite que deve fazer vendas para equilibrar as contas da próxima temporada. O clube projeta arrecadar cerca de 205 milhões com negociações e reconhece que o elenco deve passar por mudanças importantes. Entre os possíveis BRICS, nomes como Borré e Bernabé aparecem como atletas que podem ser negociados.
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5: Canto, vale assim, a temperatura, gente. 13 graus.
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2: Opa, agora 9:26, 13 graus a temperatura, é amanhã de quinta, amanhã vitaminada, contando com a sua participação, contando com a sua audiência, aqui na Rádio dos Amigos.

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0: lá, gente! É hora de exaltar mais um ritmo que a Encanto toca! E a vez agora do melhor do pop internacional, vambora!
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0: Martin Garrix com Ed Sheeran!

0: Você ouviu também a Anitta, Ponto de Equilíbrio, Cleiton Romário com Zé Neto e Cristiano e Matt Garrix com Ed Sheeran, Repeat. Tudo isso aqui no Vitamina. Essa aí é do Repeat. Foi o Multiverso, onde a gente exalta todos os estilos musicais.
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0: Muito bem. 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
0: Valeu, Nica. Valeu, Giovanni Gil.
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0: 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Bom dia, gente. 18 para as 10.
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4: O

0: Nacional. O principal objetivo foi buscar apoio político e recursos para ampliar a estrutura hospitalar, com prioridade para a implantação de uma UTI. Lideranças da região destacaram a importância do projeto para fortalecer o atendimento de média e alta complexidade no Vale do Taquari. 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
2: Simbora, meu povo, 11 para as 10. E aí, como é que tá tua manhã? Tá vitaminada? Quero saber. 998 39 10.

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0: A Joneta e Frederico, o Tiozinho e o Jason Marcon, 93 Million Miles. Essa aí, ó, pra matar a saudade, não é só rolou. Coisa boa. Vamos lá, gente, coisa boa é escutar vocês aqui através da nossa programação, através do nosso WhatsApp, né, Maritana?
1: Bom dia, carioca.
0: Oi!
1: Me fala se tem sol por aí.
0: É verdade.
1: Como é que tá o tempo?
0: É verdade.
1: Nada. A operação agora saiu um pouco, mas tava fechado. Horrível! Mas tamo junto! Aquecendo na Encanto FM, beijo!
0: Beijo, Maritana de Capitão! Maritana, quando eu cheguei aqui no shopping, tava uma cerração danada, né? É, ainda não veio aquele sol. Deixa eu olhar aqui pelas câmeras. É, ainda tá, não tá o sol ainda brilhando. Pelo menos por aqui, Lajeado. E aí, quero saber na sua cidade. 998-39-101, já chegou o sol? Quero saber, manda foto, vídeo. Ontem, olha, o pessoal atendeu meu pedido aí. E era cada foto, meu. Cada vídeo. Quero saber hoje, como é que tá? Maritana instigou bem aí a galera, hein? Pois é. Olha aqui, a Paola Lana Morostega. Tá deixando o endereço aqui? 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Tá bom. Mandaram uma foto aqui com uma frase bem bonita. Buscar e achareis. Bom dia. Obrigado pela mensagem. Juliano Graf. Bom dia pra você e família, Juliano. É, daqui a pouquinho tem jogo.

0: minha rádio que te dá ingressos para o cinema. E a hora? 10:06.
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0: A informação chegando pra você. Olha só. O Hemovale alerta para a queda dos estoques de sangue com a chegada do inverno, especialmente dos tipos O positivo e O negativo. Até essa sexta-feira, os doadores poderão comparecer até as 3 horas da tarde, além do sábado pela manhã, mediante agendamento. O Hemocentro ampliou temporariamente o horário de atendimento e lembra que a doação é rápida, segura e salva muitas vidas.
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0: 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E a temperatura... Temperatura na marca dos 14 graus.
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0: É ele, é ele, é ele sim, tá chegando Giovanni Gil, o melhor do
12: Brasil.
0: Bom dia, Gil, tá nas ruas.
13: Bom dia, carioca, amanhã da quinta-feira não é bem aquilo que nós queremos, mas estamos quase lá porque amanhã sextou, meu bebê. Bora, partiu pra mais um Pit Stop. Tô aqui, ó, na 130, na alça de entrada aqui pra galera que vai pro bairro Montanha, meu querido. E tô aqui com o Gabriel. Gabriel, o que que nós temos pra galera?
14: A gente tem aquele copo personalizado, também tem a lixeirinha e aquela toalha pra tu colocar no teu carro e, claro, o nosso adesivo.
13: E é claro, se já tiver adesivo, fatura o Prêmio Master. Se não tiver, colem na gente, que a gente tá colando. Pit Stop aqui, ó, 130, alça pro bairro Montanha. Bora, partiu, Encanto FM, o Vale é Seu.
0: Eita, essa dupla, oh, Gabriel e Giovanni Gil nas ruas, é isso aí, vai lá pegar teu presente.
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0: 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Agora 10h13. Bom dia. Vamos lá que só tem música boa aqui na
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0: Ó, galera.
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0: Tá aí tua música, Bruninha.

0: Peraí, Klaus e Vanessa, Mar Aberto, e o no som da galera, o Diego Vitor Hugo, Vixei a Cura. 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Sol tá aparecendo de leve em Bom Retiro do Sul, mandaram aqui, ó, mandaram um vídeo aqui do, à beira de uma piscina, uma, o Mikael. Ô, Mikael, obrigado pela... Olha aí o menino que tá aparecendo mesmo entre nuvens. Lá em Bom Retiro do Sul, Mikael mandou pra gente o vídeo. Legal, obrigado, gente. Obrigado. 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
0: 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E a temperatura? 15 graus.
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Você quer ganhar aquele par de ingressos pro cinema? Tá faltando teu áudio aqui, hein? 998-39-1001. Só manda aquele áudio. Carioca, eu quero curtir o cineminha. 29 pras 11, que

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2: Tá aí tua música, Christian.
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0: o Davi Quaresma e Gabi. É, acostumou errado. Israel e Rodolfo, hoje não. E é o som da galera. Pessoal participando e mandando foto. Estão dizendo aqui, o sol aparecendo, coisa boa. Olha aqui, o sol dando as caras. Mandaram aqui. Olha aí, o sol bateu mesmo, hein? Onde é que é? Ouvindo a Encanto direto de Gramado, cara, que legal. Sol deu as caras, o Jonas. Ô, oh, Jonas, valeu, meu amigo. Obrigado pela audiência aí na Serra. Mais gente mandando foto aqui. Aqui em Travesseira ainda tá nublado. É, quem mandou aqui? A Marilone Fernandes participando com a gente. O Michael Dali na pintura mandou vídeo. Olha aí o vídeo dele, ó.
1: Que lasqueira, um sol pra cada um aqui.
0: Olha aí. Olha aí.
1: Boa Vista do Sul Garibaldi.
0: Olha aí, Boa Vista do Sul Garibaldi.
1: Nenhuma nuvenzinha.
0: Mandou um vídeo.
1: Alegria.
0: Tá bonito o dia mesmo aí, hein? Poxa vida, cara. Que dia lindo aí. André Luiz Schneider, Linha Frank, Westfália. Abraço lá pra você.

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0: A Comissão Especial da Câmara aprovou o parecer da PEC que reduz a jornada de trabalho e prevê um fim gradual da escala 6x1. O texto estabelece carga semanal de 42 horas por após 60 dias de promulgação e redução para 40 horas depois de 1 ano, mantendo possibilidade de acordos coletivos em áreas específicas.
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0: 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E a temperatura para você: 16 graus.
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0: 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Quer ingresso pro um passeio aí, um de ingresso pro cinema? Manda um áudio aí, eu quero assistir um filme no cinema. Ô Carioca, ô Encanto, me dá esse par de ingressos pro cinema. Tem que ser áudio, tá? 998-39-101.
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0: É reta final, gente.

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0: fechando direitinho o nosso Vitamina C. Tem recado de voz da galera, pessoal que tá participando aqui através do 998-3910-01.
1: Fala, carioca, aqui é o Marlon Alconci de Arroio do Meio.
0: Ô,
1: querendo participar do par de ingressos aí do cinema.
0: Opa!
1: Vamos lá, já dá pra chutar a lixeira ou ainda não?
0: Ainda não, ainda falta, hoje é quinta. Desde que amanhã, 6 e pouco, o Giovanni Gil decreta, tá? Olá, carioca, tô na escuta, mando um abraço, claro que eu vou mandar um abraço pra você, Azê Benima, tudo bom contigo, Zé? Beijão pra família aí também. Tô mandando um vídeo aqui, olha só, dia 5. Pessoal em Roca Salles. Tô mandando. Olha aí, ó. Ó, mandaram um vídeo aqui, ó, mano. Olha aí, ó. Tá bom, legal. Dia 5, então. É o pessoal que de Roca Salles. Ah, o Vale Retrô, cara. Vitrine Viva. Legal. O que mais aqui, ó? Sempre escutando. 100.1 para deixar meus dias melhores. Silvane de Teutônia. O rádio com adesivo da Encanto. A toalhinha da Encanto. Ô, Silvane. Obrigado pelo carinho, hein? Obrigadão.
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0: Muito bem. Saindo um par de ingressos pro cinema. Saiu para. Reni and Brian, de estrela. É Ed Brian. Isso, Reni. Parabéns, ganhou um par de ingressos. 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Bom dia, e a hora? 11:01.
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1: Olha, confira agora os principais indicadores do mercado financeiro e agrícola. O litro do leite em média cotado em R$2,31. Saca de soja em média cotada em R$114. Saca de milho em média cotada em R$58. O quilo do suíno está cotado em R$5,74. O dólar está cotado em R$5,07. O euro cotado em R$5,89. E o grama do ouro cotado em R$720. 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
2: 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Vambora! 11:04. A temperatura aqui em Lajado e no Vale tem na marca dos 16 graus. E você? Como é que tá? Quero saber.

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2: A partir de agora começa o desfile delas. As gostosas aqui, daqui, da sua. 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Vamos lá, gente. Tá na hora, hein? Tá na hora do desfile das gostosas. Uma atrás da outra. Então, meu amigo, minha amiga, toma o que te mandar.
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0: isso aí, o Vitor Clay, Joyce Alane, Ian, Lady Gaga com 2X, Lagoon e o Zé Neto e Cristiano, tudo isso nessa manhã de quinta-feira. E as mais pedidas, gente, as mais pedidas pra você. E aí você pode participar através do nosso WhatsApp, o 998391001. Tudo isso pra você mandar aquele recado. E é claro, participar das nossas promoções, que são, olha, muitas. Tá bom? Vamos, pequeno bloco comercial e já voltamos. E o bicho pega de novo nas mais pedidas. 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Em português, 11:22, em inglês.
1: The time now is 11:22 a.m.
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1: Opa, estamos de volta, 11h26. E aí, como é que tá a tua manhã? Quero saber como é que tá a estrada, como é que tá o trânsito. Vai me informando aí.
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1: 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Continua com Péricles e Ana Castela.

0: O Ted Swings aqui nas mais medidas. Thalita Mel, Xande de Avião, Isa, também Matheus e Cauã e Lauana Prado e o Pericles com Ana Castela. Abriu bem o nosso bloco. É isso aí. Vamos lá, ó. Galera mandando seu recado de voz. Vamos ouvir. 998-39-1001.
1: É, tudo bem? Sou Carlos Arte, Joga Salles, Carpas, Paz de Ingresso Cinema. Forte
0: Opa,
1: abraço.
0: Grande Carlos Arte. Abraço pra você.
2: Daí, meu amigo, eu falei depois de diretor, morei em Estrela e nós curtimos muito Encanto.
0: Opa!
2: Mas fica caindo. Que seria? Será? Bah,
0: caindo?
2: Dá um nojo quando começa a cair, tá bem nervoso.
0: Tipo, ah, o sinal? Sinal? Eu não tô entendendo. Acho que
2: escutamos
0: sinal...
2: todo dia, mas. Às vezes desanima.
0: Ah, porque caindo, deve ser o sinal.
2: E daí não tem alguma indicação se é algum outro app ou se só tem esse.
0: Pois é, cara. Eu acho que. Será que ele tá se referindo ao aplicativo? Porque teve uma estabilidade esses dias no aplicativo, tá bom? Mas eu vou. Ele não falou o nome direito, né? Daqui a pouquinho a gente entra em contato contigo aí. Tem mais aqui o Ezequiel. Aí, ó. Tá

0: 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Carlão Gesso, e a hora? 18 para o meio-dia.
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1: A restauração da antiga cervejeira Polar em Estrela deu mais um passo com a aprovação de 17,6 milhões de reais no fundo do Plano Rio Grande para a primeira etapa das obras. O espaço que hoje abriga o barracão deve se transformar em um polo cultural, inovação e gastronomia às margens do Rio Taquari. O projeto completo está estimado em 39 milhões de reais e ainda terá uma segunda fase analisada pelo governo do estado. 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
3: Enquanto vale assim, a temperatura pra você. Vamos lá? 17 graus.
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0: 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Olha o Luan Santana aí.
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0: e Luan Santana, encerrando aqui as mais pedidas de hoje. Olha só. Oi, Carioca, bom dia, eu entendo. O cara falou o seguinte, ó, o app ele para de funcionar do nada. Aí ele tá tocando todo normal, 10, 15, 20 minutos, daqui a pouco ele simplesmente para de tocar. E o botão fica como se estivesse tocando. E não tem o que fazer, fechando o aplicativo, abrindo de novo, entendeu? Aplicativo para ele responder, mas não parece nenhuma mensagem de erro. Pois é, quem mandou essa aqui, obrigado pelo esclarecimento, Marlon. Pois é, cara, tu não é o primeiro e agora eu tô entendendo o recado. Não é a primeira pessoa que reclama, nós já passamos pra parte técnica tentar resolver isso aí. É algum bug que tá dando. Tá bom, Marlon? Já estamos averiguando isso aí pra vocês. Não podemos deixar vocês na mão, né? Tá louco, gente? Tá louco? É de suma importância a audiência de vocês. Já estamos averiguando. Valeu! Fechou!
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2: 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Alô, Miletes! E a temperatura? 17 graus.
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2: As manchetes dos principais portais de internet, os destaques do meio-dia. Vamos lá. Uou! Câmara aprova PEC que acaba com a escala 6x1 e reduz jornada semanal para 40 horas. Terra, médico confirma lesão de Neymar e vê prazo para recuperação. IG, desemprego sobe em abril e atinge 6,3 milhões de trabalhadores brasileiros, mostra IBGE. Clique RBS, golpistas que criaram campanhas falsas em nome de criança com doença rara são alvo da polícia no Rio Grande do Sul. G1, Senado aprova isenção tributária para entidades sem fins lucrativos. E R7, fintechs na Faria Lima são alvo da nova ação contra o PCC e a adulteração de combustíveis. É, notícias do meio-dia. 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
2: Encanto Vale a 100, a temperatura pra você. 17 graus, vem aí o Teta.
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1: Mariano, o senhor viu a notícia que um idoso de 112 anos foi vacinado contra a Covid no Peru?
2: Uai, minha filha, não era melhor no braço?
3: Mas é isso aí, minha gente! Aí, seus bonitinhos, já pensou você sendo vacinado no Peru, meu amigo Giovanni Gil? O que você fala pro médico?
4: Meu Deus, onde mesmo?
3: Aonde, no Peru? O que você fala? O que acontece contigo, cara?
4: Cada vez que fala Peru e o outro fica assim, cara.
3: Eu não sei porque isso acontece na vida de Giovanni Gil, mas o momento da gente estar aqui é tentar espalhar tudo, tudo que é energia ruim
4: é
3: e
4: verdade.
3: Só energia boa.
4: Espalhar brita também no terreno.
3: Isso, uma vez um vereador fez um negócio meio estranho.
4: Ai, não.
3: Sim,
4: o que ele fez?
3: Pra ajudar uma comunidade, ele deu uma caçamba de brita.
4: Olha aí.
3: E ele pegou e disse pra comunidade, isso é uma doação, mas vocês não espalhem. E aí ele voltou. Ele voltou 4 anos depois. A carga de brita estava ainda lá, sem espalhar.
4: Que burro!
3: Ai, vocês não têm ideia do que a gente faz de bem para as pessoas porque esse motivo.
4: Ah, não sei, tenho minhas dúvidas.
3: A gente faz bem, a gente faz
4: eu
3: bem.
4: Eu tenho lá minha. Não, não pode.
3: Olha aí, ó. Giovanni Gil, por que tu acha que a gente faz bem para as pessoas?
4: Não tem como, cara. Como é que vai fazer bem?
3: Ah, Caroca, por que tu acha? Me diga por quê.
4: Falando um monte de coisas.
3: Mas tu acha que assim, ó, você acha que. Que não tem mais. Tu acha que não tem mais abobados?
4: Não.
3: Que também se. Eu digo assim, que acabam ficando no. Na comunidade.
4: Sabe o que eu acho mais bonito? Os abobados sinceros que nem o
3: teu. Verdade. E aí eles acabam dizendo, pô, vou escutar eles porque eles são iguais a mim. Aí eles acabam escutando.
4: Todo mundo de abobado agora. Não, agora estão ofendendo as pessoas, cara.
3: Ai, meu Deus do céu.
4: Ah, não, abobado não, bestinha só, então.
3: Vamos nessa. Aqui a gente começa, a gente tá desfalcado um pouquinho de Geraldo Almolim, mas vai dar tudo certo na vida dele também, gente. Amém, viu?
4: Só não gosto de uma coisa do Heron, cara.
3: Quê?
4: Eu não gosto das pessoas que cercam o Heron.
3: Por que não?
4: Cara, são tudo uma cambada e puxa saco. Só quando não vem um monte de gente que não vai vir.
3: Ah,
4: também.
3: entendi. É verdade. Mas é Heron Dalmolin está, na verdade, gente, arrumando todas as coisas pro seu casamento que vai acontecer daqui 15 dias, né?
4: Cara,
3: a gente
4: show,
3: tá feliz.
4: Cara.
3: Hoje ele foi visitar o local, o sítio onde vai ser o seu casamento.
4: Olha aí, cara.
3: E na verdade.
4: E a catedral,
3: tá...
4: e a catedral?
3: Ele está vendo se vai ser na Basílica lá em Canela.
4: Olha
3: ou
4: aí.
3: Está vendo se vai ser naquela cidade abaixo. Como é que é o nome?
4: Ah, cara.
3: Como é que é aquela cidade antes de Canela, Gramado ali? Como é que é o nome?
4: Canela?
3: Antes de
4: Canela.
5: Nova Petrópolis.
3: Nova
4: Tornozelo.
3: Não,
4: ele
3: está
4: vai
3: vendo.
4: Casar mesmo,
3: sim,
4: cara.
3: Sim, daqui um tempinho.
5: Olha aí! Meu Deus, essa mulher vai se matar.
4: Ó, a felicidade da Lia.
3: Hey! Eu vou, olha só.
4: Que lindo, cara.
3: Olha aí, eu e o Giovanni Gil levando as alianças.
4: Que
3: olha
4: lindo,
3: aí,
4: cara. Que bacana.
3: Que bacana, gente.
4: Será que ele vai abrir a mão, cara? Porque o Heron tem um jeitinho de ser meio caninha,
3: não,
4: né?
3: Na verdade,
4: mas não é mais que o Gil, tá?
3: Não, na verdade, ele só tá visitando o sítio hoje porque tem o sol que se fez presente.
4: Isso.
3: E tem uma parte do casamento que eles estão avaliando, porque o casamento vai ser ao meio-dia, né, gente?
4: Ah.
3: Então não tem como avaliar o sítio ou o local do casamento se não for no momento do casamento.
4: Na
3: não adianta
4: que vai acontecer.
3: Não adianta olha ele ir às 3 da tarde olhar que não sabe onde é que o sol está batendo com o pessoal que
4: cara,
3: vai fazer a...
4: Show de
3: a decoração
4: bola.
3: Da festa, então, gente.
4: Casamento de Heron, Felipe Dalmolin, que legal.
3: Que legal, gente, que Deus abençoe a vida dele.
4: Isso.
3: A gente fica muito feliz.
4: E tu vai entrar de aio, né?
3: Não, sim, eu não quero ser
4: claro,
3: assim.
4: Claro, tu é o padrinho.
3: Mas eu não quero forçar nada, tem que vir deles isso, né?
4: Tem que vir deles.
3: Esse convite
4: você
3: tem que vir deles.
4: Você gostaria de ser o aio?
3: Isso. Ah, eu gostaria de entrar.
4: De entrar sim, rolando.
3: Ô, meu.
4: Rolando em catedral abaixo com... Mas as alianças eu tento.
5: Se eu fosse a linha, eu ia me precaver. Eu acho que o Teta é arriscado na hora que o padre fazer aquela pergunta. Se alguém é contra, que se manifeste agora ou cale-se para sempre.
3: Eu tenho uma música que eu vou soltar no momento que o padre vai dizer assim, ó, sim ou não, eu vou chegar e vou cantar uma música pro padre.
4: Qual música,
3: eu vou dizer assim. Claro. Sabe aquela música que eu vou cantar?
5: Qual?
3: Eu vou entrar naquela capela.
5: Ah, da Malu Batidão?
3: E gritar, esse lugar não é dela.
4: Cara, mas tu
5: eu não duvido, cara. Olha, cara.
4: Eu fiquei espantado com com a mudança do tempo.
3: Não, não, tô brincando, gente. Mas é verdade, a Mulina nesse momento tá olhando lá o plano certo, onde vai bater o sol, os convidados, colocar as mesas e as cadeiras, gente, vai ser lindo demais.
4: Vai ser o ar livre?
3: Vai ser o ar livre.
4: Que legal, cara.
3: Que lindo, né, gente?
4: Ah, que legal, cara. Bacana mesmo, bacana.
3: Que lindo, né? A gente fica feliz com a felicidade dos amigos, né, gente? Que legal isso. Tem que ser feliz.
4: Nossos amigos estão felizes, nós estamos felizes também.
3: Gente, então nesse momento, siga lá, Eron Felipe Dalmolin. Você vai, ele não é de postar, acho que não vai postar nada, mas já vai seguindo ele. Mas
4: já deve ter, sabe o quê? Já deve ter algum babado forte.
3: É, mas não, algumas, vai postar,
4: algum,
3: não vai postar.
4: Alguns, como é que chama, né? Eu esqueci a palavra que eu uso bem no meio digital.
3: Ah, o quê?
4: Tu antecipa, tipo um preview.
3: Olha, isso
4: qual é
3: não
4: a palavra, vai fazer isso. Qual é a palavra, cara?
3: Olha,
5: mas eu acho que é um preview, né?
4: Não, é outro não nome. É. Eu, me deu
5: um spoiler.
4: Spoiler! Isso,
3: gente.
4: Um spoiler lá no Instagram da Xaxá.
3: E vai ter um spoiler também, eu já Xaxá tô dizendo pra vocês. Porque as coisas que me contam, não pede segredo, eu acabo falando, porque isso. São coisas boas, né? 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
3: É isso aí, gente. A felicidade. Em nome de quem?
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4: Feito.
3: Ô, gente, hoje é dia 28, como está passando rápido. Passa rápido o mês, né, gente? Se Eron Dalmolin estivesse aqui, ele ia fazer a conta quantos dias faltam pra chegar ao pagamento. Ele tem uma conta exata do quinto dia útil, né?
5: Ah, cara, isso não é mesmo.
3: Ele faz, ele tem uma habilidade nisso, né?
5: No mínimo, ainda uns 12 dias tá faltando, gente.
4: É, rapaz.
3: Hoje é dia mundial, sabe do quê?
5: Do quê?
3: Do hambúrguer!
4: Olha aí! Ei, Patrick! Lembra, quem gosta de hambúrguer é o Bob Esponja.
3: É verdade, é bom demais comer, né, gente? Ei, o pessoal podia mandar, né?
4: Ei, Patrick! É isso aí!
3: Hoje é dia nacional de luta pela redução da mortalidade materna também, viu, gente?
4: Olha aí, dia importante.
3: Hoje é dia do ceramista, o pessoal que trabalha com cerâmica, acho que é, né?
4: Isso!
3: E hoje é dia do desafio, Giovanni Gil!
4: Aê!
5: Show ontem. De bola.
3: É, não sei, tá aqui, dia 28.
4: Não foi ontem, dia do desafio?
3: Mas todo dia é um desafio que a gente passa na vida.
4: Nos corre da vida, meu amigo, matar o leão a grito aí, do desafio, pagar as contas e ainda ficar vivo até o final do mês.
3: Mas depois de cada desafio, você está mais forte do início do desafio. Você me entendeu?
4: Claro.
3: Entendeu?
4: Entendi.
3: Então todo mundo entendeu.
4: Entendi.
6: Parabéns.
3: Garoca, é você. A Charlotte pediu, tem a lista aí?
4: Não,
3: de quem está de amigo, os famosos. Tem aqui, então tá aqui.
4: Quer que eu fale? Não,
3: não, tem aqui, os aniversários.
4: Tudo mastigadinho pra você.
3: Tá aqui, ó, gente. Hoje é o Dalton Melo, tá de amigo.
4: Não foi ontem?
3: Dia 28, aqui, ó.
4: Nossa, ontem foi o
5: dia 28.
4: Não, ontem foi o Celton Melo, então.
3: É o Dalton Melo.
4: Não, mas ontem a Xaxá falou de um.
5: Isso?
4: É, agora eu não sei.
3: Não, tá aqui? O Dalton Melo, o guitarrista Tom Morello também tá de amiga.
4: Morello?
3: Isso aí. A atriz Débora Bloch também tá de amiga.
4: A Débora Bloch, cara. Olha, sabe a Débora Bloch? Aquela também tem sardinhas, né?
5: Isso.
3: Sardinhas?
4: É sardinhas.
3: Eu gosto com uma massa.
5: Cabelinho crespo, né? Cabelinho crespo.
3: É sardinha, mas.
4: Ela também é filha do Bloch, né?
3: Quer saber que as baleias se alimentam de sardinhas?
4: O falecido, o Bloch, ele é aquele humorista que fazia parte da escolinha do professor Raimundo, que era o corintiano, lembra?
5: Isso.
4: O corintiano era o pai da Débora Bloch.
3: Olha aí. Hoje também Ana Beatriz Barros, a modelo Aninha. Beatriz Barros também está de aniversário. Eu também não sei quem que é ela, mas tudo bem, está de aniversário. Felicidades. Giovanni Gil, conhece alguém?
5: Cara, parabéns pra ele. Agora ele tá litorando, cara. Agora
3: sai
5: ele
3: daí,
5: foi
3: meu.
5: Não, ele tá morando. Não, tá morando no litoral.
4: Ah,
5: é o Adriano Luiz Cato. Ele por muitos e muitos anos foi gerente aqui da Vale Cross, né? Grande capo, agora ele trabalha no ramo imobiliário. O Teta comprou a casa dele lá com o Cato, lá em... lá na praia. Isso, ainda a Marilene dos Santos Machado.
3: Tá.
5: A Deise Nascimento. Karine Barônio. Também o Levi Lopes Castro. O Gil Martins, tá de aniversário. A Josiane Kemper. A Sabrina Branquer, parabéns, Sabrina.
3: Benjamina!
5: A Patti Martini, parabéns, Patti Martini. Portanto, esses são...
4: Não, tem mais, cara.
5: Tem mais?
4: O DJ Léo Baldi.
3: O DJ Léo!
5: Olha aí.
4: Aniversário hoje.
5: Olha aí,
3: ô, Léo, felicidades aí, irmão.
4: Você sabe quem também tá de aniversário hoje?
5: Quem, carioca?
4: A Natália
5: quem?
4: Machado. A Josimara Rodrigues, que não são nossos ouvintes.
5: Isso.
4: A Sandra Regina Conrad. E o Joel Cris, lá de Arroio do Meio, que é o...
3: Ele Joel!
4: Ele é cabeleireiro, Joel, aí, todo mundo conhece lá em Arroio do Meio.
3: Ele já fez teu corte?
4: Já!
5: pelo jeito, fez bem feito, a felicidade dele.
3: Giovanni Gil, quem corta seu cabelo?
5: É o Ney.
3: O Ney.
5: Olha, é, aí. o Neyzinho. Aqui próximo ao colégio da Campestre. Bem em frente.
3: Teu corte, cara,
5: bem em frente ao colégio. Agora é o Braga, cara, né?
4: Tem o Braga. Olha, também o Braga. O Glauber também.
3: Tu faz aquele risquinho também? Tu gosta?
4: Faço o risquinho aqui do lado.
3: O meu filho quis fazer o risquinho assim, o raio, assim, do Sonic, assim.
4: Isso.
3: É isso aí. Uma vez o cara estava cortando meu cabelo, né? E ele pediu se estava bom assim. Eu disse, não, um pouquinho mais comprido.
4: Olha aí.
3: Pensamento, vai!
5: Cara, deixa eu contar pra vocês o seguinte, gente. É um pensamento pensante, muito pensativo.
4: Tira aí.
5: Já passamos da fase do bom dia, amor. E já estamos na fase você ronca igual uma motosserra. Ah. Teta Rodrigues.
3: Sai daí.
4: Cara, marido é igual carro velho.
5: Olha aí.
4: É melhor ficar com o seu. Pelo menos você já conhece todos os defeitos. Giovanni Gil.
3: Ai, gente. Casamento é quando duas pessoas decidem viver a vida. Isso aí, decide dividir tudo.
4: Olha aí.
3: Dividir a vida.
4: Que lindo.
3: Dividir tudo.
4: Que lindo.
3: Tudo, tudo, tudo. Inclusive a senha da Netflix. Heron Felipe Dalmorim.
4: Mas tu quer casar mesmo?
5: É, não.
3: Ai, gente.
5: É, cara, a Lia disse que tá tentando imaginar a cena, eu e o Teta de Aios.
3: Não, sai daí. A Lia tá nos escutando aí, viu, gente?
5: Verdade.
3: Vamos seguindo, gente, porque a maluquice tá começando. Olha aí, ele permitiu que eu fizesse a imitação dele.
4: Olha aí, cara, imita o Zé, vai.
6: Ei, eu não quero sorrir muito hoje.
5: Olha aí, tá perfeito.
4: Oh, cara, igual, cara. Igualzinho, cara.
6: Meio-dia 22 começando.
5: Olha aí.
6: Utilidades domésticas. Pra que serve forrar as gavetas com papel alumínio? Giovanni Gil.
5: Isso, Zé.
6: Alumínio?
5: Deixa comigo,
4: Como
5: Zé.
4: Como assim, papel alumínio?
5: É. Conta aí, Gil. É, isso aí mesmo, cara. Sabe aquele papel alumínio que o pessoal usa
4: que
5: também?
4: Que usa pra fazer no assado, né?
3: Isso, ah, é bom, né? Isso. Eu só conheço papel alumínio na cabeça de porco, né?
5: Olha aí.
3: É bom.
4: Ai, tem cara na roça mesmo, meu.
3: Vai lá. Vai dizer que não é bom.
5: Olha, as gavetas da cozinha, você sabe que elas acumulam muita sujeira. E muita gente sabe, né, que essa sujeira aí, muitas vezes ela acaba... e ela vai proliferando, né? Migalhas, gorduras, resíduos de temperos. E ainda, juntando a umidade e até pequenos vazamentos, acabam entrando em contato direto com a madeira e também o revestimento interno dos móveis todo santo dia. Com isso, com o passar do tempo, isso pode provocar manchas, cheiro desagradável e até desgaste da estrutura.
3: Meu Deus!
5: E aí foi justamente pensando nisso um truque simples que vai viralizar agora. É forrar o fundo das gavetas com papel alumínio, gente.
4: É? Mas para quê?
5: Não é que o papel alumínio ele não deixa, por exemplo, se
7: molhar, se pingar, ou a sujeira. E aí depois tu pode tirar os talheres e simplesmente limpar novamente a gaveta.
4: Mas por que tem que ser o alumínio? Pode ser o papel manteiga?
3: É que na verdade o papel alumínio ele não deixa passar a umidade, aquela água que fica nos talheres, acho que é isso, né?
4: Exato, perfeito. Ah, mas não tem o escorredor lá?
3: Não. Não é que tem gente que acaba colocando...
4: Não tem pano de prato pra gente secar antes de guardar?
7: Ah, é, tem também.
3: Pra economizar lá em casa, a gente usa o pano de prato, usa no banheiro, usa tudo assim.
4: Não, cara! Não, cara, isso é porco, meu!
7: Tem que ser mais higiênico, Teta.
3: Ah, foi mal,
4: e a toalha, gente, lá, como é que é? Tem o lado que é pra bunda e o lado que é pro rosto?
3: É verdade, isso, gente, porque se você que tá nos assistindo, nos escutando, assistindo não ainda, né? Você que tá nos escutando, já deve ter acontecido na tua vida. A gente pode ser maluco aqui, mas isso já aconteceu com você. Você nunca repetiu a toalha de banho? Já repetiu, né? Olha só, você tomou banho ontem, hoje você vai tomar banho e vai usar a mesma toalha. Sabia que o lado que você tá passando no rosto pode ser o lado que você usou na bunda? Mas eu tô falando sério, isso?
7: Pode.
4: Cara, eu nunca tinha pensado nisso.
7: É verdade.
3: E a gente já teve a ideia de fazer a toalha aqui, mas eles vão copiar, talvez, né? É. Mas é um sonho que eu tenho. A toalha do Sem Censura.
4: Olha aí.
3: Porque a bunda é na bunda e o rosto é no rosto.
4: Isso aí. Bora. Bonito.
3: Olha aí. Gostei.
7: Então, além de...
4: Que presentão.
3: Olha aí, a bunda na bunda e o rosto no rosto.
7: Além de funcionar como uma camada protetora, esse papel aí, alumínio, ele vai facilitar bastante naquilo que eu falei, na limpeza das gavetas, sabe? Aí tu simplesmente pode tirar...
4: E se tu botar um papel crepom, não é a mesma coisa?
7: Cara, mas eu acho que o alumínio, eu acho que ele tem mais a ver, carioca.
4: Eu acho que tu não tá explicando direito.
7: E outra que eu acho que o custo do papel...
4: Por que botaram o alumínio, não outro tipo de papel?
7: Não, cara, o alumínio...
4: O jornal não dá certo?
7: Não, cara, o jornal, ele molha, umidece. Não. Carioca, vai no certo, vai no papel alumínio. Pois ele ajuda a não ter umidade nos móveis, cara.
3: Tem um amigo meu que também tem isso aí, umidade avançada.
4: Não, mas aí tu tá misturando as coisas, cara. É idade.
7: Olha, a principal função do papel alumínio dentro das gavetas é criar uma proteção entre a superfície do móvel e a sujeira que muitas vezes vai acumulando no dia a dia. Isso ajuda bastante, principalmente em gavetas onde ficam ali temperos, utensílios de cozinha.
3: Ajuda, né?
7: Panos.
4: Beleza,
7: e
4: cara.
7: Ainda
4: beleza.
7: As embalagens abertas.
4: Cara, tudo bem, mas desculpa, eu não quero ser chato.
3: Vai, pode falar.
4: Não quero. Longe de mim ser o cara chato do
3: programa. Não, fala aí.
4: Mas por que o papel alumínio não pode ser qualquer um?
3: Que os outros papel deixam passar. Calma aí, eu vou explicar pra vocês. Ó, minha esposa tá dizendo, tá escutando, eu fiz a brincadeira, mas realmente é brincadeira. A gente não usa a mesma toalha, tá?
4: Como não?
3: Não, é a toalha do banheiro, não se deve fazer isso, a toalha da louça é na louça, né? Isso. Mas eu vou explicar a tua coisa aí, porque com o papel MDF, a água, né? Vou dizer assim, a água que tá ali no talher, acaba ficando no MDF ou na madeira que tá aí.
7: Isso.
3: Que tu vai guardar na gaveta lá.
4: Entendi.
3: E aquela madeira vai ficando úmida.
4: Entendi.
3: E aí fica bactérias ali.
4: Mas não querendo ser chato. Mas por que não secam antes de guardar?
3: Eu sei.
4: Tem pano de prato pra quê?
3: Mas tem coisa que tu já guardou e não secou também.
4: Mas tá entendendo? Eu não preciso nem papel ali pra proteger. E aí a pergunta que não quer calar, eu não quero... Desculpa, gente, desculpa mesmo, mas eu não quero ser chato.
3: Não, mas...
4: Eu não quero ser chato. Mas por que papel alumínio?
3: Não podia, porque não vai deixar passar. A intenção do papel não passar umidade, não passar água. E o papel alumínio não deixa.
4: Mas você vai passar água porque secaram mal. Não, secaram direito.
3: Mas vai ter um dia na tua casa que tu vai guardar. Meu Deus, eu tenho que sair, tá chegando gente aqui em casa.
4: Mas aí tem escorredor. Gente, eu não quero ser chato.
7: Meu Deus!
4: Eu não quero ser chato. Mas não tem escorredor pra quê?
3: Eu sei, mas tá chegando alguém, visita a tua casa, tá tudo no escorredor. Você também guarda. Quem nunca guardou o talher um pouquinho molhado?
7: E
3: úmido?
7: Olha aqui, ó.
4: Gente, desculpa, mais uma vez. Eu não quero.
3: Eu desliguei, meu. Foi dele que os ouvintes estão pedindo.
4: Eu não quero ser chato, mas tem pano de prato.
3: Ah, vai aonde, gente? Deixa eu ver quem tá mandando recado aqui. O pessoal, olha, vou te dizer um negócio. Mandar um beijo pro Dani, cara.
4: O Dani, querido.
3: O Dani da Saúde tá levando a minha mãe lá, chegando até Encantado lá. O pessoal que tá na audiência. Todo o pessoal da saúde que faz um trabalho lindo e nos escuta aqui ao meio-dia,
4: olha aí,
3: sabia?
4: Que legal, cara. Um abraço pra
3: nesse esse momento pessoal. Tem as vans aí, todo mundo escutando.
4: Isso,
3: aí,
4: exatamente, né? Pessoal, eles trazem, né, o pessoal pra fazer isso, vai, algum, bota, alguns procedimentos isso. Aqui no.
3: Então, escutando
4: no
3: a gente aí. Legal, toda a turma. Aí, ó. Quem isso mais aí, aqui, ó? O Henrique escutando a gente também. Oi, Henrique. Abraço.
4: Oi, Henrique.
3: Pra você.
4: Abraço.
3: Eu conheci ele pequenininho.
4: Não é Henrique, é o Henrique,
3: Henrique. Isso. Eu conheci ele pequenininho. Hoje ele é motorista de caminhão, gente. Olha que bacana.
4: Olha aí, cara.
3: Que show. Ei, lá de Roca Salles.
4: Ele era pequenininho, ele dirigiu o quê? Autorama?
3: É, bicicleta. Ele tinha o sonho de ser goleiro de futebol, né?
4: Ah. Legal.
3: Só que não deu certo, ele é motorista de caminhão, mas gente boa ainda.
4: Como não deu certo? Agora que ele deu certo.
3: Agora sim. O Paulinho tá escutando a gente também, a
4: olha
3: voz.
4: Olha o Paulinho, cara, meu Deus.
3: Aqui, ó. Hoje, olha, hoje de manhã o Teta falou que tinha um mondongo fresco. Se fosse nós colocar uma linguiça, cai fora, meu. Ei, o gol.
4: Onde é que tem mondongo?
3: Tu quer? O Rempel mandou buscar lá, Gil. Pega lá.
4: Não,
3: amanhã.
4: Cara, eu preciso de banha.
3: Banha?
4: Não atua. O Gil me conseguiu uma banha. Gil, eu preciso que acabou.
3: Gente, cara, quer ver? Ó, nesse momento, também, o ouvinte cara. Que tá nos escutando, até o final do programa ele vai dizer, eu tenho um litro de banha pra ti, cara.
4: Não, não é
3: ver?
4: Um litro, é um quilo.
3: É um quilo. Mas cara. Um quilo corresponde a um litro.
4: Não sei, aí... Não,
8: nada, se tu derreter, botar ali, ele fica líquido.
3: É isso aí, verdade.
8: Não é o teu caso, que tá sólido, né, Giteta?
3: Ai, gente, eu venho aqui, ó, o Gil disse assim, ó, a gente bebe porque é líquido.
4: Exato.
3: Senão a gente batia no liquidificador.
4: Essa é a música até.
3: Ô, gente, olha só, mandando um recado aqui, ó. Para de brigar com o Carioca. Ele vai roubar o teu lugar de âncora. Aí, ó, quem botou aqui é o Adilson.
4: Obrigado,
3: tá
4: tudo Adilson. Boa. Tem que vir alguém me protegendo, cara.
3: É isso aí. Quem mais aqui mandou um recado? Mandou um vídeo, ó. Vamos ver aqui um vídeo.
4: Vamos ver.
3: Escutando lá, a gente aí.
4: Eu acho que é na frente do shopping, não é?
3: Ô, Adrianinho, acho que é na frente do shopping. Isso aí.
4: Tá indo rumo a Bom Retiro, só pode.
3: Ei, não estacionou, deixar alguma coisinha pra nós, né? Aqui, ó.
4: Isso.
3: Oi, alô.
9: E aí, gurizada, tudo tranquilo?
4: Jonathan!
9: Não, imagina a tristeza do Teta, né, com o casamento do Heron. Ah, louco, perdeu. Não, eu outra aqui, ó, eu concordo com o Carioca agora aí no final, né? Mas tá louco? Se tem um escorredor, né, por que que, se quiser, então lava a louça, pega o pano e seca e guarda.
4: Isso aí!
9: Não precisa ter escorredor nem, né?
4: Nem pano de prato.
3: Aí, ó, viu? Pessoal botou, mas acontece de você botar lá e acaba não tendo.
4: Cara, é que eu sou a voz do povo, cara. O Gil vem contando essas coisas.
8: Não,
4: aí.
8: Mas, cara, cara.
4: Não, cara, mas se torna uma coisa mais higiênica se tu usar com o papel.
8: Tá, gente, eu não quero de maneira.
4: Não, pá!
8: Ser chato.
3: Olha aqui, ó. Escutando vocês, Giovana de Teutônia. Giovana,
4: aí, Gil,
3: beijo, menina.
4: Gil, beijo.
3: Com Deus. Quem mais aqui mandando recado? Oi, alô.
10: Ah, o Carioca levou a filha pequenininha, né, pro trabalho aí, né, aí quando chegou aí na rádio, ela olhou em volta e começou a chorar desesperadamente, né, aí vocês, o resto aí, né, se aproximaram e perguntaram pra guriazinha, né, daí ela respondeu pra eles, né, papai, onde estão os palhaços que você disse que trabalham com você?
3: Não, sai daí. Ô, Zequinha.
4: Acabou com a gente.
3: Ei, quem mais aqui? Ô, gente, que tem de recado. A Dudinha mandou um recado e apagou meio de 10. Ô, Duda, manda de novo.
4: Não, manda aí, Dudinha.
3: Ô, Duda, a gente tem um sistema que a gente vai recuperar a sua mensagem.
4: Olha aí.
11: Isso.
4: Vamos saber nem tudo. Eu sabia desse
3: sistema. Sim. Aqui, alô.
12: E aí, minha galerinha. Ô, pessoal, hoje eu tenho uma pessoa muito especial de aniversário.
3: Quem?
12: Tá aqui em Chacoari. Meu filho de coração, João Victor Manger.
3: Olha aí, Joãozinho.
4: João Victor Manger.
3: Olha o pessoal mandando foto de comida, gente, aqui, ó.
4: Aí judia da gente.
3: É, eu tô com uma fome, gente. Olha aqui, ó. Oi, alô.
13: Isso é só pra judiar desses pela-saco. Peixinho na brasa. Tô louco.
3: Olha aqui, ó. Deixa eu ver aqui, ó. Alexandre Scheibel mandou, ó. Ele mandou a foto de batatinha, gente, refogada.
4: E ali,
3: com aquela
4: ali,
3: costela.
4: E na bandeja?
3: Olha aí,
4: é costela?
3: Uma costela desossando aqui.
4: Mato, cara.
3: Ei, gente. Tudo bom? Ah, deixa eu ver aqui. Bota folha de louro dentro, ele botou aqui. A minha avó fazia isso.
8: Ah, é? De botar na gaveta pra não ter mofo.
3: É, o Cláudio
8: que botou. Espantar os bichos.
3: Olha aí, viu, aranha. Olha aí, ó. Boa, quer espantar os bichos?
8: Aí não fica andando em cima dos talheres.
3: Isso aí. Quer espantar os bichinhos também? Sabe o que o pessoal fazia?
8: O quê?
3: Botava foto do Gil.
8: É palhaço.
11: Alô? Quer ver o que aconteceu na tua vida?
14: Ô, Gil. É o Paulo Sérgio da Silva Lajeado.
8: Fala, Paulinho.
14: Assim, ó. Sim. Eu vou te defender.
3: Olha aí.
14: O Teta disse esse dia que acabou as folgas em dia de semana, né? E como é que Poeirão ele deu folga?
3: Não, mas não é eu, não.
8: Não, não, não. É um problema particular.
3: É, gente, tá resolvendo.
8: É problemas pessoais.
7: Pessoal, é negócio do casamento.
3: É o casamento. Se não fosse casamento. Agora, ela não ia mais aceitar.
7: Isso. Tu bota pilha, né?
3: E acabar tudo, ela disse. Ele, onde é que é o sítio? Eles serão lá, tem uns bonitos lá na serra. Ele passei o contato. Ele tá indo lá ver.
8: Tá certo ele, cara.
3: Na estrada escutando
8: a idade que ele tem é hoje ou nunca.
3: É isso aí, ó. Eita, nós. O terror do INSS. Ele, cara, eu amo ele, é verdade.
8: Mas ele sabe, eu amar, né? Todo mundo sabe.
3: Ele não vai ficar bravo. O Rubem mandou aqui, tudo bom, gente?
8: Rubão.
3: Galera do 100, essa toalha, cara é da cara e bunda é da bunda, só não pode ter aquela, como é que é, fadica, aquela, ele botou aqui, fadica frase, e vice-versa. Ele botou aqui, ó. Valeu, meu amigo. Vice-versa. Aí não pode, não.
8: Quem é que mandou?
7: Não pode. O Rubão.
3: Rubens Lopes. Gente, finíssima o Rubens, gente. Abraço pra você. Vice-versa. Aí nós estamos perdidos. Mas sabe que ia dar certo, gente, essa toalha aí? Quem é que nunca escutou aí e tá escutando nesse momento e já deve ter feito isso? Tu nunca sabe. Lá em casa eu não sei. Tu nunca aconteceu contigo, Gil, isso?
7: Não. Graças a Deus, não.
3: Tu nunca repetiu a toalha, Gil?
7: Não, cara.
3: Todo dia tu lá.
8: Eu repito, cara.
3: Aí, ó, viu?
7: Não, é que geralmente como a gente, nós somos três lá, geralmente um toma e o outro e depois já bota pra lavar.
3: Ah, então todo dia tu lava a toalha,
8: Gil? Então é o seguinte, então tu pode tirar...
3: Não, não mente, Gil.
7: Sério? Não, eu não lavo.
8: Do lado da toalha que teu filho limpou, né?
7: Secou a bunda. Pode ser. É.
3: E todo dia, Gil?
7: Sim.
3: Todo dia. Olha ali, ó, que legal, Gil. Não sabia disso. Aqui, ó. Quem mais manda um recado? Oi, alô.
15: Que saudade que eu tava desse programa de vocês, Grisado. Vocês são fera demais.
3: Que susto.
15: Parabéns. Show de bola.
3: Olha aí, ó.
15: Alegria enorme sempre que eu venho pra esse lado aí, que sai o roteiro e eu tô pra cá pra ouvir
3: o que
15: vocês.
3: Ele disse? Ele virou de lado?
15: Vocês são nota 10, Grisado. Nota 10.
8: Olha aí, quem é?
15: Um abraço.
8: Quem tá nos elogiando?
15: Hoje é Roca Salles.
3: Olha aí. Olha aí, ele elogiou a gente.
8: Quem? Disse, quem é?
3: O Adriano, ele elogiou a gente e disse agora eu virei de lado.
8: Não, cara. Não.
3: Entendi
8: não, quando
3: isso.
8: Ele vem pra esses lados.
3: Isso. Ah, foi mal, né?
8: Não, cara. Ô, Teta, é uma coisa quase que um eclipse lunar. Alguém elogiar a gente e tu ainda fica atrapalhando.
3: Não, cara. Eu entendi. Quando eu entendi, eu gosto de vocês, entendi tudo. E agora eu virei de lado. Não sei.
8: Agora eu vim pra este lado.
3: Ah, entendi. Pra não. Lados. Foi mal, Adriano. Nada de virar de lado. Tá louco? Não, desculpa. Entendi errado.
8: Não,
3: desculpa.
8: Cara, tu entendeu errado. Mesmo.
3: Ô, velho, tá aí!
8: Cheiro de cachaça esse velho traz.
16: Meu Deus do céu, tá?
3: E aí, velho, tudo bem contigo?
16: Ai, sabe que deu uns problemas lá, seu Tita.
3: De novo, meu?
16: Ah, é que eu e a Vera fomos lá visitar os paieiros lá em Arroio do Meio. E aí, tá eu e a véia, quando a gente foi visitar o paieiro e a dona Anne. E aí, seu Tita, tamo lá, eu e o paieiro, né, aí, na sala. Aí? E as veinhas estavam lá na cozinha, Teta.
3: E aí?
16: Aí um falando pro outro, ô velho, você tá se queixando aí da sua memória fraca, velho. Sim, tem um médico aqui que tá dando curso pra reativar a memória. Diz que é muito bom, velho.
3: Ah, é? Como é que faz?
16: Eu tô frequentando o curso e já até fiquei um pouco melhor. Por que você não se matricula naquele curso lá? Aí eu disse, pô, mas velho, paieiro, como é que é o nome desse curso?
3: É.
16: Daí ele disse, olha, é o mesmo nome daquela flor que tem espinho. Daí eu disse, tá, mas a flor é a rosa. E o velho, e aí a véia grita lá da cozinha, ô Rosa! Como é mesmo o nome daquele curso que eu tô fazendo?
3: Boa! Ei, quero largar uma,
8: aí
3: vai.
8: Aí dois veinhos, cara, o velho Pumba e o seu Manuel, cara. Aí eles estão sentados na praça, conversando. Conversando, sabe, né? Quando dois velhos se sentam, é pra falar sobre a idade. Isso. Com certeza. Tamo lá. Aí diz lá o velhinho: ô, seu Manuel, a minha memória tá péssima.
3: Meu isso. Deus!
8: Ontem eu passei 2 horas procurando os meus óculos. E não é que eles estavam na minha cara.
7: Olha aí, cara, isso já me aconteceu.
8: É cara, e aí o velho Pumba: pois é. Sabe que... Esse negócio de esquecer, uh-huh. Quando a velhice pega mesmo.
3: Pega, verdade, isso não é fácil, cara. A gente esquece tudo, né?
8: Aí, olha, Deus o livre! Alzheimer. Deus o livre, eu perdi a memória. E eu te excomungo. Bato na madeira.
7: Isso!
8: Aí o velho Pumba. Excomungo perder a memória.
3: Isso, meu Deus!
8: Aí, cara, aí ele para olhando espantado, assim, né? Aí chegou assim, ele. Hã? Só um minutinho, seu Joaquim.
3: O quê?
8: Quem foi que bateu na porta?
3: Boa! Ô, gente, final de semana eu fui lá na minha mãe e eu disse pra minha mãe assim: ô, mãe, que almoço bom!
7: Olha aí!
3: E ela disse: então repete. Daí... E eu disse: ô, mãe, que almoço bom!
8: Eu entendi!

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2: De volta, gente! A maluquice do seu rádio! Sabe quem tá de aniversário hoje, gente? Tua, sabe quem tá de aniversário hoje? Acho que é hoje, Maria Tereza Brat, a nossa ouvinte. Maria Tereza Brat de aniversário hoje. Acho que ela tá escutando a gente aí, tá de aniversário hoje, viu? Caramba. Que legal, gente. Nossa ouvinte, todas as rádios conhecem ela.
3: Não tá na lista do Giovanni Gil.
4: Não, mas ela não tem rede social.
2: Eu acho que ela não tem rede social. Ela tem WhatsApp agora, viu?
0: Isso. Aqui, ó. 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
3: Vamos lá, dá-lhe alimento. Sempre vai bem.
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2: Feito! Gente, mais uma manchete chegando aqui. Vamos a gente fazer. Facilita a sua vida. Será que ele vai ficar bravo?
5: Não. Vai lá. Tu fica perfeito.
2: Dizer. Ídolo do São Paulo vira produtor de vinho. Carioca!
3: Cara, ficou igualzinho.
5: Não tem.
3: Cara, e é mais simpático que o Zé original.
5: Exato.
3: Eu vou abrir uma campanha que eu vou botar o Zé Cover no lugar do Zé, porque o Zé é antipático, né, cara? Tá sempre mal-humorado, né?
5: Carioca, mas espera, não querendo já te corrigir, mas espera terminar o programa, porque o problema do Zé é a finaleira.
3: A finaleira. Precisa preparar as manchetes, a finaleira,
2: seu Zé. Eu tenho. Eu tenho as manchetes.
3: Então vamos lá.
2: Que aconteceu?
3: Olha, cara, aposentado dos gramados desde 2022. Lembra do Hernanes?
5: Claro, cara.
3: Ele encontrou uma nova paixão longe do futebol.
2: Qual
3: conhecido
2: a paixão?
3: Conhecido como profeta pela torcida do São Paulo, o ex-meia da seleção hoje se dedica à produção de vinho.
2: Vinho, gente?
3: Lá em uma área rural, sabe? Na Itália, cara.
5: Olha aí, cara.
3: O antigo camisa 10 administra a vinícola Caldel Profeta, localizada na região de Piemonte, no noroeste italiano. O nome do empreendimento faz referência direto ao apelido que marcou a sua trajetória no futebol. Segundo informações divulgadas pelo Globo Rural, na propriedade...
2: Olha aí, eu saí nessa capa aí.
3: Ah, é?
5: Não. Como assim?
3: A propriedade produz cerca de 12 mil garrafas por ano.
5: Olha aí!
3: Entre os tipos cultivados estão as uvas tradicionais da região, como a Barbera, a Grigonolino e o Brachetto. Os vinhos são comercializados na Itália, Brasil, México, Estados Unidos, com preços que variam entre R$ 90 e R$ 334. Além da vinícola, o espaço também reúne restaurante e hospedagem, transformando o local em uma experiência completa para visitantes interessados em turismo rural e gastronomia.
2: Olha que lindo, gente!
3: Legal, né, cara?
2: Se você pudesse fazer alguma coisa além do rádio, Giovanni Gil, o que que você ia fazer?
5: Cara, vinho é uma coisa bacana, cara. Vinho é um negócio legal. Sabe que
2: uma coisa que tu gosta de fazer, Gil?
5: Sabe, nós temos um colega que trabalha em rádio. O Carioca trabalhou com ele lá na praia.
2: Quem?
5: O Marco Antônio Reinaldo.
3: Ah, sim!
5: Sabe que o Marco Antônio...
3: Caio Marques.
5: Isso. E aí ele tem uma propriedade ali na cidade vizinha ali. E aí, cara, ele tava me dizendo que uma das metas dele, quando ele largar o rádio, ele disse que ele vai plantar lúpulo.
2: Lúpulo?
5: Isso.
2: Que é isso aí?
5: É pra cerveja. Pra cerveja.
3: Chope.
5: Isso aí. Lúpulo.
2: O papai quer botar uma casa adulta.
3: Ah, é?
2: É o sonho dele.
5: Ah, é? Tá, mas e se quebrar?
2: Ah, ele pega tudo estoque.
3: Ai, meu Deus do céu.
2: Aqui, ó, inclusive. Aqui, inclusive, estão mandando áudio.
6: Oi, meu amor, como é que tu tá?
3: Olha
6: aí. Muito atucanado hoje, vamos se ver.
3: Se tu recebe uma ligação dessa.
2: Meu Deus, imagina.
3: Do lado da patroa.
2: Meu Deus.
3: Cara, pode encomendar o caixão.
2: E essa aqui?
6: Como que eu vou namorar contigo se eu tô na zona, nego?
2: Essa é pra ti, cara.
6: Eu queria você, tu sabe disso.
2: Olha aí, ó, viu? Ai, Ai, gente, o Nanico também mandando um recado pra gente. Ô, Nanico, abraço, meu irmão. Fica com Deus aí, toda pessoa que tá nos caminhões aí, gente. Às vezes, tão sozinho não, né? Com Deus e com a gente aí, 100.1. Oi, alô.
7: Alô, Tetinha, bom dia.
2: Oi,
7: Sabelis. Tá, mano? Fala aí. Alô pra nós aí, depois, no... Sem censura, os loucos do meio-dia.
2: Olha aí. Pose. Positivo. Pose. Olha aqui, ó, quem mais? Como faz pra entrar no caderno dos aniversários?
8: Olha aí.
2: Eu tinha aniversário dia 6 de maio, o pessoal pedindo aqui, ó, gente.
8: Olha aí. Dá os parabéns atrasados.
2: É, a Marilone que mandou beijo, menina. Olha, ela pode mandar assim, ó. Ela podia mandar um dia antes ou dois, a gente coloca isso no sistema aqui, pode ser?
8: Claro!
2: E a gente já lembra do seu aniversário, viu, menina?
8: Manda no dia, um dia antes.
2: Isso!
8: Dois dias, o Gil já se perde.
2: Isso aí.
5: Já vou ter esquecido.
2: Aqui, ó. Pra mim só resta saber a opinião da Charlotte sobre o alumínio nas gavetas. Na escuta sempre.
5: Pois é, cara.
8: Aquela Charlotte é outra puxa-saco. Pra onde Heron vai, ela vai junto.
5: Cara, eles vão tudo empoleirado com ele, né?
2: É verdade.
5: Pode.
2: Eu não sei como é que consegue.
5: É por isso que ele tem aquele carro grande. Eu acho que é
2: pra isso
5: aí. Levar aquele povo todo junto com ele.
2: É isso aí, acho que é tudo aqui, o Gil, avisa eles aí que eu não sou gente fina, não. Eu sou gordíssimo, o Rubem Lopes. Agora sim acredito que o Heron vai casar. Porque disseram assim, o Heron tá de folga porque foi resolver uns problemas.
5: Isso.
2: Aí ele vai casar mesmo.
8: Verdade, cara. Resolver assuntos pessoais. Fica melhor assim, né?
2: Bom, é isso aí. Ô, Teta, ele não falou eu virei de lado. Ele falou tu virou de lado. É o Paulo. Ô, Paulo.
8: É isso aí, cara. Eu falei, te protegi, meu.
2: É, o Paulinho do Convento. Abraço pra você. Olha aqui quem mandou recado. Ó, aniversariante.
9: Oi, sou Maria Tereza Brat, do bairro Lambari. Encantado. Pô, tô ouvindo vocês, tá muito bom, sem censura, viu? Eu posso não ter mandado quase áudio, coisa e tal, né? Mas eu, quando eu não consigo ouvir de meio dia, eu ouço à noite.
2: Ai, que legal!
9: E assim, ó,
8: tá de parabéns.
9: Em pleno dia do meu aniversário hoje, tá faltando água nas torneiras aqui no bairro Lambari.
2: Jardim da Ponte Lambari.
9: É, a minha sorte é que quando eu vi que tava ficando fraca a água, eu comecei a tirar água pra cozinha e pra limpeza.
2: Gente, Jardim da Ponte tá sem
9: água.
2: Meu
9: Deus do céu.
8: Por que isso?
9: Em pleno
8: isso,
9: meu aniversário sem água.
2: Vamos ligar pro vereador Cris Costa.
8: Cris Costa!
9: Alô, os vereadores aí, todos do Jardim da Ponte sem água,
2: gente. É, o Jardim sem fonte.
8: Não, mas o Jardim da Fonte. É, por que o Jardim da Fonte?
2: Ô, gente, eu falei um negócio aqui, eu não sei, talvez eu vou
8: ser
2: polêmico.
8: Será que tinha uma fonte ali, né?
2: É, não, tem bastante, vertente de água, né? Uh-huh. Eu falei um negócio e sabe o que? Você sabia que tem uma lei que não pode fazer o que eu vou falar aqui?
8: O que
2: não pode fazer? Eu tinha pensado em se reunir, ó, no bairro, quadra 1, 2 e 3, pegar e dividir e fazer um poço artesiano, porque lá tem um monte de vertente de água. Tu sabia que não pode fazer isso?
8: Por quê?
2: Porque é uma lei que não pode fazer isso, porque tá coerção e tal, não pode pegar água.
8: Não, mas sei lá, deve ter outra coisa aí.
2: Isso que não pode fazer,
8: cara,
2: isso.
8: Por exemplo, aí já atinge direto a natureza, né? No momento que tu vai fazer buraco para procurar
2: água.
8: É, procurar água, né?
2: É, fazer prático.
8: Pois é, não, daqui a pouco tem alguma coisa a ver com, né?
2: É, com o meio ambiente,
8: transmissão, né, no meio ambiente.
2: Se alguém sabe disso, ajuda a gente.
8: Mas
2: aí,
8: é bom que alguém esclareça isso pra gente.
2: A gente tá...
8: Agora, é inadmissível um bairro ficar sem água, gente.
2: Dois bairros.
8: Porque,
2: aí,
8: poxa, gente, o pessoal paga IPTU, paga os seus impostos, que não são nada baratos.
5: Paga
8: custo,
5: a conta,
8: um custo pesado no final do mês em nossos bolsos.
2: Aí tem que tomar
8: e
2: banho
8: aí
2: lá.
8: A comunidade fica sem água, aí pelo amor de Deus, cara.
2: Aí vamos chamar de porco.
8: Por que porco?
2: É que eu não tomei banho.
5: Meu Deus do céu. Que porquice.
2: Oi.
10: Opa, boa tarde.
8: Tarde.
10: Vamos lá, que já passamos da metade.
8: Bora.
2: Vai.
10: Parece uma música, uma bandinha boa, top mesmo.
2: Valeu, Joninhas.
10: Ofereço a todos os ouvintes da rádio aí.
2: Olha aí, Joninhas. Isso aí.
10: Em especial
2: a quem?
10: A todos os ouvintes da rádio.
2: Valeu, ó.
10: Pergunta pro Teta se ele sabe qual é que é as quatro frutas com a letra L.
2: L, não sei qual é, manda aí, amigão.
8: Como não?
2: Qual é então, Gil?
5: Laranja, limão,
8: lima.
2: E o quê? Falta uma.
5: Falta uma.
8: Alorango.
2: Não!
8: Epa!
2: É bobo. Boa tarde, bobo. Tá feio esse frio? Uma vizinha minha, como é que é? Minha, bem de idade, não aguentou o frio essa noite, viu? Eita, nós, o que aconteceu? Odeia, abraço pra você, meu amigão. Aqui, ó, quem mais? Pessoal mandando foto do almoço, ó, oi.
11: Bom dia, meus amigos da Encanto. Olha o que eu inventei aqui, Respalha. Vocês sabiam disso? Peguei duas viandas só com lasanha.
2: Olha aí, Ricardo.
11: Mais um refri da 40 pila.
2: Olha aí, ó, vamos comer bem, isso aí.
8: Cara, eu já sei porque o herói em toda a turma, ó, picou a mula. Não era hoje que o Ricardo ia vir aqui.
2: Ele mandou mais um de outro WhatsApp, o Ricardo, ó. Ah,
11: sim, o Jardim da Fonte não é ali no Teodesco, ali onde eu ia vir, vão comprar uma bicicleta? É,
2: isso né? aí.
11: Então vai ver que a fonte tá furada, porque o nome Jardim da Fonte,
2: Tinteada.
11: Então a fonte tá furada.
2: Aqui, ó. Ó, ele mandou, o Jonas Reis botou laranja, lima, limão e linguiça.
8: Não, mas linguiça não é fruta.
2: É, mas tu...
8: Opa! Ora, meu!
2: Então por que tu não dava parada? Ai, gente, deixa eu ver aqui, ó. Boa tarde, povo, tá feio esse frio, uma vizinha minha, ele botou aqui, não aguentou o frio essa noite, botou uma blusa. Ah, que isso? Ah, tá, então, que susto. Tá que nem aquela do Sérgio Reis que bateu as botas, sabe essa?
8: Meu Deus do
2: céu. É, quando chegou na fazenda, ele bateu as botas de terra.
8: Opa!
2: Gil!
8: Cara, dessa aí eu me lembrei.
2: Do que trabalhou?
8: O veinho mostrando a fazenda pro seu neto.
2: Olha aí.
8: Aí chegou assim, meu neto!
2: Olha aí!
8: Ah, meu neto!
2: Aí.
8: Como é bom fazer xixi nas terras!
2: E aí?
8: Isso é tudo teu, vô!
2: E aí? E aí ele disse o quê?
8: Opa!
2: Bom, tudo isso é teu? Diz ele, não, minhas botas.
8: Minhas botas.
2: Ô, gente, falando em vô,
8: eu
2: gente.
8: Eu me lembrei, cara, isso aí tinha que ter contado o velho Pumba, né?
2: É.
8: Por isso que me deu uma certa de riso, cara.
2: Falando em vô, uma vez meu vô conseguiu. Como é que eu posso falar isso?
8: Ah, não!
2: Opa! E aí, né?
8: E aí?
2: A minha avó ficou feliz.
8: Olha aí.
2: E ele saiu correndo.
8: Por quê?
2: E a avó disse, onde é que tu vai?
8: Pois é.
2: Por que tá saindo correndo?
8: É. Dizendo, então queria?
2: Eu vou mostrar pros meus amigos que eu consigo.
8: Epa! Mas que palhaço! Ô, Teta.
2: Cara. Que deu, Gil?
8: Ah, deu problema de novo.
2: Que deu, Gil?
8: Mas só que dessa vez foi hoje
2: porque
8: de manhã.
2: Porque o coração não vê, os olhos não sentem.
8: Hoje de manhã aqui no shopping.
2: O que deu?
8: Ah,
2: deu. Eu vi uma coisa toda no shopping esse dia.
8: Cara, sabe que eu precisava, agora com esse frio, né? Precisava comprar umas roupas e coisa e tal.
2: E aí?
8: Aí na hora de pagar, eu apresentei um par de meias no caixa.
2: Ah, é?
8: E a guria olhou pra mim e disse, tá, Giovanni Gil? Tá, mas e me diz uma coisa, e essas roupas aí, tá tudo aí? Daí, tá tudo dentro da sacola? Eu digo, olha, é só as meias. E essas roupas na sacola? Eu digo, eu sou idoso.
2: Meu Deus.
8: Daí a guria olhou pra mim, tá, mas e daí? E eu respondi, ó, idoso só paga meia. Eu fui expulso da loja.
2: Vai, galera.
8: Deu uma do Gil, cara. Deu um acidente, cara.
2: Sim. Ah, não.
8: Atropelado. E atropelamento. E o Gil, cara, curioso, cara.
2: Sim.
8: O Gil curioso. Sai, quero ver.
2: Meu parente,
8: eu quero ver, eu quero ver. Aí, cara, tinha um monte de gente em volta e o Gil não pequenininho.
2: Não conseguia chegar?
8: Não conseguia chegar, cara. Aí eu já sei.
2: O quê?
8: Já sei. Vou dizer que eu sou parente da vítima.
2: Ah, não,
8: aí, dá licença que eu sou parente. Aí o pessoal foi abrindo, né, cara? Abrindo, quando o Gil chegou, era um burro atropelado.
2: Boa! Ô, gente, o Tony Oli tá na escuta. Tony Oli, abraço pra você, tá escutando a gente também. Valeu, meu amigo. Também aqui, ó, a lixia que se fala, é uma fruta também. A lixia que se fala, né? Ô, lixia.
8: Oi?
2: O Paulo Tavares mandou lixia, eu acho que é.
8: Lixia,
2: que você fala, né? Também é uma fruta que começa com L.
8: Isso,
2: viu?
8: Lixia,
2: isso aí ele mandou aqui, ó.
8: Dá uma olhadinha. Ah, o Heron não tá aí pra ver o Google.
2: Isso.
8: Ele é o cara mais sábio que tem.
2: Chega no final, é o nome de quem?
8: Manda um abraço lá pra essa família aqui, um timaço que eu gosto demais. Pessoal do supermercado Preciense, a esquina da economia.
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2: Feito. Giovanni Gil.
5: Cara, quinta-feira, meu querido, bora marcar de tomar uma coisinha, uma cerveja, um vinho, um banho.
2: Oh.
5: Sexta-feira, meu querido, bora marcar de tomar uma coisinha, uma cerveja, um vinho.

0: Sai daí! Chegando!
1: Chegando as manchetes! As manchetes em homenagem a Elon Felipe Dalmolin!
2: Vamos ver se ele vai ser melhor que o original. É,
1: dois corações e um CPF quase compartilhado. Unidos pelo amor e pela promoção do mercado.
3: Boa!
2: Gostei, tô gostando melhor que o amor.
1: Casaram. Foi dividido a coberta. Senha da Netflix e os boletos. Na saúde, na doença e nas dificuldades. Casamento realizado com sucesso. Fuga impossível.
3: É melhor mesmo, cara.
1: Tchau. Ô, gente, foi bom, né? Fiquem com Deus. Vamos nessa, amanhã tem mais.
2: O Heron não fez falta, viu?
4: Já estava.
1: Não, meu.
2: Não fez falta.
1: Vai sim, tá?
2: Não, não fez, não.
3: Gente, eu não quero ser chato, mas não fez.
2: Ele tinha data lá, ele me falou lá.
4: E o pior,
2: que não sabia se ia dar naquele dia. Que depois vai começar a estrear, não vai dar certo.
4: Acabou. Acabou.
3: Se a casa lá logo.
2: Não, é que eu acho que tá.
4: Acabou mesmo.
2: Cara, eu não quero ser chato.
4: Vaza, vaza.
2: Mas que não vai dar as datas.
5: Acabou! 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
3: Encanto Vale 100 e a temperatura pra você, 18 graus.
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3: Encanto Vale assim a temperatura. 18 graus.
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0: Saudade, carioca! Show de bola, tem mais um recado aqui.
1: Boa tarde, meu amigo carioca. Joel da Rosa Lajada, gostaria de participar dos ingressos pro cinema, claro. Hein? Valeu! Abraço a todos.
0: Acabei de falar e o Joel já mandou. Show de bola. Olha aqui, ó. Eu acho que isso aqui era pro 100, mas vamos escutar aqui.
2: Tá boa. O Patrick tá gostando da.
0: Ah, é o Ricardo, é o Ricardo. Tá pedindo aí o Joe Esposito. Lady, lady, lady. Vou procurar aqui, tá bom? Pessoal que tá participando com a gente. Que mais aqui? Boa tarde. Alô, Gui. Pessoal da Machado Fretes aí na escuta.
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0: 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Em português, 1:30, em inglês.
5: It's 1:30 PM.
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0: A entrega da nova ponte de Santa Bárbara entre Santa Teresa e São Valentim do Sul foi adiada para maio de 2027. A obra, que tem custo de mais de 31 milhões de reais, atingiu apenas 23% de execução e sofreu atraso por causa da demora no repasse de recursos. Enquanto a estrutura não fica pronta, moradores e produtores seguem dependentes da balsa para atravessar o rio Taquari e escoar a produção rumo à Serra Gaúcha.
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0: Simbora, meu povo, estamos de volta. Já é tarde, hein? Já é a tarde gostosa da sua Encanto.
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Continua com Conquen. 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

Rico, a Giovana de Oliveira de Teutônia, quero participar dos ingressos do cinema. Manda também um beijão pra minha sogra, Delci. Tá bom, tá ligadinho, pessoal na costura, né? Ô, Giovana,

0: pouco na Encanto.
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1: A entrega da... já acho que eu falei aqui, né? Mas vou falar de novo. Aqui, a Comissão de Assuntos Econômicos do Senado aprovou um projeto que cria novas regras para a renegociação das dívidas de produtores rurais afetados por perda das safras entre 2019 e 2025. A proposta amplia as possibilidades de renegociação, inclui dívidas com cooperativas e fornecedores e prevê suspensão temporária de cobranças judiciais. O texto agora segue para votação no plenário do Senado e depois retorna para

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0: 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E a temperatura pra você: 19 graus.
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0: Show! Vem aí ele, o melhor do Brasil, Giovanni Gil, Gil, Gil, Gil, Gil, Gil. Ai, meu Deus, vai comandar a tarde. Valeu, gente.

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1: Bora, bora, bora, meu povo!
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1: Bora, meu povo, a melhor tarde do seu rádio, quinta-feira, não é aquilo tudo que a gente tava querendo, mas quase lá, né? É porque amanhã sextou, amanhã é dia de dar aquele bico na lixeira, galera decretar aí a abertura de mais um fim de semana e mandar aquele pix, da pix, meu querido. 998-39-1001, galera, segue participando, tem aquele parzinho de ingressos pra curtir o cineminha. Olha, o pessoal já tá me avisando aqui, departamento de Veja Bem, daqui a pouquinho tem Encanto na minha casa, vai ter pit stop, nossa, a tarde vai estar recheada, e você aí, curtindo aqui, ó, até às 5:00.

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0: é Léo Foguete. Deixo aqui na programação do nosso 100 por hora, na melhor tarde do teu rádio. Obrigado aí pela companhia, galera trabalhando, galera na fábrica, na indústria, pessoal aí nas lojas também, né? Ei, turma das oficinas, chapeação e pintura também. Vamos juntos aí, galera dos postos, né? 998-39-1001, segue participando, interagindo aí com a gente. 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E a hora? 2:19.
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0: Encanto FM, a rádio que te dá daqui a pouquinho aquela visita na tua casa, hein? Hã? Eu quero Encanto na minha casa. E a temperatura nesta tarde, solzinho, tá meio tímido, né? Já deu uma brilhada, brilha, brilha muito, né? Mas agora parece que tá meio tímido, né, meu queridão? Agora nos vales, 19 graus.
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0: Vamos lá, simbora, seguimos na mais querida, na mais ouvida, nos vale só da ela. Obrigadão pela companhia, meu querido. Quem é número um? Fala pra mim. 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O quê? O quê?

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0: Samuel Rosa, Rio Dentro do Mar, aqui na programação, no 100 por hora, na melhor tarde. Deixa eu mandar um beijo pra ela, queridona, tá lá na bela e linda Serafina Correia, Aline. Beijo, queridona. Excelente tarde aí pra você, obrigado pela companhia. Ela quer aquele parzinho de ingresso pra curtir um cineminha. Quem, Giovani Gil?
1: Oi, Giovani Gil. Oi. Aqui é a Rosemary Sonforoso de Lajado. Eu gostaria de participar do sorteio dos ingressos.
0: Tá
1: um
0: bom.
1: Abraço.
0: Valeu, queridona. Ô, Rose, obrigado pela companhia. Vamos lá, quem tá falando aqui comigo?
2: Oi. E aí, Encanto?
0: E aí?
2: Boa tarde.
0: Tarde.
2: Tudo bom?
0: Tudo.
2: Daqui a algum tempo eu vou começar a gravar fita cassete.
0: Olha aí.
2: Passar da rádio pra fita cassete no programa da noite.
0: Tá bom.
2: O som das pistas revival passar pra uma fita cassete.
0: Aí.
2: Coisa boa. Sou Joaquim André Bigger, de Santa Clara do Sul, e quero concordar os ingressos para o cinema.
0: Valeu, meu queridinho.
2: É que meu rádio é um mini system, né? Oh. E daí tem
0: deck.
2: Como colocar fita, rodar fita cassete, daí
0: isso.
2: Dá pra gravar já.
0: Olha aí, que legal, cara. Bacana. Ainda toca Henrique e Juliano, qualquer uma deles aí. Galera em Garibaldi, no bairro Bela Vista. Christian de Gariba, dali, tricolor, tricolor. E rapaz, próximo compromisso é no sábado, né? Hã? Vai, Corinthians! Grêmio e Corinthians na arena. Segura aí que a gente volta rápido. Quem é número um? 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E a hora? 3:19.
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0: Bora falar de saúde. Olha, a expectativa de vida do brasileiro hoje é de 76,8 anos. Na Europa já passa dos 80, e não é raro ver velhinhos aí de mais de 90 anos ativos nos países desenvolvidos, pois as conquistas da medicina favorecem a longevidade. E há uma corrente de cientistas que acredita que os bebês nascidos hoje poderão atingir os 100 anos de idade e saudáveis. Para isso, médicos de várias áreas e também, em especial, pediatras estão revendo suas atitudes em relação às crianças e também às suas famílias.
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0: Vamos lá, conferindo a temperatura nesta tarde aí de quinta-feira. Como é que tá a tua tarde aí? Tá em casa, tá trabalhando? Me conta, como é que tá rolando aí essa tarde de quinta-feira? Obrigado aí pela companhia, tá? Deixa eu atualizar aqui a temperatura. Tá em 19 graus. Boa tarde.
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0: Esse é o Sem Por Hora. 998-39-1001. Beijos pra Giovana em Teutônia, ligadinha na programação. Valeu, Gil, tamo junto. A Glaci Dietrich querendo encanto na minha casa. A Maria, oi, tudo certo?
1: Oi, Encanto, eu sou a Maria Vitória Boris Polis, aqui de Lajeado. E eu queria participar do sorteio dos ingressos.
0: Valeu, Maria, um beijo pra...
1: Maria Vitória Boris Polis, aqui de Lajeado. E eu queria participar do sorteio dos ingressos.
0: Valeu, Maria.

0: rádio que te dá aquele parzinho de ingressos pro cinema. E a hora? Agora 3:02.
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0: Vamos lá, conferindo aí os principais indicadores no mercado financeiro e agrícola. Litro do leite cotado em 2,31, lembrando na indústria, tá, turma? Saca de soja cotada 114, milho R$ 58. Quilo do suíno 5,74, dólar 5,02, euro 5,85, grama do ouro cotado em R$ 733. 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
0: Galera, o vice-governador, o Gabriel Souza, afirmou que o edital do bloco 1 de concessões rodoviárias deve ser lançado no próximo mês e defendeu os pedágios como forma de garantir investimento nas estradas gaúchas. Ele ainda prometeu manter incentivos aos carros elétricos e estudar a possibilidade da isenção do IPVA para motos de baixa cilindrada. 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
0: Encanto FM, a rádio que te dá. Daqui a pouquinho, Encanto na minha casa. E a temperatura tá em 19 graus, nublado.
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Vamos lá, assim, ó, nesse clima, nessa vibe. Até às 7 da noite, vamos juntos aqui, assim, ó. Ah, é boa demais, gente. Ah, é um espetáculo. Simbora, meu povo, a 100 por hora. Cadê os bichinhinha? Ah, tá lá o Eduardo lá, ó. Eduardo, Edson. Olha lá, Mateuzinho. Olha o Tomatinho. Cadê o Valberto? Ah, o Valberto tá por aí, Giovanni. O Pauleirão. Ah, rapaz, cadê o Carlinhos? O Carlinhos é outro querido. Carlinhos, como é que tá o meu menino Glass? Ô, Carlinhos, tamo junto, meu rei. Ah, tem o Narizinho também. Ah, o Binho. Não, o Binho tá preocupado só com o aniversário show dele. Ah, não liga mais, não manda e-mail, não cutuca. Não foi mais lá no Evandro. Eu não sei o que tá acontecendo com o Binho. Não, não me pergunta. Não me perguntas aonde fica a sua alegria, que eu não sei. Ah, não. O Binho só quer saber de SOS. Ó, vamos lá, a rádio mais eclética toca tudo que é de bom, hein? Vamos lá, conferindo aí

0: quê? Fala pra mim, vai.
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0: Na programação, Davi Quaresma e o Gabi. Acostumou errado aqui na programação do nosso 100 por hora. A melhor tarde aí do teu rádio, meu querido. Imbatível. Daqui a pouquinho, galera já me alertando aí, já. Daqui a pouquinho tem Encanto na Minha Casa. Olha, será que é Esther? Como é que tu tá, Esther? Beijo!
1: Hoje eu quero ser pós-lajeado e quero concorrer em ingresso para os cinemas. Beijo!
0: Beijo, Teri! Oi, Ter, beijo! Ainda quem mais aqui? Oi, é a Thay de Nova Brécia. Quero mandar música aí pro motorista Vanderlei. Está nos levando para o trabalho. Tá bom, Vander? Tamo junto, meu querido. Valeu, Thayzinha. Ele tá lá. Na bela e linda Vera Cruz. Como é que tá o tempo aí? Tá borocochô por aí também, Carlinhos? Ei, rapaz, por aqui, solzinho deu um seu arzinho da graça. Agora tá meio tímido, né? Tem bastante nuvens no céu, bastante encoberto na tarde desta gloriosa quinta. E amanhã, hein? Como é que tá os preparativos aí para aquele bico na lixeira? Amanhã vai tá tendo. Amanhã é sem pudor. Ah, vamos dali pra não tomar ali. Eita! Encanto FM, o Vale Assim. Segura aí que eu já volto, viu? Aqui, ó.
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0: Bora falar do esporte tricolor. Tricolor. Vamos lá, Grêmio. E o Grêmio confirmou que o Pavon sofreu lesão muscular de grau 2 na coxa direita e vai ficar fora aí por 3 a 4 semanas. O jogador se machucou ainda no primeiro tempo contra o Montevideo City Torque, quando foi substituído. Sem o camisa 7, o Mister Luiz Castro deverá optar por Marcos Rocha para encarar o Vai Corinthians neste final de semana. É sábado, viu? Última partida antes daquela paradinha da Copa do Mundo. E a outra opção é o João Pedro também pro setor, tá bom? Vamos lá, tricolor. Tricolor.
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0: Vamos lá, Encanto FM, a rádio que te dá daqui a pouquinho Encanto na minha casa. O pessoal tá chegando? Hã? Ah, furou o pneu no caminho? Meu, mas não vai me dizer que hoje furou o pneu, cara. Ah, agora nos Vales, 19 graus.
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1: Bora! Assim, ó, nesse clima, nessa vibe da melhor. Eita, Encanto! 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Vamos lá, pra dar aquela recordadinha básica, aquele não tão distante assim, mas tocou. No ano de 2017, parceria boa de Fernando e Sorocaba. Com quem? 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

0: dar certo. Outra vida, João Gomes. No nosso 100 por hora, na melhor tarde do teu rádio, meu queridão. E aí, como é que você tá? Tudo certo? Ela tá querendo a Encanto na casa dela, é a Glaci Dietrich. Oi, um abraço aí pra Inês de Encantado. Quero Encanto aqui na minha casa também. Olha, quem tá aqui? Os meninos Manotaço! Nita! Como é que tu tá, Nita? Cadê o Rafita? Rafita! O Raimundo, Daniel, o Rafinha. O Rafinha tá afiando uma faca. Mas, ah, Anitta. Boa, boa, boa, gostei. Deixa eu ver quem mais. Olha o Alexandre aí, chegando. E aí?
1: Fala, fala, fala aí, Giovanni Gil.
0: Tudo certo?
1: Não dá, né? Ah. Nublou, nublou, nublou. Ei. Tá frio pra monociclar essa tarde aí. Aquele abraço.
0: Valeu.
1: Alexandre sabe de lajado, valeu.
0: Valeu, meu querido. Fala, Giovanni Gil. Nós aí da Five Diesel. Estamos aí ligadinhos na programação. Tá bom, deixa eu ver quem é que tá mandando aqui. Beijos aí pra Mari, a Mariângela Peter. Oi, Mari, beijo. Tamo junto, menina. Ainda quem mais tá aqui, me fez um sinalzinho de positivos, Mite. Ainda quem mais tá aqui, ó. Vamos. Bora pra cima. Olha o Anderson do Andaê, grande Ander, obrigado pela companhia, oi.
2: Boa tarde, Rádio Encanto.
0: Tudo certo?
2: Adri Luiz Múcio. Pede uma música pra galera da CZ Viagens.
0: Tá.
2: Um grande abraço a toda a turma da Rádio Encanto FM.
0: Valeu, meu querido, tamo junto, embolado, vamos. É Joel Gregori. Como é que tu tá, Joelzinho? Vamos pra cima da quinta. O Joel não é bem o que nós queremos hoje, mas tá quase lá. Só pelo sextão amanhã, bebê. Ó,
3: na minha casa.
0: Mas não furou o pneu. O pessoal conseguiu pegaram carona. Olha, vamos ver se eles vão. É que essas histórias eles não contam, né?
4: Só um pouquinho. Comendo aqui, Gil. E é verdade, Gil. Essa vez aqui, ó. Meu Deus do céu, um dossiê é bom, né,
5: Zé? Ele tá no cri-cri aqui, ó. Isso aí. Sabe o que a gente tá fazendo agora, Giovanni Gil? Tem um presente pra ti aqui, Giovanni Gil. Vou te mandar a foto, né, Gil? Gil.
0: Gostei.
5: E a gente tá aqui batendo bafo.
4: É isso aí. Sabe o que é o bafo, Zé? Não é você.
5: Não. É a sirene das figurinhas.
4: Ah, que susto que tu me deu. Invadimos a casa da nossa amiga.
6: Jaine.
4: Nome completo.
6: Jaine Eckard.
4: O que você achou da visita na Encanto na sua casa?
6: Maravilhoso, pessoal muito animado, todos muito queridos.
4: Então diga assim, ó, a gente vem aqui em nome deles, Lojas Quero Quero, da Benjamin, da Pascoaline, que você ganhou presente. Tem Roca Salles também, minha amiga Lid, em Lajeado, Lucas e Aline, Estrela, meu amigo Luciano, e o Via Atacadista, antigo campo do Lajadense. Agradece essa turma que é contigo. Vai lá, menina, agradece eles.
6: Obrigado, Lojas Quero Quero, obrigado, Mercados Via.
4: Ei, ficou feliz?
6: Muito, nossa.
4: E o nome da turminha que tá contigo, seus filhos, vai lá.
6: A Rafaela e o Joaquim.
4: Ei, gente, vamos ver se vocês dão um oi pra gente aqui. Rafa, dá um oi pra gente. Oi, pessoal.
7: Oi, pessoal.
4: Tudo bom?
7: Oi, tudo bom.
4: Pode ficar à vontade. Pode abrir a geladeira. Fala aí.
7: Pode abrir a geladeira.
4: Aí. E você, gostou, meu amiguinho? Oi, pessoal.
7: Oi, pessoal.
4: Tudo bem aí?
7: Sim.
4: Eu tenho figurinha repetida. Fala pra eles que daí tu pode trocar com eles. Vai, ô, pessoal, vai. Diz aí.
7: Okay.
4: Eu disse que tu tem figurinha repetida. Diz. Não tem repetida? Ah, não tem? Então tá. Ô, Zé, não tem. Que homem de sorte, acertou todas.
5: Ele é todas sozinho, mas repetiu uma repetida só que ele falou e tá nos mostrando aqui.
4: Ei, que bacana aí, lógico, né? Nosso amigo, nosso colega Gabi. Ô, Gabi, pela segunda vez, você invadiu mais uma casa. Qual é a sensação, meu irmão?
8: É maravilhosa, cara, poder entrar na casa do ouvinte. Essa parceria, meu, a felicidade poder estar aqui junto com eles, a mamãe, os filhos, encher a barriguinha. É.
4: Mas a gente não te contou uma coisa, na verdade, você faz parte do presente. Tchau, Gabi. Fica aí.
5: Gabi, valeu. Tô levando o presente aí, Giovanni.
4: É, a gente trocou o Gabi pelo... O que é aquele negócio de comer, Zé?
5: Hã? Não, de beber.
4: Entendi. Fica aí.
5: Vai no baldinho tudo, viu?
0: Olha aí.
9: Serviço, né?
5: Não.
9: Pode. É, mas eu tô dirigindo hoje, não dá, né? Não pode.
5: Eu tô na carona. Eu tenho o som das pistas depois.
9: Eita, tá ao vivo, meu.
5: Não, desliga isso aí, cara.
9: Corta aí.
0: Meu Deus. Tá louco, rapaz? Eles vão me botar em situação, né? Ah, tá doido. Giovanni Gil, só pra avisar que o Klaus voltou a trabalhar, viu? Meio que aos trancos e barrancos, mas voltou. Mas que é isso?
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0: Bora! Segura aí. 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Agora 3:13.
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0: Galera, deixa eu falar que o Hemovale está alertando aí para a queda nos estoques de sangue com a chegada do inverno, especialmente dos tipos O positivo e O negativo. Até esta sexta, os doadores poderão comparecer até às 15h, além do sábado pela manhã, mediante agendamento, tá? O Hemocentro ampliou aí temporariamente o horário de atendimento e lembra que a doação é rápida, segura e o mais importante de tudo, salva vidas!
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0: Vamos lá, temperatura nesta tarde aí de quinta-feira. Há um solzinho meio tímido, né? Ô, meu querido. Ô, querido Astro Rei. Olha, tem instabilidade chegando amanhã, viu? Então, pode ter precipitação aí, pode ter chuva. É, o solzinho dá pra se dizer tá meio borocochô assim, né? Mas tá aí, dando uma iluminada na tarde. Agora, 19,5 graus.
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0: maestre Zé Calvi e Dr. Zucca.
1: Opa! Vamos embora, meu povo! Na melhor tarde do teu rádio. Me conta aí, bora tomar um chimarrãozinho? Fazer uma pipoquinha? Hã? Oi, limpar a casa? Tá bom, tá dentro.

0: The Fate of Ophelia com Taylor Swift aqui na programação 998-39-1001. Pra você mandar aquele alô, mandar aquele recadinho, tá liberado, viu? Já tivemos aquela invasão na casa. E será que daqui a pouquinho tá rolando algum pit stop? Olha ela, Amanda! Ei, minha bombeiro! Beijos no coração, Amandinha! Tá pedindo aí o som da Ana Castela. Amanda tá de folga hoje, né? Tá lá em Venâncio Aires, na bela e linda Venâncio. Beijos, Amandinha! Ê, menina! Até amanhã! 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
1: Galera, deixa eu te contar que Estrela vai promover no dia 3 de junho, semana que vem, viu? Um simulado de evacuação comunitária no bairro das Indústrias para preparar a população em situação de emergência. A atividade vai orientar moradores, trabalhadores, estudantes sobre rotas de fuga, pontos de encontro e ainda protocolos de segurança em áreas de risco. O exercício organizado aí pela Organização Internacional para as Migrações, em parceria com a Prefeitura e ainda a Defesa Civil do município. Então, te liga na missão, né? Próximo dia 3 de junho, na semana que vem. Se liga aí.
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1: Vamos lá, dando uma olhadinha nesse sol que tá aí iluminando um pouquinho a tarde.

0: tarde, dá pra se dizer assim, amena, né? Não tá aquele frio, também não tá aquele calor, tá ameno, né? 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Agora nos vales, 18 graus.
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0: Vamos!
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0: Bora! Vamos pra cima da quinta. Vamos dali pra não tomar ali, né?
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0: É assim, ó. Nesse clima, nessa vibe, até às 7. Vamos juntos aqui, ó. Uou!

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0: daquele tipo.
1: É Zé Felipe, é Zé Vaqueiro, Zé Vaqueiro é Zé Felipe. E a solteira que é fiel, hein? Lasqueira. Quem tá de aniversário aqui? Deixa eu ver aqui, ele botou aqui, Giovanni Gil, tô de aniversário, deixa eu ver aqui. É o Adriano, o Adrininho. Ei, garoto, parabéns, felicidades, muitos e muitos anos de vida. Fala, Giovanni Gil, boa tarde, manda um alô aí pra galera da Brasrede, grande Alex e o Jean, sempre na escuta da mais ouvida. Aê, turma! Deixa um abraço lá pro Marquinhos, né? Pra Raquel, toda essa galera aí, né? Turma Brasrede. Valeu, Alex! Tamo junto, meu querido! Ainda, olha essa menina aqui, rapaz. Ela quer falar comigo. Oi, Neuza Agostini.
2: Boa tarde, boa tarde, boa tarde. Olha que tarde mais linda. Ah. Deus abençoe a todos.
1: Sim.
2: Saúde e sucesso. Verdade. Sonhos realizados.
1: Aham.
2: Eu quero concorrer aos ingressos do cinema.
1: Boa.
2: E tudo de bom pra nós. Beijo.
1: Aê, beijo. Neuza Agostini. Oi, Paola. Alana participando aqui da promoção da obra. Invasão nas obras. É amanhã, amanhã vai estar tendo, né? Mas amanhã é lá no Misa. Cadê o Nandinho? Nandinho já tá lá no Misa. Nando! Aqui é sim, Nandinho. Ô, Nandinho. E aí, participa aí, 998-39-1001, a gente volta já. 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
1: 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Bora, Encanto FM, a rádio que te dá daqui a pouquinho pit stop pelas ruas. Temperatura nos vales, solzinho tá aí, tá brilhando, tá de boas, né? Agora 18 graus.
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1: Vamos lá, mais que ouvintes, nossos amigos. Vem, canta junto. Assim, ó, nesse clima. Agora vai!

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0: 2000 e pouco pra galera curtir. Ó, o Adrianinho aí, ó. Onde é que ele tá aqui? Mandou vídeo, mandou vídeo. Deve ter buzinaço, né?
1: Boa. Olha, olha aí, olha aí. Olha
2: nós aqui de novo.
0: Vamos
2: embora. Vamos deixar o Roca Salles pra trás aí. Tá. Já fizemos descarregamento e vamos embora pra querência, né? Vai pro QTH do sossego.
0: Aê!
2: Espaços é o que liga.
0: Valeu, Adrianinho.
2: A Rádio Encanta até lá por Fontoura Xavier, né? Que ela fica sintonizada, né?
0: Aham.
2: Pra cima não vai dar certo, porque não adianta a internet. Não pega e não tem porquê o aplicativo, né?
0: Radiando
2: o caminhão, vai bombando. Dale, que dale.
0: Valeu, Adrianinho. Obrigado pela companhia. Vai passar ali pelo nosso querido Fontoura Xavier também, né? Eita, depois lá nas terras lá do tio. Hã? É, pessoal aí ligadinho na programação. Valeu, Adrianinho. Tamo junto, meu rei. Obrigado pela companhia. Deixa eu ver quem mais tá aqui, ó. Tirando foto, olha, é a nossa menina. Onde é que ela tá circulando? Oi, fala comigo. Deixa eu mandar o recadinho aqui. Oi, tudo certo?
3: E aí, Rádio Encanta FM.
0: Tudo bem?
3: Um abraço pra esse locutor maravilhoso. Tô na estrada, tô na 386.
0: Aí,
3: por
0: menina.
3: Tudo tranquilo, graças a Deus.
0: É a Fátima.
3: Indo pra casa, pra meus lajados.
0: Tá.
3: Um beijão pra todos aí da rádio.
0: Obrigado, querida.
3: Um abraço pra todos os ouvintes da rádio.
0: Tá.
3: A melhor do Fábio.
0: Aê, valeu. Show de
3: eu
0: bola.
3: Quero uma música. O último sucesso da Ana Castela. Já tava me esquecendo.
0: Tá bom, vamos tocar daqui a pouquinho, né? Um abraço aí. Também o Matheus tá ligadinho. Olha, ele fala em Fontoura Xavier, né? Falei aí perto de São José do Herval, aí, olha ele aqui, ó. E aí?
4: Também é nóis. Então esse cara tá passando por Fontoura Xavier, então.
0: Isso!
4: Um abraço pra esse companheiro aí.
0: Isso, Kleber.
4: Da Rádio Canto aí.
0: Valeu, valeu.
4: Kleber do Fontoura Xavier. Então é escuta aí.
0: Tá bom, querido. Tamo junto. Olha aí, ó. Hora do café, meu querido. Quem tá tomando um cafezinho assim, hã? Num dele que dele, vamos que vamos. Deixa eu ver aqui, é o Cláudio. Valeu, Claudinho. Tamo junto, meu rei. Ana Paula, como é que tu tá, Ana P? NP, fala, Ana Paula. Tudo bem? Fala comigo.
5: Oi, Gil, tudo bem?
0: Tudo.
5: Quero participar do sorteio dos ingressos pro cinema. Abração.
0: Beijo,
5: Ana
0: valeu.
5: Paula, Santos Estrela.
0: Valeu, Aninha. Tudo de melhor sempre. Vamos pra rua. Ó, ó,
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0: Vamos.
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0: Aê, turma. Olha aí, em frente ao Castelinho.
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0: Chega lá, chega lá. Bora. 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A hora, hora de chegar chegando, 17 pro sertão.
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0: Galera, deixa eu falar pra você que o site Transfer Market atualizou aí os valores de mercado dos clubes brasileiros e o Palmeiras segue como o mais valioso do país, avaliado em cerca de 1,35 bilhões de reais no ranking. Já o Grêmio aparece em oitavo lugar com o valor de 655 milhões de reais, enquanto o Internacional está lá amargando a 14ª posição com 428 milhões. Entre os destaques individuais, Gabriel Meck é o mais valioso do Grêmio e o Bernabei lidera no time do Internacional. 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
1: 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Agora, 18 graus.
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1: Vamos embora, meu povo! Vamos pra reta final. Daqui a pouquinho tem o Sertão Encanto.

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0: Lucy, mais uma edição do nosso 100 por hora. Tava lindo, né? Maravilhoso. Oh, coisa linda. Olha ela! Ganhou presentinho no Pit Stop. Ei, Steri! Beijos pra Josi também. Aí, se deu, menina. Ó o Gilmar já no chimarrãozinho, hein, Gilmar? Que é isso, meu querido? Bora pra cima!
1: Bora, bora, Giovanni Gil!
0: Vamos!
1: Toca a tua música aí! Vamos!
0: Vamos!
1: Ou toca a cara do Will Smith, a entrada lá do Will Smith.
0: Tá bom, bora! Eita, valendo demais a companhia, o Gilmar Soldi! Ligadinho aí na programação, 998-39-1001. Galera, acabou-se, né? 100 por hora tá de volta. Amanhã, sextou, 2 da tarde. Amanhã, dia de dar bico na lixeira, decretar final de semana. Vamos que vamos, né? Dale!
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1: Galera, deixa eu falar que as vertigens são causadas aí por alterações do labirinto no ouvido interno, gente. Algumas recomendações gerais podem ser úteis, viu? Apesar de você ter que consultar previamente seu médico em alguns casos, viu? Coma bem pela manhã, um pouco menos no almoço e muito menos à noite. Não fume, evite ou reduza a ingestão de bebidas alcoólicas. Procure evitar repouso excessivo. Se possível, ande pelo menos 30 minutos por dia, de preferência em lugares planos. Assim, você vai ter menos chance de sofrer da labirintite. 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
1: Vamos lá, Encanto FM, a rádio que te dá aquele parzinho de ingressos para cinema. E a temperatura agora nos vales, 17,5 graus.
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1: 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Vamos! Bora, bora, bora!
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1: Vamos pra cima da quinta. Vamos dali. Vai ter pôr do sol, hein?

0: simbora, meu povo, simbora, porque já já vem aí a noite da quinta-feira. O sertão, queridão.
1: Brasil,
0: o bam, bam, bam.
1: Sertão
0: em
1: campo, aonde? Tá do vale.
0: Alô,
2: o melhor do sertanejo.
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0: 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Parceria amanhã da turma, hein? Mais uma edição do Invasão nas Obras, hein? Ô, galera! Bora começar o sertão? Zé Neto, Cristiano e a cadeira cativa.
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0: esse é o Sertão Encanto, trazendo aí, olha, eles vão estar na Expo Bento, Marcos e Beluti. Lembrando, hein, vem aí, semana que vem, né, na outra semana, primeira semana aí da Expo Bento e Fena Vinho, vai ter a noite da Encanto Palco 360. Convidados aí, vai ser no dia 6 de junho, trazendo aí pra galera o Juan Victor e a galera do Feitoria. Então, te liga na missão, né, meu queridão? Galera participando, oi! Rádio Encanto, Cíntia, Três Saltos, Estrada Geral, Sítio do Valdir Bétio. Quero Encanto na minha casa, mas a menina, tio!
1: Essa.
0: Vamos lá, seguindo o sertão. Lembra dessa? 2016.
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0: Vera Fagundes e o Panda. Toca aquela do Sertão Encanto, queridão. Oh, maravilha. Já nas atividades da tarde, olha a galera mandando vídeo. E aí, qual é que é a situação? Alô, Cris! Cris mandando um videozinho aqui, dá uma bateção aí, né? É onde é que é isso? Na chácara? Olha, rapaz! Que maravilha! É, olha só, um pomar, tudo lindo, maravilhoso. Vamos que vamos, né, turma? Obrigado aí, já nas atividades. Deixa eu ver. Quero a Rádio Encanto na minha casa. Olha, tá bom. Olha que lugar lindo, maravilhoso. Também um abraço pra ele, Elemar Helfer. Hã? Como é que tá? Será que ele tem notícia lá do Paeirinho? Paeirinho tá sumido, Giovanni Gil. Não. Ah, última vez foi encontrado junto com o velho lá bebendo cachaça lá na rodoviária em Arroio do Meio. Não, o paieiro já não tem mais condições nenhuma, né? Ah, rapaz. Abraço, Elemar! Que isso? É, o Rubinho Scheid também, já tá ligadinho, né? Tomar chimarrão, já deu trato no campinho, sábado tem espetáculo. 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Agora 6:29.
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0: 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Temperatura agora 17 graus.
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0: Bora lá falar de cultura. Olha, a restauração da antiga cervejaria Polar em Estrela deu mais um passo aí para aprovação de 17,6 milhões de reais aí do fundo Plano Rio Grande para a primeira etapa das obras, viu? O espaço que hoje abriga aí o barracão deve se transformar em um polo de cultura, inovação e gastronomia às margens do Rio Taquari. Projeto completo está estimado em 39 milhões e ainda terá uma segunda fase analisada aí pelo governo do estado do Rio Grande do Sul. 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
1: 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Olha, 16 graus.
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1: 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Agora 6:23.
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1: Bora, bora, bora, bora, bora, meu povo! Vamos lá, indo pra dentro, já já, o início da noite desta quinta-feira. Galera que já tá saindo do trabalho, obrigado pela companhia, obrigado pela carona. Ô, sertão! 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Bora, sertão! Na rádio mais eclética, toca tudo que é bom. E agora o destaque vem com o sertão e a porta de bar. Alô, seu polícia! Hã? Hugo e Guilherme?

0: Praia Véia, lembrança boa aqui no Sertão Encanto. Galera mandando alô, recadinho.
1: Meu nome é Maria.
0: Eita, obrigado aí pela companhia. Manda seu áudio aí, 998-39-1001. Ô, Miguelito, olha, rapaz, como é que tu tá, Miguelito? Ei, Miguelito.
2: Fala, Giovanni Gil.
0: E aí, tudo
2: tô
0: certo?
2: Tranquilo?
0: Tudo certo, Miguelito.
2: Manda uma música boa aí pra mim aí.
0: Tá.
2: Pra minha esposa aqui.
0: Tá.
2: Nós estamos aqui, ó, escutando você.
0: Uhum.
2: Tá bom?
0: Tá bom. Ô, Miguelito. Grande Miguel, um abraço, meu querido. Ainda quem mais tá por aqui participando, deixando seu recadinho. Oi, fala comigo.
3: Oi, meu nome é Maria, sou de Estrela. Eu quero uma música da Ana Castela, Ama Encanto. E eu quero mandar um beijo pra minha mãe Marlete.
0: Ah, beijo, mamãe Marlete. Mua! Beijão. Obrigado aí pela companhia. Ah, o Zé do Barco também tá ligadinho. O Rubinho, dona Cleusa, toda a família aí. É, sábado é dia de campinho. Ô, oh, Arena Chai.
4: Essa aqui no
0: Ó, mata a saudade aí, ó.

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0: Jorge Mateus, sol nos olhos, meu querido. Eita, sertão. 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Abraço, Ney. Abraço aí pra ele. Ah, aquele menino querido demais, o Neizinho gringo. Olha aí, rapaz, tô rica. Final de tarde, abraço. É Rubem Lopes. Rubão, hein? Que é isso? Que tá saindo aí? Eita. Olha aí, ó, tá nos esquemas, hein? Eita, o Zé do Barco tá ligadinho. Manda um Cristiano Araújo. Galera de Gariba, o Cristiano de Gariba, um abraço, valeu, Cris. Deixa eu ver quem mais tá aqui. Olha as mimosinhas lá no pasto, lá na Vesfália, é o André Luiz Schneider, valeu, um abraço, Andrezinho. Tá 17 graus lá em Teutônia, hein? Ah, tá bom. Um abraço, meu querido. Tamo junto. Uma excelente, maravilhosa noite aí de quintou pra galera, né? Só pelo sextou. O quê? Encanto FM, a rádio que vai dar amanhã. Invasão nas obras e a hora 6:02.
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1: Vamos lá para os principais portais de internet. Destaque aí dos sites, começando pelo site UOL. A proposta que acaba com a escala 6x1 chega ao Senado com incerteza sobre Davi Alcolumbre e oposição dividida, hein? Terra. Jornais internacionais repercutem aí a contusão na panturrilha do Neymar. No IG, MEI poderá contratar mais de um funcionário e terá novo teto com o fim aí do 6x1. Clique RBS. Produtos vencidos há quase 10 anos. 2 toneladas de alimentos são apreendidos no noroeste do Rio Grande do Sul. Barbaridade. No G1, INSS faz mutirão para reduzir fila do salário maternidade. No R7, fim da escala 6x1. Confira aí como votou cada partido em sessão que aprovou o relatório da PEC. 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

0: 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Tá em 16 graus nos vales. 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E a noite chegou nos vales, hein, meu querido?
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1: Vamos lá, meu povo! Simbora, simbora! Vamos lá, né? Até às 7 da noite, o queridão, o gostosão, tá no ar! Vamos! Eita, Sertão Encanto!

0: comecinho da noite, hein, meu querido?
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0: Vamos lá, Sertão Encanto. Meu querido Cristiano Petter, grande Grisinho. Obrigado aí sempre na companhia, né? Ô, garoto. Galera que tá retornando pra casa agora, bem tenso o movimento, mas bastante, digamos assim, volume bem alto de veículos, pessoal que tá vindo da região do Vale do Rio Pardo aí, chegando em Lajeado, né? Eita, ali no posto Arco ali, tá a princípio tudo tranquilo ali, não, né? O pessoal tá conseguindo se deslocar de boas, né? Agora, aquela parte ali da BRF até a 386, aí já é um pouco mais complicado, né, meu queridão? A Benjamin, a Senador, vamos lá, né, turma? 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

0: 7, Guilherme Benuto e o Luan Santana aqui na programação. Obrigado aí pela companhia, tamo junto, embolados, misturados. Eita, ó, ó, o que? É o Elvis. E aí, Elvis? Como é? E o Nini? Ah, o Nini tá indo lá pro Majolinho, todo dia.
1: E aí, Gil? Tudo tranquilo?
0: Olha aí.
1: Vamos que vamos, né?
0: Ó.
1: Manda música aí pra todos os ouvintes aí.
0: Tá.
1: Pra ti, um ótimo trabalho. E uma boa noite a todos. Abraço.
0: Valeu. Olha, Elvis, queridão, rapaz. É o...
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0: Cadê o grito da galera aí?
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0: cheiro de culpado aqui no Sertão Encanto. Queridão, bonitão, hein? Rapaz, Juliano Greve tá lá tirando o leitinho das mimosas. Olha lá o Matheus. Eita!
1: Estamos tratando aqui.
0: Olha aí, ó. Vamos! Bora! Eita, um abraço aí pra ele, né? Ô, Juliano Greffi, obrigado pela companhia, Juliano, abraço aí pra família, dona Marcele, pro Matheus também, né? 998-39-1001, a gente volta rapidinho, viu? Sai daí não. 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Agora 6:29. Boa noite.
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1: Vamos lá, dá uma passadinha no tempo para sexta-feira e para o sábado, viu? Amanhã, mínima de 11, máxima 22 graus. O tempo deve ficar firme na maior parte do dia. Sol deve aparecer entre a variação de nuvens. No decorrer da tarde, tem um aumento da nebulosidade. E entre a noite da sexta e a madrugada, podem ocorrer chuvas irregulares. Temperaturas ficam baixas nas primeiras horas do dia, com a sensação de frio. Pode haver formação de nevoeiro isolado. À tarde, pode ser agradável, chegando a 22 graus. No sábado, a mínima de 13 e a máxima 23. O dia deve começar com nebulosidade. Pode ainda ter chance de chuva isolada. No decorrer do período, a nebulosidade diminui e passa a ocorrer intervalos de sol. O amanhecer ainda será frio e há possibilidade de nevoeiro em pontos isolados. Na tarde, segue agradável. 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
1: Vamos lá, reta final, meu povo! É, até às 7 ao Sertão. Obrigado aí pela companhia. Tamo junto. Alô, Claudinha. Beijo, beijos. Cadê a Maria Alice Bertolucci? Ô, Claudinha, beijão. 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

0: aqui na programação pra gente passar a régua e encerrar a conta em mais uma edição do nosso Sertão Encanto. Quem tá chegando? Maria Alice Bortoluzzi.
1: Boa noite, Gil.
0: Ô, Claudinha.
1: Aqui é a Cláudia Andréia Fonseca de Olarias Lajeado. Estamos aqui
2: com a Maria Alice Bortoluzzi.
0: Ah, Maria Alice Bortoluzzi.
1: Achou que nós não tava escutando? Estamos ligadinhas.
0: Aê. Um abraço lá pra galera da borracharia do Alves. Vamos, Alves. Um abraço pra Kátia também. Vamos lá, companhia até aqui. 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Acabou, se o que era doce, vem aí.
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0: Bora! 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
0: Vamos lá, galera que fez aquela fezinha nesta quinta-feira, dia 28 de maio. Vamos lá. Quinto prêmio, 1.287. Quarto prêmio, 1.074. Terceiro prêmio, 6.025. Segundo prêmio, 7.136. Primeiro prêmio, 1.200, 1.200, 1.200 no primeiro prêmio.
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0: Bora lá, meu povo! 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E a temperatura nesta noite aí da quinta-feira. Agora 15,5 graus.
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2: Uepa! Bora puxar o carro! Encanto! Eita! Vamos embora, né, Adelar? Um abraço aí pro cunhado. Trabalhando 24 horas. Valeu, galera. Grande beijo. Tô indo nessa, né? Amanhã a gente se fala 9 da manhã. Depois a gente faz aquele pit stop. Tá bom? Valeu. Tchau. Zé, vamos. Vem, Zé.
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0: tá quase. Tá chegando, tá chegando. Ei, calma, calma. É, tá chegando. Quase lá, quase lá. Tu sabe o que que eu tô falando? É quase sexta-feira, rapaz! Ai, ai, ai, que beleza! Tem gente que comemora que tá chegando a sexta-feira e tá chegando o nosso som do Hospício Revival essa noite. Nós vamos juntos trazendo muita música, muita coisa boa. Vem comigo aqui no WhatsApp da Encanto, área 51998-391001. Já vai mandando tua mensagem. E é o seguinte. 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Ajustando tudo, tudo certinho, agora eu peço a permissão para vocês, mas também eu peço que falem para mim se vocês estão na escuta. Posso começar o programa de hoje? Quem é que tá comigo na escuta, manda mensagem para mim. Aí, vai mandando. Isso, manda mensagem aí. Zé Antônio, eu tô na escuta. Mensagem de áudio, tá concorrendo ingresso para o cinema. E mensagem de texto, eu leio aqui. Só quero saber se você está na audiência para eu começar o programa de hoje. Se não, eu deixo a rádio no mudo. Tu imagina só. Não dá, não, não dá. Ó, aí, ó, galera chegando, galera chegando. 3, 2, 1, bora! Vamos!
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0: O play foi dado. Ah, bora entrar nesse clima, é quinta-feira, rapaziada. Vamos que vamos.

0: desta quinta-feira, quase sexta-feira, e hoje é a noite da saudade. É isso aí, participa aí comigo no WhatsApp da Encanto, área 51 998 39101. Pra quem não me conhece, prazer, sou Zé Antônio por aqui, trazendo muita música e conto com a tua participação, hein? Você nunca participou do programa? Então hoje é a primeira vez pra você mandar aquela mensagem de áudio agora, falando assim: Zé Antônio, eu tô na escuta! E vamos ver quem tá na escuta aí comigo. Alô, Câmbio!
1: Boa noite, Zé Câmbio, na escuta.
0: Aí, viram
1: tem
0: só?
1: Tem ingresso pro cinema?
0: tem sim, já a gente sorteia, já eu entrego. Tem te mandando fotinho, videozinho do jeito que eu gosto. Ontem eu postei no meu stories, hein? Vai lá agora, Zé Antônio, olha, antes que expire por lá, tá ok? Não é expire, expire de apagar, né, Rafael? Rafael tá aí, nas entregas aí, curtindo a melhor, aquele abração pra vocês. Também tem a Rosângela. Rosângela, fala comigo, uma ótima noite.
2: Boa noite, Zé, tamo na escuta. Rosângela Simonetti, Marques de Souza.
0: Alô, Marques de Souza.
2: Aos ingressos do cinema.
0: Participando aí, aquele abraço também pro Maurício, tá curtindo a gente. Olha aí, depois de amanhã já é sábado, diz ele, porque amanhã é sexta-feira, tá certo, né? Boa noite, quero mandar um beijo ao marido Éder de Venâncio Soares e a Malu, aí curtindo a gente. Beijo pra vocês aí, valeu pela audiência. Zé, que é o Anderson, curtindo o som da Survival, né? Jogo mais playlist, sim, ele quer a promoção para o Sala Encanto na minha casa. Vai participando aí, Anderson, qualquer momento a gente cola por aí, prepara a água do chimarrão e bora lá. Daqui a pouquinho eu falo sobre Encanto Minha Casa de hoje. Antes disso, deixa eu falar com a galera. Passo Sobrado, tá ligado comigo?
3: Boa noite, Zeca, puto Passo Sobrado, tocando a escuta do som das pistas rivais. Pega pra mim uma da Santa Maria.
0: Santa,
3: se tu conseguir,
0: Maria,
3: pode ser Desejo Azul, e eu ofereço a todos que estão na escuta da Rádio Encanto e do som das pistas rivais.
0: Tá aqui, legal,
3: na volta
0: então.
3: Do fogão, além, na escuta do som das pistas rivais. Tem
0: tchau.
3: Combinação melhor, né, Zé?
0: Tá,
3: valeu,
0: garotinho. Só falta um vinho. Mas daí, tem aqui o Elton, tá tomando vinho aqui, tem o chimarrão mais o vinho, olha a mistura, e é claro, ele botou mais um torresmo e a lareira acesa, tá, beleza, e as pantufas em cima da mesa. tá certo, uma ótima noite pra vocês aí, gente do céu, a gente tá com uma audiência incrível em todo o Brasil, porque tem gente de fora aí também, né, tem gente que vai mundo afora, quem dera se tivesse uma rádio repetindo esse nosso sinal, mas a gente é egoísta. Ficamos só pelo vale, só pra galera daqui, né? Imagina, tem rádio aí que é em rede, né? A gente não, é só pra galera daqui, é exclusiva do Vale Taquari, mas também a gente vai através da internet para outros lugares. Ledi, tá na escuta? Tomando aquele chimarrão com a Mini. É isso aí, Mini da Disney. Ali em cima do chimarrão tem o bonequinho ali. Agora o seguinte... Vocês sabem que agora, toda quinta-feira, a gente visita a casa de algum ouvinte, né? A gente era na sexta, agora na quinta. E aí, hoje, a gente teve na casa de uma galera muito especial. Jaine também, o Joaquim e a Rafa. Abração pra vocês. E o vídeo deles já tá no YouTube. É isso mesmo. Querem ver como é que foi? Vai no YouTube, que é o seguinte. Agora a gente tem as redes sociais. Em primeira mão, sai no YouTube o vídeo do Encanto Minha Casa. Depois, vai pras outras redes sociais. A foto, o vídeo, tudo mais. Então, agora, galera... Pesquisa aí, Encanto 100.1 no YouTube e já dá uma olhadinha como foi. Na verdade, deixa por Hora da Voz do Brasil você assiste, tá? Porque agora tá na hora do som das pistas e vai. Não dá pra dar esse tempinho, não. Porque tem muita música que eu vou tocar pra vocês.
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1: Vamos para as notícias aí então? Vamos lá então, o roteiro já tá na mão. Muito bem, minha gente. Hora de se ligar o que tá rolando no mundo dos famosos e que está rolando nas redes sociais. A gente começa com a notícia boa sobre a saúde do nosso querido Faustão. Olha só, o apresentador tá com 76 anos, passou por um procedimento para retirada de uma sonda gástrica no Hospital Albert Einstein, em São Paulo. A alta estava prevista para o início da semana, mas acabou sendo adiada. Aí você pergunta, ih, deu ruim? Nada disso, turma. A equipe do Faustão tratou de acalmar as suas e explicou que ele segue internado apenas para um check-up complementar e exames de rotina. Segundo a assessoria, está tudo bem, sob controle. Daqui a pouquinho, o nosso Ô Louco Bicho está de volta pra casa. Força, Faustão! E no mundo dos influenciadores, um desabafo deu o que falar e dividiu opiniões na internet. Um influenciador do nicho decoração revelou que recusou uma proposta a menos de R$1 milhão. O motivo? O dinheiro seria para divulgar essas casas de apostas, famosas bets. Ele abriu o coração e disse que preferiu manter a consciência limpa e a ética com seu público, já que muita gente perde tudo nesses jogos. Rapaz, recusar R$1 milhão não é pra qualquer um, hein? Mas e você, agora eu pergunto, teria essa mesma força de eu estaria pensando, manda mensagem aqui pra mim no WhatsApp, e aí, se você recebesse a proposta, divulgar R$1 milhão, você acha certo ou não? Divulgar R$1 milhão, divulgar a bets e ganhar R$1 milhão, hein? Pra fechar nosso giro, tem um ponto final. Polêmica de ex-casal, hein? Depois surgem boatos na internet sobre a suposta crise do casamento Wesley Safadão e Tayane Dantas. A internet, que não perde tempo, foi resgatar um vídeo da ex do cantor, a Milady, e começou a dizer que era indireta. No vídeo ela aparecia bebendo vinho ao som de uma música chamada Rapariga. Pronto. Foi o suficiente para o povo começar a teorizar. Mas Milady não engoliu o boato e abriu o jogo. Mandou avisar que não foi indireta nenhuma, que o vídeo era antigo e que respeita demais o filho que tem com o cantor para usar redes sociais para atingir o pai dele.
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1: Encanto FM, a temperatura no vale. Agora 16 graus, tá bom?
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1: Sabe aquela coisa do passo repassa, coloca a mão na orelha? Vamos fazer agora. Todo mundo prepara a mãozinha, chega perto do botão do rádio, que eu vou dar o play e você vai aumentar o volume. 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Senhoras e senhores, posso ir pro próximo bloco, sim ou não? Sim ou não? Agora ficou a pergunta aqui no ar, hein? Você, para divulgar nas suas redes sociais, ganharia R$1 milhão para divulgar a Bet? Fiquei nessa pergunta agora, eu tô aqui. Eu não sei se eu faria isso. Eu fico pensando, vale mais R$1 milhão na conta ou a consciência limpa? E depois tem a casa ser investigada e ser preso também, né? Tem tudo isso em jogo. Agora eu quero saber, qual é a janta de hoje? Manda aquela foto aí também pra mim. O que que tá rolando? Agora vamos pro sério. Preparou a mão? Põe a mão no botão e gira ou aperta. Volume máximo agora, porque começou mais um bloco do Som das Pistas.

0: que vão! Esse é o Som das Pistas Revival! Uma ótima noite pra você ligado aí com a gente, só música boa tocando por aqui, hein? Vamos fazer o seguinte, eu vi que tem tempo ainda, eu vou dar uma atenção aos nossos ouvintes aqui no WhatsApp e aí a gente vai tocar uma música ainda no final do programa aqui da Tempo. Hoje é a noite da saudade, é a quinta-feira, dia do TBT, e aí nós vamos escolher a próxima música pra fechar o programa aí. Enquanto isso, vamos no WhatsApp, né? Mike aí ligado com a gente, boa noite, sempre ligados aqui na Encanto. Jandir fazendo aquele churrasquinho, aquela carninha no bairro Conventos, ligado com a gente. Abração! E vamos à opinião da galera. Gilson de Santa Cruz dizendo o seguinte: esses artistas são otários. 1 milhão pra divulgar algo que só pra se aparecer de recusar algo assim, hein? É isso aí, vamos que vamos. E você, hein? Me diz aí, me diz aí. Enquanto isso, vamos com a galera. Fala comigo.
1: Ô Zé, aquela hora que tu mandou pra mandar a foto da janta,
0: que tá comendo
1: a
0: hoje?
1: A galera tava fazendo, eu já tinha jantado, viu, ô Zé? Beleza, garoto?
0: Já foi, agora tá com o pezinho do lado do fogão a lenha, que maravilha, grande abraço aí.
1: Viu, Zé, só te mandei a foto do fogão a lenha aqui, tão em roda do fogão aqui, né? Escuta do Som das Pistas Rivais.
0: Que vida. Valeu, boa, Zé. Hein? Que maravilha, esse calorzinho é bom demais. É isso aí, vai mandando vídeo, vai mandando foto do jeito que eu gosto. Fala comigo.
2: Salve, salve, boa noite, Zé. Sou Luciano Hermes de Santa Cruz do Sul. Por aqui estamos em Santa Maria, ligadinhos através do aplicativo da Encanto FM. Valeu!
0: Valeu, aquele abraço aí. E aí, você não mandou mensagem de áudio ainda pra mim, por quê? Então manda agora, mensagem de áudio. Área 51 998 39 1001. E eu tô aqui agora fazendo o seguinte, preparando, porque eu vou tocar mais uma música pra gente curtir. Ó, chegando o recado da galera aqui, vamos mais um áudio, vamos lá. Fala aí comigo, tudo certo?
3: Aí, Zé, é um 100% de Roca Saia, tá? Já 100%. Cinco, não vamos tremer rock, hein? Ó. Vale retrô, hein? 70, 80 e 90.
0: Meu Deus do céu, quero só ver, hein? Vai dar aquela loucura aí pra essa rapaziada aí. Eu viajo no tempo, é bom demais, a música da antiga, né? É isso aí. Vamos fazer o seguinte, vou preparar aqui uma da antiga pra tocar agora. Deixa eu ver se é que eu pensei aqui. Deixa eu ver se é essa daqui, ó. Deixa eu ver. Essa daqui? Pra fechar o programa, dá mais tempinho? É essa mesmo. Ha! Ha! Foi o volume do Marson curtir essa aqui, dá tempo ainda. Vai lá!

0: Fechar o programa de hoje. Deu tempinho de mais duas músicas aí, né? Vocês merecem, vocês merecem. Eu não podia encerrar antes do horário o programa, né? Tinha que ser certinho, tinha que ser certinho. Vamos lá então, que tem mais pessoas mandando mensagem que o nosso WhatsApp da Encanto. Olha aí, manda um abração, um beijão pro meu avô Zé. A Malu mandando aí pro vô dela. Um beijão, salve, salve essa galera aí da terceira e quarta idade, da melhor idade, galera aí, os veteranos, né? Um abração pra vocês. Alô, José, meu xará, fala comigo aí.
1: Boa noite, Zé.
0: Tudo certo?
1: Tudo bem, né? O José aqui de Canudos do Vale, mais conhecido por Bídio.
0: Ô, Bídio.
1: Não perco um programa do Som das Pistas.
0: Que maravilha.
1: Toca uma música aí pra nós aqui em Canudos e pro meu irmão Júnior Deboer, lá de Lajado.
0: Que olha
1: também
0: aí.
1: Diz que gosta. Escuta. Muito dessas músicas aí, ó, que tá tocando aí, ó.
0: Maravilha. Aí, abração, meu xará, abração.
1: Valeu,
0: pra vocês.
1: Abraço.
0: Aquele abraço, valeu pela audiência, Canudos do Vale, sempre na audiência. Tem mais vídeo do jeito que eu gosto. Quem é que tá mandando esse vídeo aqui pra mim? Deixa eu puxar o nome aqui primeiro, pra ver quem é que tá mandando aqui. É o Paulo Rogério. Alô, Paulo, aquele abraço. Deixa eu ver esse vídeo aqui, vamos lá. Eu vejo e vocês escutam, como eu sou justo, né? Eita, nós. Olha lá.
2: Que vida boa, hein? Que maravilha, esse calorzinho.
0: Sonzeira, rapaz. Piscando e tudo, ele botou no escuro ali, botou o som, já pisca já, assim que é legal. Alguém mais tem luzinha piscante aí, hein? Galera, deixa eu falar pra vocês, que a gente vai fazer uma viagem no tempo hoje. Hoje é quinta-feira, a noite da Nostalgia. Coisa nova, coisa antiga, vai ser assim o nosso próximo programa. Por isso que eu quero que você continue aqui pra curtir o playlist. Eu vou falar de futebol também no playlist. Vai ter o Essa Rolou, muita coisa bacana. Então segura aí, não me abandona não. Eu sei que o Som da Suíça é o programa favorito de vocês, mas tem que continuar curtindo a gente aqui, tá legal? Fechou? Ó, vamos fazer o seguinte, neste momento, manda mensagem pra mim no WhatsApp da Encanto, área 51 998 39 1001. Manda ver tua mensagem, porque é o seguinte, já tem mais música por aqui. 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
2: 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Agora são 8:03. Fala, papel.
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2: Encanto FM, a temperatura no vale, 16 graus. Pensei que tava mais frio.
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2: Eu tô com fome, não sei vocês. 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
1: 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Que começou o nosso playlist, a melhor playlist do seu rádio. Esquece Sketch, esquece plataformas digitais. Porque é o seguinte: qual é a diferença do rádio, da Rádio Encanto, principalmente das plataformas digitais? Aqui tem um cara do outro lado aqui conversando com você, que é o Zé Antônio. Tem outro que preparou as músicas, que é o Diego Marçal. Tem toda uma equipe por trás. E aqui a gente tem brindes pra vocês, tem ingresso de cinema. E aqui é o seguinte: você conversa com quem tá aqui do outro lado preparando tudo. Então agora é a hora de você esquecer as plataformas, escutar o rádio pelo 100.1, pelo encantofm.com.br, pelo aplicativo. 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Pegou essa dica? Então, continue aí comigo, porque agora vem muita música. Quem mandar mensagem de áudio pedindo música, vai ter que escrever o nome da música junto pra eu achar. Eu vou tocar a música pra vocês, e quem pedir aí vai estar concorrendo a 2 ingressos para o Cinema Complex aqui no Lajeado Shopping. Vamos fazer o seguinte: peça uma música da antiga, porque hoje é quinta-feira, as novas o Diego já separou aqui. Essa é a rádio oficial do Multiverso da Música. Todos os estilos pra você. E agora vem Di Ferreiro, música nova na programação. Deixa sonhar. Aumenta o volume, vai.

0: Essa música é bem Brasil, né? Projota, Tião Zandes Elétrico, Cristiano, Cadeira Cativa.
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0: E vamos agora pra galera aqui. Tia nós, tinha algo na vida que falava, né? Vamos pra galera, me esqueci agora. Bom, vamos lá, a galera aqui mandando videozinho pra mim, vamos curtir esses vídeos aqui, a galera mandando do som aqui. Tia nós, tem mais gente falando comigo, vamos lá, fala aí.
2: Tá tudo pra sobrar, tô aqui na escuta do playlist. Toca aí pra mim, Solitário Surfista, com Gabriel Pensador, acho que é, né, né, seu Zé?
0: Solitário.
2: Valeu. Se puder tocar isso aí pra mim, eu te agradeço. Beleza, Zé?
0: Solitário.
2: Um abraço ao DJ Diego Marçal também. Valeu, garotinho.
0: Tá certo, tá certo. Tem que pedir permissão pra ele, pra gente mexer na programação, né? Vamos lá, na noite da nostalgia, Nilstalgia, uma música.

0: Tchalo! Que vibe boa! E aí, tá curtindo a programação da Encanto nessa noite, quinta-feira, quase sexta-feira? E a gente tá junto por aqui na Encanto FM. Uma ótima noite pra você. Meu bom, tô fazendo companhia pra vocês todas as noites, hein? Eita, nós! É isso aí, quero tua participação agora. 998-39-1001. Quero saber se você tá aí do outro lado. Tem uma galera falando aqui comigo. E agora, nesse momento, eu vou parar a programação porque tem declaração de amor. O que que é isso, José? Alô, Éder. É a Malu. Quer te pedir em casamento, rapaz. É isso mesmo, ela mandou mensagem assim, através do rádio, ela quer se declarar e fazer um pedido de casamento pro amor Éder. E aí, rapaz, é sim ou com certeza ou vamos pra frente, é isso aí. Vamos que vamos! E aqui a gente tem tudo que é tipo de ouvinte, né? Principalmente apaixonados e felizes. Até a tia da limpeza aqui do shopping tá curtindo a gente aqui, ó, fazendo limpezinha e curtindo a programação da Encanto FM aqui, ó. E assim é a nossa programação da Encanto. E você, vem comigo que a gente vai junto, né? Aqui na programação nessa noite agora, que 14 graus, caiu 2 graus de temperatura agora. Vamos fazer o seguinte, vamos falar agora do que tá rolando nas redes sociais da Encanto.
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0: Olha essa daqui, o Teta tá cortando tudo que faz ele sentir mais gordinho. É isso mesmo, ele tá falando sobre essa dieta no Instagram agora. Dá uma olhadinha lá que tá no nosso feed. Que loucura esse Teta, né? Um dia negócio da barba, fazer depilação a laser, no outro uma dieta especial, que doideira. Encanto FM 100.1, vai.
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0: Eita, alô, chegou a hora da notícia, vamos falar aqui da dupla Grenal, hein? O mundo da bola, tá aí, o assunto do momento é a preparação da dupla Grenal para a pausa da Copa do Mundo, hein? Vamos ver se como o Internacional e Grêmio estão se planejando para esse período sem jogos oficiais. Começando pelo lado azul, o tricolor já desenhou todo o seu cronograma para a intertemporada. Assim que parar o campeonato, o elenco do Grêmio vai ganhar um período de férias de 10 a 12 dias para recarregar as baterias. Depois disso, o foco total é a preparação física e tática. Os jogadores reapresentam no CT Luiz Carvalho e a diretoria está se movimentando para organizar treinos intensivos e pelo menos um jogo amistoso para manter o ritmo do jogo antes de todas as competições. O tricolor aproveitando cada minuto para voltar voando. Já do lado vermelho, o clima é de contagem regressiva, mas com dor de cabeça para o técnico. Olha só, o Internacional se prepara para seu último desafio antes da parada da Copa. Só que o Colorado vai a campo cheio de problemas. O DM está lotado, minha gente. O Inter tem desfalques confirmados e muitas dúvidas para montar um time titular. A comissão técnica está concorrendo aí contra o tempo para avaliar quem tem condições reais de jogo e quem vai precisar ser poupado para não agravar as lesões. Para o Colorado, essa pausa da Copa do Mundo vai vir em excelente hora para esvaziar o departamento médico. É o DM que eu tava falando. E recuperar todo mundo para o restante da temporada. É segurar as pontas nesse último jogo e depois focar na recuperação. E você, torcedor, acha que essa pausa da Copa vai ajudar mais o Grêmio a se ajustar ou o Inter a recuperar os lesionados? Quem sabe é a hora certa dessa pausa, hein?
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0: 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Coloca mais um casaco aí que tá esfriando. 14 graus temperatura.
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1: Vamos que vamos.
0: Estamos de volta.
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1: Vamos seguir o nosso playlist dessa quinta-feira. Nostalgia, uma nova, uma antiga, e assim a gente vai.

0: Você sabia que o mega hit Vagalumes da banda Polo com Ivor Morza de Quase Teve Outro Nome? Pois é, a música foi inspirada em uma história de amor do vocalista Andriel, mas no começo ela se chamaria Certos Detalhes. A mudança rolou de última hora e o resto é história. O som virou febre nacional e trilha de novela. E você, mandaria 1 milhão de vagalumes para alguém hoje? E afinal, faz tempo que a gente não vê um vagalume por aí, né? Essa você podia mandar um videozinho acendendo a luzinha do celular pra mim, né? Que nem eu faço nos shows, é legal.
1: Essa rolou!

Eita aí, Neve Ligueta, tocando aqui na programação lá em Canto. Cleiton e Romário, Zeneta e Cristiana. É escrito Cleiton, mas fala Cleiton. Se eles falaram, tá dito, né? E também tínhamos aqui Vagalume com Paulo Ivo Mozart. Essa você fez uma viagem um tempo. E aí, acender aquela luzinha do celular, hein? Eu faço shows, eu tocava essa música um tempo atrás ali, pro lado, pro outro e tal, com a luzinha do celular. Eu quero saber, tem alguém no trânsito aí curtindo a programação lá em Canto? Tá me levando a carona pra onde essa hora? Pra onde é que você vai, menino? Hein, menina? Pra onde é que você tá me levando? Grande abraço aí pra você que tá no trânsito. Lembrando que a gente tá no mês de maio, tem que colocar o cinto de segurança. 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Se não segue, vai lá, Encanto 100.1. O quê? 15 pras 9 já? Dá tempo de mais música? Então vamos tocar, porque a galera quer ouvir música, Zé. Deixa eu trazer ele. Justin Bieber. Chega mais, rapaz.

Martin Garrix, Ed Sheeran, Repeat It, aqui na programação da Encanto FM. Que é isso? Acabou já? Faltando 5 minutos para as 9. Acabou minha participação. A programação continua. Então fica ligado na Encanto FM. 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Baixa o aplicativo na sua Smart Tunin e você pode escutar a nossa programação também. É o seguinte: vem chegando mais música na internet e vem chegando a voz do Brasil aqui no 100.1. Mas antes, dá tempo de mais uma música. Eu quero mandar um abração pra você que tá ligado comigo aonde você estiver. Muito bom o programa de hoje. Lembrando que amanhã, sexta-feira, a gente vai fazer o nosso multiverso com música, com notícia e muito mais. E a tua participação, quero todo mundo aqui e ao vivo. E falando e ao vivo, eu vou estar mixando o programa que vem depois das 10 da noite, que é a Rotação Máxima. Prepara aí que eu vou trazer a controladora, vou fazer uma live no YouTube. Tudo isso aqui na programação da Encanto. Vem o Sextou Encanto amanhã, começa cedão com o meu brother, meu irmãozão, Teta Rodrigues. Depois tem Carioca com aquela vitamina que a gente brisa da manhã. Depois tem aquele programa, né? Tem aquela programação ali dos mais doidos, que é o

de amanhã, então vem com a gente, não solta não, porque a gente preparou muita música pra você. A partir das 10 da noite, tem aquele programão que vai tocar o teu coração, aos corações apaixonados, como Éder, tá na escuta? Boa galera de Venâncio, alô Malu, aos corações apaixonados, como a galera de Charqueadas também. E aí, tem mais alguém apaixonado por aí? Vamos fechar o programa de hoje, a minha participação hoje fecha com Marcelo Falcão e o Chorão, com um Legado. Tive o prazer de conhecer essas duas figuras e sem dúvida nenhuma marcam a minha vida. E essa música é demais pra fechar o programa de hoje. Não ponha mais dia em sua vida. Põe mais dia nos seus dias e uma ótima noite.